0: O avanço foi registrado em todas as regiões do país, com destaque para o Norte e o Nordeste. Os dados também mostram o crescimento da participação feminina no mercado formal, que chegou a quase 29 milhões de vínculos, como destaca o ministro do Trabalho e Emprego, Luiz Marinho.
1: Ampliando a parcela de mulheres do mercado formal, ou seja, enquanto cresceu mulher 1.290.000, homens cresceu 879 mil novos vínculos, um crescimento de 2,7 para homens, 4,7 para mulheres. As mulheres ocupando mais o mercado de trabalho. Mas ainda há espaço aqui para crescer. Aumento de creche, por exemplo, os municípios favorece para que as mulheres ocupem mais posições no mercado de trabalho.
0: Entre os jovens de 18 a 24 anos, o aumento foi ainda mais expressivo, quase 19% em relação ao mesmo mês do ano anterior. Os números também apontam avanço na inclusão de diferentes grupos sociais. Os maiores crescimentos proporcionais foram registrados entre trabalhadores indígenas, pretos e pardos, demonstrando uma ampliação do acesso ao emprego formal no país. Reportagem Pablo Mundim.
2: O brasileiro está viajando mais pelo país.
3: Pela primeira vez na história, o número de passageiros domésticos passou de 42 milhões, um recorde.
2: O turismo de negócios também está crescendo e teve faturamento histórico de 6 bilhões de reais.
4: A analista corporativa Verônica Brito mora em Brasília e costuma viajar bastante pelo Brasil. Do ano passado para cá, já foram 9 viagens para diferentes roteiros, mas ela tem um destino preferido.
5: Eu costumo viajar mais pelo Nordeste. Minha preferência é pelas praias e para mim as praias do Nordeste são as melhores. A comida, a receptividade, as pessoas do Nordeste são calorosas, né?
4: E como Verônica, cada vez mais brasileiros decidem viajar dentro do país. Foram 42 milhões de passageiros voando de norte a sul entre janeiro e maio deste ano. Um recorde no volume de passageiros domésticos, segundo o Ministério do Turismo. O número é 6% maior que os 39 milhões e 800 mil passageiros registrados no mesmo período do ano passado. Analisando somente o mês de maio, o volume também foi recorde, com 8 milhões e 300 mil passageiros domésticos, a maior movimentação para o mês da série histórica. O ministro do Turismo, Gustavo Feliciano, disse que os bons resultados do setor têm movimentado a economia do país.
6: Estamos registrando recordes atrás de recordes. Graças ao desenvolvimento do Brasil e às políticas adotadas pelo governo federal, estamos conseguindo manter os bons resultados. Isso tudo reflete na geração de emprego e renda para a população. Estamos com o maior saldo de empregos da história no setor do turismo, com mais de 2,4 milhões de empregos com carteira assinada. Continuaremos trabalhando para promover ainda mais o turismo interno e também a atração de turistas estrangeiros, gerando dignidade para a nossa população.
4: O número de passageiros internacionais voando no Brasil também aumentou no período de janeiro a maio. Foram 12 milhões e 800 mil estrangeiros viajando aqui no país, 10% a mais que o registrado no mesmo período do ano passado. Outro resultado positivo foi observado no turismo corporativo, que envolve eventos empresariais e negócios. Entre janeiro e maio, o faturamento nesse segmento foi recorde, 6 bilhões de reais, maior valor da série histórica iniciada em 2022. Reportagem Graziela Mendonça.
3: Um novo aporte de 140 bilhões de reais foi anunciado esta semana para a Nova Indústria Brasil, a política de modernização industrial do governo federal.
2: Os recursos vão ser direcionados para as 6 missões que fazem parte dessa política. São elas: agroindústria, saúde, infraestrutura, transformação digital, bioeconomia e tecnologias para a soberania e defesa nacionais.
3: Lançada em 2024, a NIB tem como objetivo impulsionar a indústria nacional até 2030. A partir da modernização do parque industrial e da adaptação às novas tecnologias.
2: A NIB também tem como meta aumentar a exportação de produtos brasileiros utilizando práticas de produção sustentáveis e menos poluentes.
3: Hoje, durante o programa Bom Dia Ministro, o titular do Ministério do Desenvolvimento, Indústria, Comércio e Serviços, Márcio Elias Rosa, afirmou que o investimento no setor contribui para o desenvolvimento social do país.
7: Quer promover, desde inovação, sobretudo inovação, a incorporação de novas tecnologias, promover a transição digital, né, para que nós tenhamos a chamada indústria 4.0, como também aumentar a nossa capacidade exportadora, para que o Brasil possa estar na cena internacional com, não apenas com commodities, o que é muito bom e funciona muito bem, mas também com produtos com valor agregado. Não há desenvolvimento social se não tiver desenvolvimento econômico. É preciso que um esteja ligado ao outro.
2: E ainda falando de desenvolvimento, taxistas e motoristas de aplicativos que tiveram o cadastro aprovado pelo programa Move Brasil já podem procurar as concessionárias de automóveis indicadas para financiar novos veículos.
3: A linha de crédito de até 30 bilhões de reais é voltada para a renovação da frota desses profissionais.
2: O Move Brasil garante juros mais baixos, prazo de financiamento de até 72 meses e mais 6 meses de carência.
3: E abrange também compra de equipamentos de segurança, no caso das mulheres.
2: Podem participar profissionais com pelo menos 12 meses de atuação que tenham realizado, no mínimo, 100 corridas e também taxistas registrados.
3: Os interessados em aderir ao programa podem realizar o cadastro na página gov.br/movebrasil.
2: Mais saúde para a população indígena.
3: O programa agora tem especialistas do Ministério da Saúde e espera realizar mais de 13 mil atendimentos até o fim de junho em territórios do Ceará, Pernambuco, Amapá e Pará.
2: A iniciativa leva consultas, exames e cirurgias para áreas de difícil acesso, garantindo assistência médica diretamente para as comunidades.
3: Somente nos mutirões oftalmológicos, a expectativa é realizar cerca de 1.600 consultas especializadas, 8 mil exames e mais de 340 cirurgias.
8: A indígena Creuza Nunes, do Amapá, aprovou o atendimento oferecido pelos profissionais do Sistema Único de Saúde no mutirão realizado na comunidade.
9: Gostei muito que eles vieram, eles fizeram tudo as consultas, conversaram bem com a gente. Todos os indígenas que queriam fazer consulta, ultrassom, todo tipo de exames fizeram aqui.
8: Até o final de junho, indígenas de territórios localizados no Ceará, Pernambuco, Amapá e Pará vão receber cuidados médicos por meio do programa Agora Tem Especialistas. A expectativa é de que sejam realizados mais de 13 mil atendimentos, entre consultas, exames e procedimentos. A secretária de Saúde Indígena do Ministério da Saúde, Lucinha Tremembé, destacou os serviços oferecidos.
10: Nossa meta é superar 15 mil procedimentos, ofertando consultas, exames, avaliações cirúrgicas e procedimentos especializados. Também estamos levando equipes especializadas para regiões de difícil acesso, incluindo a terra indígena Tumucumaque e a terra indígena Zoé.
8: A enfermeira Raquel Lira Pinheiro, coordenadora da Casa de Apoio à Saúde Indígena do Amapá, afirma que ficou surpresa com a procura por atendimentos durante o mutirão.
11: Nunca tivemos uma ação com tanta procura, né, com tanto número de atendimentos e com tantas altas, né, dos indígenas para seus territórios. No segundo dia, nós já tivemos um número muito elevado, com esses indígenas voltando para o seu território, com essas demandas reprimidas sanadas.
8: Desde o início da estratégia, em agosto de 2025, já foram realizados 14 mutirões em diferentes regiões do país, contemplando territórios do Alto Rio Solimões, Médio Rio Solimões, Vale do Javari, Chavante, Yanomami e Ecauana, Alto Rio Negro, Guamá Tocantins, Altamira e Rio Tapajós. Em 2025, foram registrados mais de 9.500 procedimentos especializados. Em 2026, o número já ultrapassa 17 mil atendimentos, entre consultas, exames e procedimentos. Reportagem Luana Karen.
2: E pais e responsáveis por crianças de até 4 anos devem ficar atentos ao calendário de vacinação.
3: O Ministério da Saúde incluiu hoje uma segunda dose de reforço contra a poliomielite para ampliar a proteção contra a paralisia infantil.
2: A segunda dose é recomendada para crianças que já completaram o esquema primário e receberam o primeiro reforço.
3: Com a atualização, o esquema completo passa a ter 5 doses. A vacina está disponível gratuitamente em todas as unidades básicas de saúde do país.
2: O Brasil não registra casos do vírus desde 1989. Com o reforço, o Ministério da Saúde espera prolongar o tempo de imunidade e garantir a erradicação ação da doença.
3: Para mais informações, acesse saude.gov.br ou procure a unidade de saúde mais próxima.
2: E para estimular ainda mais o desenvolvimento saudável das crianças, profissionais do SUS estão recebendo uma capacitação especial.
3: Eles estão sendo formados para ensinar os pais e responsáveis a estimular os filhos na primeira infância.
2: A ideia é que eles estejam aptos a oferecer orientações sobre brincadeiras, jogos e estímulos que ajudem a fortalecer o vínculo familiar.
12: Mais de 2.500 profissionais do Sistema Único de Saúde já estão preparados para apoiar o desenvolvimento infantil da atenção primária. Eles foram capacitados na abordagem Cuidados para o Desenvolvimento da Criança, que tem como meta habilitar os profissionais a desenvolver atividades com cuidadores para fortalecer o vínculo com crianças e, assim, promover o desenvolvimento nos primeiros anos de vida. A enfermeira Sheila Los Vernesti foi uma das profissionais capacitadas. Ela trabalha em uma unidade básica de saúde em Ponta Grossa, no Rio Grande do Sul. Ela fala sobre como essa capacitação tem ajudado no atendimento mais humanizado às crianças.
13: Eu consigo, sim, ver pelos meus atendimentos antes do curso e depois do curso, como eu consegui dar muito mais informação e parece que até o vínculo com essas mães melhorou.

0: muito técnico. E depois no curso assim me abriu um leque de mais possibilidades, de ideias, situações simples como ensinar a brincar da criança, incentivar a brincar, como isso ajuda no desenvolvimento dessa criança, né, no futuro.
1: O curso qualifica profissionais de saúde que atuam no cuidado às crianças e famílias. A formação habilita equipes das unidades básicas de saúde para orientar famílias sobre brincadeiras e estímulos às crianças nos primeiros anos de vida. A ideia é fortalecer o vínculo familiar, contribuindo assim para o desenvolvimento saudável das crianças. Como explica a coordenadora geral de atenção à saúde das crianças, adolescentes e jovens do Ministério da Saúde, Sônia Venâncio.
2: A gente sabe que o desenvolvimento ele é fortemente influenciado por essas interações nos primeiros anos de vida. Essas interações, elas são responsáveis pelo desenvolvimento do cérebro, pelo estabelecimento das sinapses, né, no cérebro. E quanto mais então, né, o cuidador pratica atividades muito simples, como por exemplo, conversar com a criança, cantar, contar histórias, brincar. Todas essas atividades, né, têm um papel fundamental no desenvolvimento dessas habilidades, do desenvolvimento infantil.
1: O curso Cuidados para o Desenvolvimento da Criança na Atenção Primária à Saúde é de graça e está disponível para profissionais do SUS, como médicos, enfermeiros, psicólogos e fisioterapeutas. A capacitação é oferecida na modalidade online, com carga horária de 30 horas e está disponível no site unasus.gov.br. Reportagem Cleide Lopes.
3: O ministro da Saúde, Alexandre Padilha, inaugurou hoje em Cubatão, São Paulo, a 10ª unidade móvel de saúde do programa Agora Tem Especialistas, Caminhoneiro e Caminhoneira.
4: A iniciativa leva serviços do SUS diretamente a pontos de parada e descanso nas estradas.
3: A estrutura oferece consultas médicas e de enfermagem, vacinação, testes rápidos, exames laboratoriais básicos, eletrocardiograma e teleconsultas.
4: O ministro Alexandre Padilha destacou que as unidades móveis de saúde como esta ajudam os caminhoneiros a fazerem um acompanhamento de saúde que eles não costumam fazer.

0: tarde de hoje, o ministro também lançou a Política Nacional de Atenção Integral à Saúde da População em Situação de Rua.
1: Ela também prevê a criação de unidades móveis de rua.
0: Serão 400 veículos que ampliarão a capacidade de atuação nas cidades e devem contemplar todas as equipes cofinanciadas pelo Ministério da Saúde.
1: 300 milhões de reais para estimular o desenvolvimento científico e a inovação no Brasil.
0: Está aberta mais uma chamada universal do CNPq, que tem o objetivo de apoiar pesquisas em todas as áreas do conhecimento.
1: As inscrições vão até 3 de agosto.
2: Na Universidade de Brasília, o professor Fábio Pitella lidera uma equipe de pesquisadores em busca de novas formas de tratamento contra o câncer. A pesquisa consiste em editar o genoma de células cancerígenas para bloquear o avanço da doença. O trabalho da equipe foi contemplado por um edital do CNPq de 2024, que destinou cerca de R$140 mil para a pesquisa. O professor explica que o dinheiro é essencial para a continuidade do trabalho.
3: As pesquisas são relativamente caras, nós usamos insumos que não são tão triviais. Então, sem o fomento do CNPq, é praticamente impossível a gente conduzir uma pesquisa dentro de uma instituição pública. O edital universal, ele nos ajuda a manter o laboratório funcionando, mas também a formar pessoas e capacitar recursos humanos, né?
2: Agora, em 2026, uma nova chance está disponível para pesquisadores que buscam apoio financeiro para seus trabalhos. A chamada universal deste ano vai investir R$300 milhões em inovação científica. Este é o terceiro edital lançado nos últimos 4 anos. De acordo com o presidente do CNPq, Conselho Nacional de Desenvolvimento Científico e Tecnológico, Olival Freire, a iniciativa garante previsibilidade para as pesquisas.
4: Elas têm que ser como desfile de escola de samba, jogo de Copa do Mundo. Você tem que saber que ela vai acontecer em qual época do ano, porque a ciência é uma atividade que depende de previsibilidade. Você tem que preparar projetos de pesquisa, você tem que mobilizar colegas, mobilizar alunos.
2: A chamada é dividida em 3 grupos. Faixa A, voltada para jovens doutores com projetos de até 24 meses. Faixa B, destinada a pesquisadores com vínculo formal na instituição de pesquisa e projetos de até 36 meses. E faixa C, que compreende pesquisadores mais experientes, com equipes maiores e cooperação entre instituições. Pelo menos R$90 milhões serão destinados para fomentar projetos desenvolvidos nas regiões Norte, Nordeste ou Centro-Oeste. As inscrições vão até 3 de agosto e o edital completo está disponível em gov.br/CNPq. Reportagem Graziele Bezerra.
0: Também esta semana foram anunciados outros R$300 milhões pelo Ministério da Ciência, Tecnologia e Inovação para iniciativas de popularização da ciência no país.
1: Nesse caso, os recursos serão destinados a apoiar projetos como Olimpíadas Científicas, Feiras de Ciências e programas de formação de jovens cientistas.
0: O programa também contempla investimentos em museus, centros de ciência, planetários e outras estruturas dedicadas à difusão do conhecimento científico.
1: A Prova Nacional Docente foi criada pelo Ministério da Educação para apoiar a seleção de professores da educação básica pública em todo o país.
0: Ela testa se os candidatos possuem as competências essenciais para a docência.
1: Os resultados de cada exame têm validade de 3 anos e podem ser utilizados em múltiplos processos seletivos ao longo desse período.
0: Além disso, a prova também corresponde à avaliação teórica do ENAD, o Exame Nacional de Desempenho de Estudantes para os cursos de licenciatura.
1: No ano passado, mais de 500 mil professores alcançaram o padrão de proficiência na prova. E esse ano, as inscrições para ela já estão abertas.
5: O Ministério da Educação abriu as inscrições para a Prova Nacional Docente, a PND. Os professores interessados têm até o dia 3 de julho para se inscrever no exame por meio do endereço pnd.inep.gov.br. Os participantes que tiveram o pedido de isenção da taxa de inscrição aprovado devem acompanhar as próximas etapas do cronograma e efetivar a inscrição dentro do prazo estabelecido. Já aqueles que tiveram a solicitação negada precisam pagar a taxa de R$ 85. A PND vai ser aplicada no dia 20 de setembro. O resultado final está previsto para ser divulgado no dia 15 de dezembro. O ministro da Educação, Leonardo Barchini, destacou que a prova é uma grande

0: de oportunidade para os professores do país.
1: Mais de 2 mil redes vão utilizar a sua nota. A nota da prova que você faz hoje vale para os 3 anos seguintes. No ano passado, mais de 10 mil professores ingressaram ou na rede estadual ou na rede municipal com a nota da PND.
0: A Prova Nacional Docente faz parte do programa Mais Professores para o Brasil, que reúne ações de reconhecimento e qualificação do magistério da educação básica e de incentivo à docência no país. Neste ano, a PND registrou adesão de 2.031 entes federativos. O número representa a participação de 96% das capitais e de 85% dos estados brasileiros, um crescimento superior a 30% em relação a 2025. Para mais informações, acesse as redes sociais do Ministério da Educação ou portalgov.br/MEC. Reportagem Júlio César de Oliveira.
2: E essas foram as notícias do Governo do Brasil.
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3: Fique agora com o Minuto do TCU. Em seguida, as notícias do Poder Judiciário e do Congresso Nacional. Boa noite.
2: Boa noite para você. Até amanhã.
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6: O Tribunal de Contas da União avaliou o Compromisso Nacional Criança Alfabetizada, programa do governo federal voltado a garantir a alfabetização de todas as crianças até o segundo ano do ensino fundamental. A auditoria teve foco na formação continuada de professores, coordenadores pedagógicos, diretores e outros profissionais da educação. O programa prevê apoio técnico e financeiro a estados e municípios, além do acompanhamento dos resultados. A fiscalização apontou avanços na política, mas identificou desafios que podem comprometer o alcance das metas. Um exemplo é a dificuldade de coordenação entre estados e municípios. O tribunal também destacou que o monitoramento das ações é frágil e determinou ao Ministério da Educação que crie plano de ação para corrigir os erros. Saiba mais em tcu.gov.br.
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7: STF valida a criação de feriado de Corpus Christi no estado do Rio de Janeiro.
8: CNJ aprova novas regras para o sepultamento de corpos não identificados e para a emissão das certidões de óbito.
7: Empresa de segurança deve incluir todos os carros no cálculo de cota de aprendiz.
8: Boa noite, eu sou Marcela Luiz.
7: E eu sou Walter Lima.
8: O Supremo Tribunal Federal mantém validade de lei do Rio de Janeiro que transformou o dia de Corpus Christi em feriado estadual.
7: A decisão unânime foi tomada em sessão plenária virtual. Marcelo Della Libera.
9: A ação foi apresentada pela Confederação Nacional do Comércio de Bens, Serviços e Turismo, a CNC, que alegava invasão da competência privativa da União para legislar sobre direito do trabalho. Mas a relatora do caso no Supremo Tribunal Federal, ministra Carmen Lúcia, entendeu que a lei estadual questionada protege um patrimônio cultural e material, sendo de competência legislativa concorrente da União, dos estados e dos municípios, conforme prevê a Constituição Federal. Ainda segundo a ministra, o processo destaca que a celebração de Corpus Christi em diversos municípios fluminenses assume característica de festividade popular, com eventos musicais, feiras e atividades que movimentam significativamente a economia local e o turismo.
8: Conselho Nacional de Justiça aprova novas regras para o sepultamento de corpos não identificados e para a emissão das certidões de óbito.
7: A medida fortalece a busca por desaparecidos e evita a perda de informações importantes para as famílias. Judite Aragão.
10: Pela resolução, o enterro e o registro de óbito só poderão ser autorizados após a apresentação de um laudo da Polícia Científica que comprove a coleta de dados biométricos e biológicos necessários para uma futura identificação. A norma também prevê a integração de informações entre os cadastros nacionais de corpos não identificados e de pessoas desaparecidas.
8: STJ admite recurso extraordinário sobre relativização da vulnerabilidade de vítima de estupro menor de 14 anos de idade.
7: O pedido de admissibilidade foi feito pelo Ministério Público de Santa Catarina. Fátima Uchoa.
11: Um acórdão da sexta turma do STJ, questionado pelo MP, considerou por maioria dos votos que o relacionamento amoroso entre o réu e a vítima e o aval dos responsáveis por ela afastariam de forma excepcional a aplicação da súmula 593 do STJ e da previsão legal sobre estupro de vulnerável. O ministro Luiz Felipe Salomão lembrou que o STF tem jurisprudência pacífica no mesmo sentido do entendimento firmado pelo STJ, reconhecendo que é absoluta a presunção de violência nos crimes de estupro contra menor de 14 anos, sendo irrelevante o eventual consentimento da vítima. Para Salomão, ficou nítida a divergência do acórdão. Assim, admitiu o recurso extraordinário e determinou a remessa dos autos à Suprema Corte.
8: O número de vagas de aprendiz deve considerar todos os cargos de uma empresa.
7: A CLT determina um número equivalente a 5% dos postos de trabalho. Marla Lacerda.
12: Uma empresa de segurança foi condenada a pagar uma indenização de R$50 mil porque excluiu o cargo de vigilante do cálculo de vagas para aprendizes. A seguradora possuía mais de 2.700 empregados e apenas 4 aprendizes. Para os ministros do TST, o fato da atividade de vigilante ser considerada de risco, exigir idade mínima de 21 anos e porte de arma, não dispensa a inclusão do posto de trabalho nos cálculos para definir a cota. Isso porque a função também exige período de experiência para conseguir vaga no mercado de trabalho.
8: Justiça condena mais 6 envolvidos em esquema de tráfico internacional de drogas no porto de Salvador, na Bahia.
7: A ação foi proposta pelo Ministério Público Federal. Vanessa Pereira.
13: Segundo a denúncia, o grupo criminoso inseria cocaína em containers de cargas lícitas com destino à Europa, especialmente para a Holanda, Bélgica e Espanha, utilizando a estrutura portuária de Salvador, na Bahia. Os réus foram condenados pelos crimes de tráfico internacional de drogas, organização criminosa, associação para o tráfico, lavagem de dinheiro e falsificação de documento público.
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8: Uma boa noite.
7: E até amanhã.
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15: Eu sou Paula Groba.
16: E eu sou Humberto Pinheiro.
15: E estes são os destaques de hoje do Jornal do Senado, que começa agora.
16: A ação policial poderá ser mais rápida em casos de abuso infantil na internet.
15: Avança projeto que garante no SUS exames para detectar risco hereditário de câncer de mama.
16: Senador comemora a decisão do STF que derruba a idade mínima na aposentadoria especial.
15: Boa noite.
16: Boa noite.
15: Na internet, um crime pode acontecer em segundos. Para acelerar o resgate de vítimas e a identificação de criminosos, avançou no Senado um projeto que autoriza a chamada Ronda Virtual.
16: A ideia é agilizar o acesso da polícia a dados de suspeitos na internet sem a necessidade de autorização judicial em situações de urgência. O repórter Bruno Lourenço traz os detalhes.
17: O projeto de lei legaliza expressamente a chamada Ronda Virtual, varredura policial automatizada em ambientes digitais para coletar arquivos de abuso. Outra inovação é que em casos de transmissão ao vivo, o risco iminente à vida da vítima, as autoridades policiais poderão requisitar dados cadastrais e de conexão diretamente aos provedores de internet e aplicativos, sem a necessidade de esperar por uma ordem judicial prévia, como explicou a relatora, senadora Damares Alves, do Republicanos do Distrito Federal.
18: Nós vamos dar com esse projeto poder aos policiais de retirar imediatamente essa live do ar. Nós vamos dar poder com esse projeto que o agente policial, o delegado, imediatamente haja na hora de identificar uma imagem no mundo online de abuso de violência sexual contra criança e adolescente.
17: O projeto cria ainda o crime de simulação de abuso por meio de inteligência artificial, punindo de 3 a 5 anos de reclusão quem criar imagens ou deepfakes realistas usando o rosto ou a voz de menores.
15: A violência contra crianças e adolescentes segue sendo um dos maiores desafios do país. Só nos primeiros meses de 2026, Mais de 115 mil denúncias foram registradas, a maioria dentro da própria casa das vítimas.
16: O tema foi debatido em audiência pública no Senado. Repórter Lana Dias.
19: Os participantes citaram desafios como orçamento insuficiente e dificuldade de acompanhamento da vítima após o crime. Para a presidente da comissão, senadora Damaris Alves, do Republicanos do Distrito Federal, o investimento em ações voltadas à proteção desse público é escasso.
20: Quando a gente pega o orçamento da União, a gente pega LDO dos estados e dos municípios e a gente procura a criança no orçamento de forma absoluta, a gente não encontra.
19: O Plano Nacional foi criado com o objetivo de desenvolver ações em eixos como prevenção, atendimento, responsabilização, mobilização social, estudos e pesquisas. A representante do Ministério dos Direitos Humanos e da Cidadania, Célia Carvalho Narras, explicou que o documento está em fase de revisão para abordar os diferentes contextos da infância no país. Mas além de atuar na prevenção, participantes ressaltaram a importância de promover acolhimento integral das vítimas depois das ocorrências.
15: E a violência contra mulheres trans acontece de forma tão frequente no cotidiano que muitas vezes deixa de ser reconhecida como violência.
16: Esse é um dos alertas de uma pesquisa do Instituto Data Senado, que pela primeira vez traz dados específicos sobre essa população. A reportagem é de Marcela Diniz.
21: A violência contra mulheres transgênero é cotidiana e acontece em casa, na rua, nos espaços privados e nos órgãos públicos. É o que mostra a edição de número 11 da Pesquisa Nacional de Violência contra a Mulher, do Instituto Data Senado e da empresa Nexus. Pela primeira vez desde 2005, o levantamento traz dados específicos sobre a experiência de trans e travestis. Muitas das 43 entrevistadas ao serem questionadas se sofriam violência, responderam a princípio que não. Mas as mesmas, quando perguntadas se já foram xingadas, mal atendidas ou hostilizadas pelo fato de serem quem são, aí a resposta era que sim, que sempre. O psicólogo do Data Senado, Rolf Hegger, comenta que esse resultado é preocupante porque aponta como agressões cotidianas acabam normalizadas no caso das mulheres trans.
22: Tem uma diferença entre o que a pessoa percebe como violência, que ela diz, não, sofri violência, mas quando a gente mostra as situações de violência, ela diz que sim. Então, o que a gente levantou como hipótese para isso é que a violência que ela sofre são constantes, são em todos os lugares, e isso acaba sendo normalizado.
21: 40% das mulheres trans e travestis sofreram agressões verbais, 17% físicas e 12% violência sexual. Os dados da pesquisa passarão a fazer parte do Mapa Nacional da Violência de Gênero, plataforma interativa do Observatório da Mulher contra a Violência do Senado, desenvolvido em parceria com a organização Gênero e Número e com o Instituto Natura.
15: E avançou no Senado o projeto que garante às mulheres exames no SUS para detectar risco de câncer de mama hereditário.
16: Até 10% dos casos de câncer de mama são herdados da mãe, segundo a relatora da proposta, senadora Ivete da Silveira, do MDB de Santa Catarina, repórter Márcio Maturana.
23: Está prevista, por exemplo, a análise do histórico familiar e a realização de exames genéticos específicos para identificar variantes associadas ao câncer hereditário. Até 10% dos casos de câncer de mama são herdados da mãe, segundo a relatora da proposta, a senadora Ivete da Silveira, do MDB de Santa Catarina. Ela disse que a proposta combate desigualdades sociais.
24: Evidências indicam que o acesso a testes genéticos e ao aconselhamento especializado permanece condicionado a fatores socioeconômicos como renda e escolaridade, o que limita sem efetivação e aprofunda a iniquidade.
23: O projeto, que já foi aprovado pela Câmara e agora segue para a votação na Comissão de Assuntos Sociais do Senado, também determina medidas para ampliar a oferta de exames preventivos e reduzir o tempo de espera. Além dos exames, o SUS deverá oferecer aconselhamento genético em unidades próprias, conveniadas ou contratadas.
15: O
21: senador Paulo Paim, do PT do Rio Grande do Sul, comemorou a decisão do STF que derrubou a idade mínima para aposentadoria especial em atividades insalubres. A corte considerou inconstitucional o dispositivo da reforma da Previdência de 2019, que fixava idades de 55, 58 e 60 anos, dependendo do tempo de exposição a agentes nocivos.
0: Paim afirma que a medida não é privilégio, mas uma forma de proteção à saúde dos trabalhadores.
21: Já a senadora Leila Barros, do PDT do Distrito Federal, destacou a expectativa positiva para a Copa do Mundo Feminina de 2027 no Brasil, afirmando que o torneio deve dar mais visibilidade ao esporte feminino e valorizar as atletas ainda frente a desafios e preconceitos.
0: Segundo ela, a competição também pode fortalecer o futebol feminino e incentivar outras modalidades praticadas por mulheres no país. O Mundial será entre 24 de junho e 25 de julho em Belo Horizonte, Brasília, Fortaleza, Porto Alegre, Recife, Rio de Janeiro, Salvador e São Paulo.
21: E por falar em Copa do Mundo, o esporte que mobiliza torcidas e une países também transforma vidas fora dos estádios. Praticado desde a infância, ele ajuda a prevenir doenças, melhora a qualidade de vida e contribui para manter crianças e jovens na escola.
0: Esses benefícios foram destacados em uma audiência pública da Comissão de Esporte do Senado. A reportagem é de Rodrigo Rezende.
1: A senadora Leila Barros, do PDT do Distrito Federal, presidente da comissão, afirmou que esse tema é fundamental para a melhora da qualidade de vida da população.
2: E quando falamos de esporte para toda a vida, falamos também de saúde pública. Estimular a atividade desde a infância até a terceira idade significa prevenir doenças, melhorar a qualidade de vida da população e contribuir para a sustentabilidade do sistema de saúde.
1: Stephanie Risk, doutora em cardiologia pela USP, mostrou pesquisas que apontam que a inatividade física é responsável por 9% de mortes prematuras em todo o mundo. Robson Aguiar, presidente da Confederação Brasileira do Desporto Escolar, ressaltou a importância do esporte no combate à evasão escolar.
3: 40% dos nossos alunos, eles repetem de ano, saem da escola por não ter algum incentivo. E o esporte faz exatamente o contrário. Você vai ver que mais de 80% permanece na escola devido ao esporte. Então, o esporte escolar é uma ferramenta fundamental para a educação.
1: O ministro do esporte, Paulo Henrique Cordeiro, destacou o papel social do esporte.
4: Porque o esporte é muito mais do que essa prática. O esporte é uma mudança fática de realidade socioeconômica. É uma mudança de vida.
1: De maneira geral, a OMS recomenda a prática para adultos de pelo menos 150 minutos semanais de atividades físicas. Para crianças e adolescentes, o ideal é a prática de 60 minutos de atividades por dia.
0: Com edição de Paula Groba e trabalhos técnicos de João Lira, o Jornal do Senado fica por aqui. Acompanhe agora as notícias da Câmara dos Deputados. Boa noite.
21: Boa noite e até amanhã.
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25: Comissão autoriza a venda fracionada de medicamentos pelas farmácias.
26: Avança a proposta que pune quem expuser crianças à violência doméstica.
25: Parlamentares aprovam inclusão de deficiências ocultas em documentos.
26: Boa noite. Projeto que institui documento com QR Code para identificar deficiências ocultas pode seguir para o Senado. A repórter Maria Neves tem os detalhes dessa nova identidade.
27: A Comissão de Constituição e Justiça da Câmara aprovou o projeto do deputado Capitão Alberto Neto, do PL do Amazonas, que institui a Identificação Civil Nacional da Pessoa com Deficiência. O novo documento deverá adotar tecnologia de QR Code dinâmico com informações atualizadas sobre deficiências, inclusive as ocultas. Com a aprovação, o texto pode seguir para o Senado. De acordo com a proposta, o sistema permitirá que o beneficiário ou responsável atualize os dados sobre a condição de saúde da pessoa em tempo real. O objetivo da medida é garantir prioridade e segurança às pessoas com deficiência em atendimentos e situações de emergência. Na opinião da relatora na Comissão de Defesa dos Direitos das Pessoas com Deficiência, deputada Andréia Siqueira, do PSB do Pará, a utilização do QR Code dinâmico representa um instrumento eficaz para combater a invisibilidade social enfrentada por pessoas com deficiências ocultas.
6: Ao contrário de deficiências físicas evidentes, essas condições muitas das vezes não são reconhecidas ou compreendidas pela sociedade. Isso resulta em uma série de obstáculos no acesso ao direito e serviços. Em situações que exigem comprovação de condição especial, atendimento prioritário ou simples empatia no trato do cotidiano.
27: Deficiências ocultas ou invisíveis são condições de saúde que não são percebidas visualmente, como transtorno do espectro autista, deficiências intelectuais, doenças renais crônicas ou surdez parcial. A falta de sinais físicos óbvios frequentemente gera barreiras no acesso a atendimentos prioritários já garantidos por lei. Pelo texto aprovado, a identificação civil nacional da pessoa com deficiência não substitui a carteira de identificação nacional. A função do novo documento é facilitar o acesso a direitos e serviços específicos sem a necessidade de emissão de novos cartões físicos a cada mudança no quadro clínico do paciente. Da Rádio Câmara de Brasília, Maria Neves.
7: Saúde.
8: Comissão aprova a venda fracionada de remédios por farmácias e drogarias. A repórter Sofia Peçanha nos traz o debate sobre o tema.
9: A Comissão de Defesa do Consumidor aprovou o projeto que determina a venda de forma fracionada de medicamentos por farmácias e drogarias. O texto aprovado é resultado de 5 propostas analisadas em conjunto. A mais antiga delas, apresentada pelo deputado Jorge Sola, do PT da Bahia, em 2015. Elas alteram a legislação sobre o comércio de medicamentos. Atualmente, a fração de remédio já é permitida, mas não é obrigatória, o que faz com que a maioria dos consumidores ainda precise comprar caixas completas, mesmo quando utiliza apenas parte do conteúdo. O texto aprovado estabelece o fracionamento como uma exigência legal para medicamentos como antibióticos, analgésicos, anti-inflamatórios e antieméticos, que são remédios para náuseas e vômitos. O relator da proposta na comissão, o deputado Celso Russomano, do Republicanos de São Paulo, destacou que a medida visa reduzir o desperdício, evitar a automedicação e diminuir os custos para os pacientes.
10: Tal medida contribui para proteger a saúde e segurança da coletividade. A automedicação, o consumo de remédios fora da validade e ainda a potencial intoxicação de crianças no ambiente doméstico.
9: Além disso, o projeto prevê que o preço dos medicamentos fracionados siga regras específicas da Câmara de Regulação do Mercado de Medicamentos, para garantir que o consumidor não pague mais caro proporcionalmente por quantidades menores.
10: Entendemos que essa medida também beneficia sobremaneira os consumidores, pois evita que as farmácias aumentem indevidamente seus lucros na subdivisão de medicamentos.
9: Em caso de descumprimento, o infrator estará sujeito à penalidade de suspensão de vendas ou fabricação de produto, cancelamento de registro do produto ou cancelamento de autorização para funcionamento da empresa. O projeto gerou debate entre os parlamentares, principalmente sobre os desafios na adaptação das embalagens, no controle sanitário e nos custos operacionais para viabilizar a venda fracionada em larga escala. O deputado Gilson Marques, do Novo de Santa Catarina, chegou a apresentar um parecer alternativo para evitar o fracionamento.
11: Assim, acreditamos que a melhor solução para o referido problema seria adequar a posologia ao tempo de tratamento, sendo função das indústrias farmacêuticas produzir as embalagens e dispensá-las com a quantidade correta.
9: Mas a proposta que estabelece a venda fracionada de medicamentos foi aprovada pela Comissão de Defesa do Consumidor e seguiu para análise na Comissão de Saúde. Da Rádio Câmara de Brasília, Sofia Peçanha.
7: Segurança Pública.
26: Comissão de Constituição e Justiça aprova penas para quem expor crianças à violência doméstica. A repórter Paula Bittar acompanhou a votação.
12: Uma proposta aprovada pela Comissão de Constituição e Justiça da Câmara prevê penas para quem expuser crianças e adolescentes a atos de violência doméstica. De acordo com o texto aprovado, o crime de violência doméstica praticado na frente de criança ou adolescente tem punição de 6 meses a 2 anos de detenção. E essa penalidade é aumentada em mais metade se o crime é praticado de forma reiterada ou se a criança ou adolescente estiver sob autoridade, guarda ou vigilância do agente ou da vítima. A relatora na comissão, deputada Cristone Ieto, do PL do Rio de Janeiro, ressaltou que a proposta reconhece que a violência doméstica tem um impacto grande sobre a criança, mesmo quando ela não é a vítima direta.
13: Ao conviverem com situações constantes de agressões físicas, verbais ou psicológicas, as crianças não apenas testemunham o sofrimento dos envolvidos, mas também internalizam esses comportamentos como modelos de relação interpessoal. Essa vivência traumática compromete o bem-estar emocional, afeta o desempenho escolar e pode desencadear transtornos psicológicos de longo prazo.
12: A proposta, que prevê penas para quem expuser crianças e adolescentes a atos de violência doméstica, ainda precisa ser analisada pelo plenário da Câmara antes de seguir ao Senado. Da Rádio Câmara, de Brasília, Paula Bittar.
7: Justiça.
25: Comissão aprova a proposta que aumenta penas de crimes financeiros contra fundos de pensão. A repórter Silvia Munhato tem os detalhes.
14: A Comissão de Finanças e Tributação da Câmara aprovou o projeto que aumenta as punições para crimes financeiros que causem prejuízo a fundos previdenciários ou de pensão. As investigações da Polícia Federal relativas ao Banco Master têm apontado investimentos de fundos de servidores públicos estaduais em aplicações do Master em períodos em que elas já eram consideradas de alto risco pelo mercado. O autor da proposta, deputado Wellington Prado, do PSD de Minas Gerais, batizou a proposta de Lei Faria Lima, em uma referência à Avenida de São Paulo, onde estão sediadas várias instituições financeiras. Pelo texto, quem cometer esses crimes estará sujeito a penas de reclusão de 20 a 40 anos. A proposta também define que os crimes serão insuscetíveis de fiança, livramento condicional, anistia, graça e indulto. O relator, deputado Kim Kataguiri, do Missão de São Paulo, recomendou a aprovação do texto, lembrando que a legislação atual prevê penas de 2 a 12 anos para crimes contra o sistema financeiro.
16: O crime cometido por um agente público, aí que deixa de cumprir a sua obrigação para preservar o sistema financeiro e também a ordem econômico-financeira, né? E aí a gente está endurecendo bastante as penas em relação a esse crime e também nós estamos endurecendo as condições de progressão de regime também.
14: A proposta determina que a progressão de regime, que é a transferência para regime menos rigoroso, como semiaberto, será mais dura para os crimes financeiros. Por exemplo, se o réu for primário, terá que cumprir pelo menos 70% da pena para ter direito. O projeto que aumenta a pena de reclusão para quem comete crimes financeiros contra fundos de pensão ainda será analisado pela Comissão de Constituição e Justiça. Depois seguirá para o plenário. Da Rádio Câmara de Brasília, Silvia Munhato.
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7: Transportes.
26: O relator das mudanças no Código de Trânsito Brasileiro apresentou o projeto reunindo sugestões de mais de 270 propostas sobre o tema.
25: Entre as alterações, o deputado Áureo Ribeiro sugeriu que adolescentes tenham permissão para dirigir a partir dos 16 anos. Confira os detalhes com o repórter Murilo Souza.
18: A Comissão Especial da Câmara dos Deputados, que analisa mudanças no Código de Trânsito Brasileiro, poderá votar no próximo dia 7 de julho o parecer do relator, deputado Áureo Ribeiro, do Solidariedade do Rio de Janeiro. O texto consolida mais de 270 projetos de lei em um substitutivo. Entre os pontos mais relevantes do novo texto está a permissão para que jovens a partir de 16 anos possam dirigir. Pela proposta, os menores de 18 anos poderão obter habilitação na categoria B para dirigir carros em perímetros urbanos, das 5 horas da manhã até a meia-noite, desde que acompanhados por um adulto habilitado há pelo menos 2 anos. Para motos pequenas, de até 150 cilindradas, o jovem pode dirigir desacompanhado, mantendo as mesmas restrições de horário e local. A idade mínima para habilitação nas categorias profissionais D e E também cai de 21 para 20 anos. Segundo o relator, a medida busca reduzir a falta de motoristas no transporte de cargas e passageiros.
2: A medida visa ampliar o acesso dos jovens à habilitação, proporcionar maior autonomia para deslocamentos relacionados ao estudo e ao trabalho e permitir a formação gradual de condutores, inspirando-se em modelos adotados em outros países que admitem a condução por menores de idade mediante as restrições e acompanhamento.
18: A CNH definitiva aos 18 anos será emitida de forma automática e gratuita, caso o condutor não tenha cometido infrações graves ou gravíssimas ou não seja reincidente em infração média. O texto cria um teto nacional para as taxas cobradas no processo de habilitação. R$ 30,00 para abertura e emissão da permissão para dirigir, em qualquer categoria, e R$ 50,00 para cada exame realizado, seja escrito ou de direção. Outra inovação é a possibilidade de o candidato optar por realizar o exame em veículos com câmbio automático. O projeto também estabelece regras para outros temas, como pedágios free flow, registro e autorização para patinetes e bicicletas elétricas, normas para veículos autônomos e proibição de radares ocultos, sem sinalização ou estudos técnicos. A Comissão Especial da Câmara sobre Mudanças no Código de Trânsito Brasileiro retoma a análise da matéria no dia 7 de julho, às 2 horas da tarde. A expectativa é que a votação no plenário da Câmara seja no dia 8 de julho. Da Rádio Câmara de Brasília, Murilo Souza.
7: Trabalho.
26: A Câmara aprovou o projeto que estabelece piso salarial para biólogos. A repórter Maria Neves tem mais informações sobre o tema.
27: Em análise na Câmara desde 2013, o projeto que institui um piso salarial e condições de trabalho para biólogos do setor privado foi aprovado pela Comissão de Constituição e Justiça e pode seguir para o Senado. Pela proposta, o salário base da categoria será de R$ 4.685 para uma jornada de 40 horas semanais. O piso será corrigido pela inflação desde setembro de 2016 até a publicação da lei. Depois disso, o valor continuará sendo reajustado anualmente pela inflação. Segundo o relator, deputado José Rocha, do União da Bahia, com a correção, esse valor chegaria a R$ 6.749 em 2024. Na opinião do relator, a medida vai melhorar as condições de trabalho e conferir mais dignidade à profissão de biólogo.
3: Eu, como médico, sei bem avaliar o que representa o biólogo nas suas atividades, precisando de melhores condições de trabalho, precisando de melhores salários, e chegou a oportunidade. O PL deu a oportunidade para que essa classe tão importante na nossa vida possa realmente resgatar essa dignidade com um piso, com boas condições de trabalho e sempre está prestando esses grandes e relevantes serviços à ciência brasileira.
27: O texto original do deputado Danley Hinterholz, do PSD do Rio Grande do Sul, abrangia também os biólogos que atuam no setor público. No entanto, o relator na Comissão de Finanças e Tributação, deputado Duarte Júnior, do Avante do Maranhão, alterou a proposta. Ele argumentou que um projeto de lei do Congresso não pode estabelecer regras para servidores públicos. Pela Constituição, essa atribuição é do chefe do Executivo, seja federal, estadual ou municipal. Assim, a medida aprovada vai valer apenas para biólogos de empresas privadas ou públicas contratados por meio do regime da consolidação das leis do trabalho, com carteira assinada. Quanto às condições gerais de trabalho, o projeto aprovado determina que o regime de plantão da categoria será de, no máximo, 12 horas diárias. Desse período, uma hora será destinada ao repouso e à alimentação. O trabalho noturno será a jornada realizada entre 22 horas e as 5 horas do dia seguinte. A remuneração nesse período será pelo menos 20% maior. A proposta estabelece ainda que as horas extras terão 50% de acréscimo e o adicional de insalubridade será gradual. O grau mínimo terá um aumento de 10% sobre o piso, o médio de 20% e o grau máximo de 40%. Já o adicional de periculosidade será de 30%. No entanto, o texto prevê que os adicionais de insalubridade e de periculosidade não podem ser pagos simultaneamente. O biólogo terá de fazer a opção por um dos dois. Da Rádio Câmara de Brasília, Maria Neves.
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4: Meio Ambiente.
15: Câmara analisa a proposta que amplia incentivos fiscais e tributários para a cadeia de reciclagem. Saiba mais com o repórter José Carlos Oliveira.
19: O setor de reciclagem poderá ganhar incentivos fiscais não contemplados na reforma tributária de 2023. O tema é analisado na Câmara dos Deputados por meio de proposta de emenda à Constituição já aprovada na Comissão de Constituição e Justiça e com futura análise em comissão especial. O relator, deputado Alex Manente, do Cidadania de São Paulo, explica que a intenção é estabelecer um regime fiscal que beneficie operações com resíduos e materiais destinados à reciclagem, reutilização e logística reversa.
20: O efeito da reforma tributária no material reciclado é muito perverso. São 300% de aumento, o que inviabiliza a reciclagem no país. E o governo, o poder público, tem obrigação de estimular com que a sustentabilidade, a reciclagem seja uma realidade para poder minimizarmos os efeitos ambientais tão danosos para toda a população. Por isso, estamos trabalhando essa PEC para que o imposto seja revisto do material reciclável e, consequentemente, teremos sustentabilidade no nosso país.
19: Na prática, a proposta busca garantir que a tributação sobre material reciclado seja menor do que a aplicada ao material original, dando assim um diferencial competitivo para o setor. O texto tem o apoio da Associação Brasileira de Resíduos e Meio Ambiente. Dados da ABREMA mostram que em 2024, cerca de 7 milhões de toneladas de resíduos secos foram destinados à reciclagem no Brasil, equivalentes a 8,7% dos resíduos gerados no período, um percentual ainda bem abaixo em relação às metas da Política Nacional de Resíduos Sólidos. O texto original da proposta é do deputado Arnaldo Jardim, do Cidadania de São Paulo, que prevê benefícios para toda a cadeia da economia circular, incluindo catadores de materiais recicláveis e empresas recicladoras e de logística reversa, responsáveis pelo retorno dos materiais ao consumo da população. Da Rádio Câmara de Brasília, José Carlos Oliveira.
26: Termina agora o Jornal Câmara dos Deputados, produzido pela Rádio Câmara, com trabalhos técnicos de Alain de Souza e apresentação de Val Monteiro e Márcio Aquilissardi. Uma boa noite para você.
15: A Voz do Brasil volta amanhã. Boa noite.
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0: 2 horas e 1 minuto.
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2: Coisas amontoadas e em cima de armários são como problemas esperando para ser resolvidos. A bagunça ali, formada, bloqueia sua capacidade de pensar com clareza e determinação. Acúmulos em cima de guarda-roupas, em seu quarto de dormir, afetam a qualidade do seu sono. E se esses forem a primeira coisa que você vê ao despertar pela manhã, você tenderá a levantar com preguiça. Se tiver muita bugiganga guardada acima do nível dos olhos, você se sentirá sobrecarregado e possivelmente terá dores de cabeça.
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0: 22:57.
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4: Os cães e gatos, assim como as pessoas, mantêm a temperatura do corpo estável e por isso são chamados de homeotermos. Porém, isso não quer dizer que todos os animais têm a mesma temperatura do ser humano. Na verdade, varia muito. Cada espécie tem uma temperatura diferente. O que é considerado febre para uma criança ou um adulto pode simplesmente ser a temperatura dos animais. Por isso, é preciso cuidado antes de sair desesperado achando que o peludo está febril. Entender e conhecer a temperatura do pet é essencial para, além de evitar sustos, o dono poder oferecer ser uma temperatura ambiente mais adequada.
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1: Veículos e motores.
2: O pós-compra de um carro de segunda mão pode esconder detalhes que escapam aos olhos e ouvidos mais atentos. Quando você adquire um usado, há componentes que não dá para avaliar se chegou a hora de trocar. Nesses casos, pode ser que surja um problema dentro de um dia ou em um ano. Por isso, é melhor fazer a troca preventivamente.
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1: Beleza da mulher, você muito mais bonita.
2: O gelo é útil para muitas coisas, principalmente para o rosto. Aplicar gelo ou mergulhar o rosto em uma bacia com água e gelo melhora olheiras, espinhas e ainda fecha os poros, auxiliando bastante na aplicação de maquiagem.
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0: Meia-noite e 24.
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0: Chegou!
1: 1858.
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3: 1h40.
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1: 1:58.
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8: O Google anunciou a chegada do Gemini 3.5 Live Translate ao Google Meet. O recurso faz tradução de voz em tempo real durante reuniões, preservando a entonação, ritmo e o tom do falante original. Diferente dos tradutores convencionais que esperam o usuário terminar de falar para processar as mensagens, o Gemini 3.5 Live Translate gera a tradução continuamente, com apenas alguns segundos de atraso. Além disso, o modelo foi desenvolvido para lidar melhor com ruídos, ajudando a manter a qualidade das traduções, mesmo em locais movimentados.
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0: Solimões.
1: 2:30.
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0: Mundial. A Terra é plana, Palmeiras tem Mundial. Eu vou ficar aqui pra conhecer esse final. Que venham mais 70 anos.
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1: 12h59.
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1: 3 e 1.
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1: Oitenta e oito.

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0: 3h58.
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3: Aprenda a não ser perfeito. Perceba como nos seus erros é possível tirar algum aprendizado. Normalmente, colocamos um nível muito alto de exigência para nós mesmos. Isso é muito cruel. Seja mais tolerante consigo mesmo.
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6: Dar seta no trânsito é uma ação simples, mas extremamente importante para garantir a segurança e a fluidez do tráfego. 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

0: 4 e 18.
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0: 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Bom dia.
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2: 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Oi, gente, meu abraço, meu carinho, bom dia aqui do Valdevino Júnior. Quinta-feira, 25 de junho do ano 2026.
3: Hora certa.
2: 5 horas mais 2 minutos.
4: Deus nosso Pai, que sois todo poder e bondade, dai força àquele que passa pela provação, dai luz àquele que procura a verdade, pondo no coração do homem a compaixão e a caridade. Deus, dai ao viajor a estrela guia, ao aflito a consolação, ao doente o repouso. Pai, dai ao culpado o arrependimento, ao espírito a verdade, à criança o guia, ao órfão o pai. Senhor, que a vossa bondade se estenda sobre tudo o que criastes. Piedade, Senhor, para aqueles que sofrem, que a vossa bondade permita aos espíritos consoladores derramarem por toda parte a paz, a esperança e a fé. Deus, um raio, uma centelha do vosso amor pode abrasar a terra. Deixai-nos beber nas fontes desta bondade fecunda e infinita, e todas as lágrimas secarão, todas as dores acalmar-se-ão. Um só coração, um só pensamento subirá até vós, como um grito de reconhecimento e amor. Como Moisés sobre a montanha, nós vos esperamos com os braços abertos. Ó poder, ó bondade, ó beleza, ó perfeição, e queremos de alguma sorte alcançar a vossa misericórdia. Deus, dai-nos a força de ajudar o progresso, a fim de subirmos até vós. Dai-nos a caridade pura, dai-nos a fé e a razão, dai-nos a simplicidade, que fará de nossas almas o espelho onde deve se refletir a vossa santa imagem.

0: Alô, Zunz, alô, amigos, aqui.
1: É o milionário.
0: E o Zé Rico deu seu bom dia pela difusora no programa do Valdivino Júnior. Um abraço e até lá.
2: Cinco e onze.

0: Divino, que horas são agora?
1: 5:14.
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Olha a hora, gente, 5h20, bom dia para você que está em sintonia com a gente. Alô, sou Zé Balduino, né? Já tem visita cedo, hein? Rondinei, né? Lá ainda leva a esposa, a Roberta, né? O Eduardo também, o que

0: que vai lá, aproveita, junto no embalo aí com o Rodinei também, aquele abraço. Ô, Feijão, um abraço, Feijão está em sintonia com a gente, o Nino, né? Eles estão mandando um abraço aí, eles não sabem o nome dele, mas é irmão. Ouvindo, eu não sei o nome do irmão da gente aí, mas ele é conhecido por todo mundo aí como Parobé. Então, Parobé está ali... Parobé está aniversariando, né? Está aniversariando hoje, completando mais um ano de vida. Hoje o Parobé não trabalha, hoje não, viu? Alô, pessoal do Bar Saltão, hoje ele está de folga, é aniversário, vai ficar até um pouquinho mais na cama. Alô, Nildo Fernandes, lá na fazenda. A Marilda também, né? Está lá curtindo a gente. Um abraço aí, obrigado pelo. Ele é considerado lá, o Ionildo, né? O rei da cana, né? Um abraço aí para vocês.
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0: O Zé Antônio também, né? Tá lá, Valdevino. Eu tô aqui curtindo o Zé Antônio. Cara, tô aqui, ó, cobertinho, né? Ô, oh, que bom, hein? Tô aqui cobertinho, né? Por causa do frio. Então, é vale, tá?
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4: O ato de se espreguiçar libera endorfinas, hormônios neurotransmissores que são responsáveis pela sensação de bem-estar. Outro hormônio, a serotonina, também é liberada nesse processo, o que ajuda também a ativar a memória e a dar mais disposição ao corpo.
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5: Dicas do Lar, cuidados com a sua casa.
6: Para deixar a sua casa sempre com um cheirinho agradável, é simples. Basta borrifar perfume nas lâmpadas apagadas. Quando elas forem acesas, o calor vai fazer o perfume evaporar e aromatizar todo o ambiente ao redor.
5: Você ouviu mais uma dica para o seu lar. 5:23.
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É, e 5 horas 31 minutos. Bom dia, Isabel Zangrande, né? Isabel está sempre curtindo a gente. O Luiz Carlos Goulart, o Gatão, né? Um abraço também para o Zetinho e toda a família, sempre curtindo a gente. O José Augusto Baviera, que é o Vitrolinho, Valdevira, estou morrendo. Manda um abraço aí para o Milan. Estou morrendo de saudade.

0: Beleza, 24 minutos para 6, né? Ô, Beninha, vou ver qual. Pede a música aí, né? Do Martim da Vila. Eu não lembro o nome que você falou ontem, tá bom? Você vai ter que mandar aqui, que eu não tô lembrado o nome da música que você pediu do Martim da Vila, né? Alô, bom dia.
1: Bom dia, Vila.
0: Bom dia, com quem eu falo?
1: Com a Célia.
0: Ô, oh, amanhã que é sexta-feira.
1: Mas não tem problema, eu quis te ligar hoje.
0: Ah, começa a benzer hoje também?
1: Não. Não, você está fazendo confusão.
0: Por quê?
1: Você precisa ir lá benzer, porque aí você já está esquecendo.
0: Você sabe quem que ela foi benzer?
1: Ah.
0: O Aloysio Sapateiro. É, ela está benzendo Aloysio, né? A Luiz falou, ai, Vino, tô ganhando aí, pouco, né? Foi lá, e foi lá, a Célia foi lá no estabelecimento dele, sabe onde que é a sapataria dele, né?
1: Sim.
0: Aí benzeu lá, agora que ele não tá ganhando mais nada. É, inverteu, eu não sei o que que deu, eu acho que não sei se ele não teve muita fé, né? É, alguma coisa zebrou, né?
1: Ô, Vino, você podia cortar um pouquinho a sua língua, bem.
0: Eu?
1: Tem até medo.
0: Por quê? Eu tô aqui para defender.
1: É.
0: Entendeu? Eu tô aqui defendendo as pessoas, Célia.
1: Aham. Uhum. Tá bom, bem.
0: Tá tudo certinho?
1: Fala baixinho, tá?
0: Tá bom.
1: Ó, hoje é aniversário da minha irmã, da Leonor Boierotti de Menezes, a mãe da Eliana, do Real.
0: Do Real, né? É a dona, né?
1: É a dona, isso.
0: É a Leonor
1: Brunherotti de Menezes.
0: Certo.
1: E coloca ela às 6 horas também em oração.
0: Tá certo. Não fala a idade dela, não. Deixa quieto, tá? Fica quieto. Já ia falar já.
1: Oh, coloca aquela música Boate Azul.
0: Boate Azul?
1: Uh-huh.
0: Beleza.
1: Tá bom?
0: Um abraço, manda um abraço pra Leonor aí, tá bom?
1: Mando sim, bem, um bom.
0: Porque ela, pra criar aquela rapaziada dela, não foi fácil, não, viu?
1: Não foi.
0: Não, meu Deus do céu.
1: Nossa Senhora.
0: Tadinha. Né?
1: É. Merece um prêmio.
0: Merece.
1: Ela merece uma. Nossa Senhora. Uma medalha, uma taça.
0: Tá bom. Um abraço aí para todo o pessoal do Real. Um abraço, com Deus.
1: Você também, bem. Fique com Deus.
0: Amém.
1: Tchau, tchau.
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4: 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A saúde do bebê.
5: O fato da mãe e do pai falarem com o bebê quando ele ainda se encontra no ventre materno permite que os pais possam experimentar o afeto pelo seu filho e elaborem fantasias e expectativas em relação à criança. O bebê no útero, precocemente, já tem o sentido da audição e poderá reconhecer a voz dos pais. O som do coração materno, da voz da mãe e do pai, servirão para tranquilizá-lo após o nascimento.
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7: A vaselina é ótima para arrumar e hidratar os fios da sua sobrancelha. Ela possui capacidade de oclusão, auxiliando a pele contra evaporação de água em excesso, impedindo a desidratação. Faça o teste e tenha sobrancelhas lindas.
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8: 5h39.
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0: Opa, oi, bom dia.
10: Bom dia, meu amigo Valdevino Júnior, tudo bem com o senhor? Tá tudo bem com a sua família? A sua esposa, teus netos, teus filhos? Aqui quem tem o prazer de falar é o cantor batatense Marcelo Moreira, diretamente do Conjunto Habitacional, para toda a população batatense. É meus conterrâneos batatenses, sítio Sax de Fazenda, é a seu funcionário na Rádio Difusora Batatense, 88,3, a Rádio Muito Mais Difusora Batatais, Estado de São Paulo. Tá tudo bem com o senhor, Vino? É, Vino?
0: Oi, opa, oi.
10: Tá tudo bem com o senhor?
0: Eu nem vi você parando, rapaz, né? Você tinha embalado, eu não prestei atenção. É tudo bem, graças a Deus.
10: Graças a Deus. Manda um abraço pra minha esposa que vai fazer aniversário amanhã, 56 anos.
0: Qual que é o nome dela?
10: Oi?
0: Qual que é o nome da sua esposa? Você sabe o nome dela?
10: Sei, Silvana Aparecida da Silva, amor da minha vida.
0: Coitada, né? Coitada, o mesmo ela não pode dizer pra você, né?
10: Fala pra você não, Guarulhos.
0: Ah, mas é, uai.
10: Guarda tua língua toda maldade, homem.
0: Ah, rapaz,
10: Manda um abraço pra todos os amigos, a série agora que faz pô, a série Brinherote, vai aqui pra Dona Quitéria, Sérgio Mansur. Vai pra Clarice. Ô, cadê a Isabel Silvestre? Ela sumiu.
0: A Isabel Silvestre tá nos Estados Unidos assistindo os jogos da Copa.
10: Manda um abraço para Rose Molas, vai lá para Amanda, o seu Luiz, Santos Antônio, a filha Dona Lisa, a filha dela, Renata, a Caio Budrin, seu Mauro, a Dona Cília. Cadê a Caio Budrin? Sumiu? Vai aqui para quando? Aqui, ó, Dona Cléia, o Beto, a Gislane, minha prima Lola, vai para Marlene Simão, o esposo dela, seu João, vai lá para Clamar Pereira, lá do Antônio Claredão Piccolo, e a todos os amigos que estão ouvindo a Rádio Fusora, Geraldinho Matador, Carlos Eduardo Casarote Milã, a esposa dele, a Lucimara Aparecida Fernandes Milã.
0: Beleza, e uma ótima... Eu nem sei mais que dia que é hoje. Hoje uma ótima quinta-feira para você.
10: Mondini,
0: falou!
10: A esposa dele e a todos os funcionários da prefeitura.
0: E aí, como é que foi? O rapaz caiu ou não caiu?
10: Rádio Fusora Batetais. O Dito Bocão e a todos os funcionários da Usina Batetais.
0: Beleza.
10: Paulo...
0: Tá bom.
10: Silvestre, é a Thomas Amigos, Martim Pedreiro, Arósio Vinícius. Falou, meu amigo Valdemir, a nossa mulher Giovanni, Josimara.
0: Tá bom, já terminou o rodeio aí.
10: Fica todos com Deus, que nós estamos com ele. Um abraço, cantor, você é Marcelo Moreira. Fica todos com Deus, tchau, tchau. Pastor Zé Carlos.
0: Aí, ô Beinha, vê se esse daqui, Beinha, ó.
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0: Ô, Beinha, vê se essa aí, tá certo? Se for, você manda um abraço aí. Obrigado, Beinha. Obrigado pelo carinho aí. 18 para 6.

Aí 15 para 6, né? 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Beleza! Bora!

0: Meu amigo Paroba, né? Parobé que está aniversariando hoje. Paroba, um abraço aí para você, felicidades, muitos anos de vida, né? O Zé Pinholato também, Valdevir, já tocou no pé do leito. Eu e a Pipoquinha, né? Pipoquinha até acredita, cachorrinha, mas o Zé está dormindo, ele é igual a Angelinha.
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0: Aí, Célia, para Leonor Brinherotti, que está aniversariando hoje.

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3: 5h55.
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7: Manda aí para Leonor Brenherotti de Menezes, né, que está aniversariando hoje. É, também hoje aniversário do João Batista Biagi, né, o João Batista Biagi, que é o Parobé, né, o Paroba. Quero mandar aí para Luísa Biagi, né, para Priscila. E Antônio, para o Antônio Carlos Cavassa, para Ana Paula, para o José Antônio, para o senhor Arnaldo. É, quem quer aqui também mandar aqui para Maria José e para o Renato, né? E para o João Flávio Bavira também, que está em sintonia com a gente. Vamos pedir paz e proteção em mais um dia.

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2: Beleza, hoje é quinta-feira, 25 de junho do ano 2026, temperatura 11 graus, né? É, junto nós estaremos até às 7, se Deus quiser. 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
2: Ei, o Renatão tá no Jardim São Carlos. Renata, sua esposa Maria José. Maria José, ela é conhecida, né, Renata, como quebra-tesoura. Todas as vezes que ela vai no Milton Cabeleireiro, né, levar lá para cortar o pichainho dela, é uma tesoura que vai para o espaço, né, uma tesourona. Ah, não aguenta, né? Não aguenta, né? Ô, Milton, pega aquelas cornetas que tinha antigamente, chama a tesoura que chama corneta, aquela pilha dela, né? Corneta, marca corneta, que não quer, corta latão, você entendeu? Aquilo corta latão. E aí, então, alô, Fernando Mazarão, tá curtindo a gente, né? Fernando, um abraço aí para você, Sebastião, a dona Olga também, que é a sogra, Sebastião do bar, né? Aí eu vou mandar essa aqui pro Parobé, e vamos aproveitar e mandar aí pro Fernando Mazarão e pra Margarete também.

0: Beleza, bom dia. Chamando o alôzão pro Luiz Canavês. Luiz Canavês que acorda cedo, a esposa dele, a Silveli, né? Então, um abraço, Luiz. Ele é o pedreirão, né? O Davi e a Isabel. Tem o Davi da Canavês também que diz que acorda cedo, né? Ah, então tá bom. Um abraço aí, chamando o meu amigo João Flávio Baviera, né, João Flávio? Obrigado pelo carinho, João Flávio, sempre ouvindo a gente. Quero mandar alôzão aqui também para o Luciano, para a Adriana, para a Nilith, né? Nada fazenda. Agora não sei qual fazenda, né? Já faz mais de 15, mais de um mês que eles estão trabalhando na fazenda, já até tem mudado para outra, né? É, aqui também, deixa eu mandar um abraço para Maria Clara, para Alice, para a Silvia, né? Para o Luiz Antônio Barioso, está curtindo a gente. É, ô Júlio, não está aguentando frio aí na fazenda, Júlio? O Julião, o Miguel, o Guilherme, o Flávio, a Madalena, a Luzia, aquele abraço aí para vocês, tudo de bom. Quero mandar um alusão aí também para Antônio Valadares, para a Luzia, para o Bebeto, para o Ricardo, para o William. E aqui é o Valdevina, aqui é a Leila Mara, manda um abraço aí pro meu primo tá ouvindo você, ele trabalha na coleta de lixo, que é o Tchutchuca, né, o Tchutchuca primo da Leila Mara, então. E um abraço aí pro todo o pessoal aí da coleta de lixo, um abraço. Alô, Reginaldo Revelação, bom dia. Manda um abraço também aí pro Mazarope, tá certo?
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2: 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Rapaz, a mulher é por vezes da gente, quando a gente é apaixonado. 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
1: Deixa eu mandar um alusão também, pessoal lá de Brodowski. Quem tá lá curtindo a gente é o Éder de Brodowski, né? Tá ligadinho, você todos os dias aqui com a gente. Daqui a pouco eu te mando a música do Teixeirinha aí, tá bom? Um abraço a todos vocês aí. A Renata Aparecida de Lima lá no Central Park também, que tá aí curtindo a gente. Aquele abraço, muito obrigado. Gente, vamos falar aqui. Ô, chamando o Lozão pro Bolinha, tá, já tá preparando, tomando um cafezinho, Bolinha, um abraço, Maurinha, é Dilma lá do ateliê, é quem mais, o Neto, o Anderson, o Fernando, um abraço aí para todos vocês, viu? 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Bom dia, Fabinho. Tá pronto o café? Não. Ele volta daqui a pouquinho, volta indo lá para 7:30. 6:18.
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2: Veículos e motores. O pós-compra de um carro de segunda mão pode esconder detalhes que escapam aos olhos e ouvidos mais atentos. Quando você adquire um usado, há componentes que não dá para avaliar se chegou a hora de trocar. Nesses casos, pode ser que surja um problema dentro de um dia ou em um ano. Por isso, é melhor fazer a troca preventivamente.
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11: O inverno, que começou no domingo e vai até 22 de setembro, será mais quente e seco que o normal. A projeção é do Instituto Nacional de Meteorologia. Em algumas áreas do sul e do sudeste, a temperatura até pode ficar perto da média. Mas, principalmente no norte e no nordeste, o inverno será menos frio que o normal. No caso das chuvas, elas podem ficar perto ou acima da média em áreas do sul, do Amazonas e de Roraima. No restante do país, principalmente no nordeste, a estação será mais seca que o normal. O Brasil abateu no primeiro trimestre, portanto, entre janeiro e março, quase 10 milhões e 300 mil cabeças de gado. Os dados foram divulgados pelo IBGE e representam, além de uma alta de 3,3% na comparação com o mesmo período do ano passado, o melhor desempenho já registrado nessa época. A produção de carcaça bovina cresceu ainda mais, 5,1% para mais de 2 milhões e 600 mil toneladas. O preço da laranja para a indústria deu sinais de reação nos últimos dias. Dados do CPEA indicam que a caixa de 40 quilos foi cotada a R$ 25,00. As negociações de mercadoria da nova safra seguem em ritmo lento, já que muito comprador decidiu trabalhar primeiro com a fruta estocada. No caso da laranja-pera de mesa, as cotações variaram entre R$ 33 e R$ 37,00 nos últimos dias. No geral, a tendência é de queda, entre outras coisas, porque o clima frio reduz o consumo de suco.
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1: 6h20. Eles mandaram 6h24, o Luciano Trincafé ainda está lá na Fazenda Bom Jesus. Eu falo, estamos aqui ainda. Que bom, né? Graças a Deus. Um abraço para o Chico Trincafé Racida, lá no Horto, né? Curtindo a gente. Um abraço aí, obrigado aí pelo carinho. Quem, o César também é a esposa dele lá no Horto, né? E manda um alusão aqui também para o Ismael, Ismael que é a segurança aí lá do Horto, que está sempre em sintonia com a gente. Um abraço para o João de Deus, né? Se é João de Deus, tá tranquilo, né? Ou vou mandar música lá para Brodowski, lá para o Éder de Brodowski, né? Um abraço, Teixeirinha, coração de lutou.

0: Aí, Éder Brodowski, 6h28. O Nino, o Ninão, aí, né, Nino? O Nino e também o Feijão. Hoje eles vão bancar a festa, né? Hoje eles vão bancar a festa aí do Parobé, né? O João Batista. Ele nasceu um dia depois de São João. São João ficou livre, né? Ô, Parobé, parabéns, felicidade aí para você, viu? Calco Milan, Cordete, te manda um alô aí para você, tá certo? Quem tá, falou? Olha, já estou aqui de pé aqui também. Tá aí o Leonor Cabinite, né? O Leonor Cabinite curtindo a gente, né? Leonor, a Leonor, né? E toda a família lá curtindo a gente. Mas deixa eu falar em Leonor. Tem a Leonor Brunherotti também está aniversariando hoje. Leonor Brunherotti Menezes, ali do Real Supermercados. Receberam os abraços da Célia, não é a Célia Bezedeira, na Célia, né? Brunherotti. A gente faz confusão aqui. Um abraço então aí para você, Parobé. Um abraço. Ô, Fernando Bazarão, Oswaldo tá mandando um abraço para você, viu? Certinho? Aquele abraço, Oswaldo Gomes também já acordou, né? Já acordou. Um abraço também pro meu amigo, tá aí, Carlão 2001, né, Carlão? Aquele abração para você. Tá frio? Tá nada, rapaz. É só correr, sair da cama. Você fica ali debaixo da coberta, não, vai estar frio mesmo, aí, não tem dúvida, tá certo? 6h29.
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0: às 6h33. Oh, meu amigo Zé Caxias, bom dia. Ô Zé Caxias, o comedor de cebola, comedor de cebola, o Geraldinho Matador, está mandando um abraço para você, te agradecendo do fundo do coração. Se não fosse você, não teria a festa da Fernandinha ontem dos 15 anos, da netinha dele, tá certo? O que o Zé Caxias mandou de cebolinha, que é a cebolinha miudinha que você põe para a conserva, ou então vai descartar, essa aí estava sendo descartada, né? Daí mandou entregar o caminhãozinho, entregou na casa do Geraldinho, rapaz. Foi só cebola, cebola e mais cebola. Ô, Luiz, como é que vocês aguentam ficar, viu? Douglas, Daniel, como vocês aguentam ficar aí dentro da casa aí? Só cheiro de cebola aí, rapaz. Do Geraldinho, o comedor de cebola. Agora, se você tem aí, vai descartar a cebola aí, deixa para o Geraldinho Matador. Um abraço para o Cláudio Abacaxizão do Fórum. É, Claudião, tá tudo bem, meu amigo? O Vandilson é um palinha. Vandilson, curtindo a gente. A Baleira, a Mariana, né? E o, deixa aqui, que são ele, o Carniana e o Lisotinho. O Devino, manda um abraço para minha mamãe. Encontrei ela, manda um abraço para minha mãe. Ela e o esposo. Manda um abraço aí para minha mãe, né? A senhorinha, para a senhorinha lá do supermercado lá, né? Mercado. Senhorinha, um abraço aí, obrigado pelo carinho também. Ô Murilo, Murilão, um abraço aí pro Murilo lá do Bar de Conveniência 2 do Ané. Falou, Devino, hoje vai ter espetinho lá, tá bom? Vai ter um show, né? Claro, vai ter um show lá e vai fazer um espetinho, né? 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O Diego Gomes, né? É, o Diego Gomes lá no Bar de Conveniência do Ané 2, tá certo? Beleza? Alô, o Leãozão, manda um abraço pro Leão, lá do Nori, né, ali do aeroporto, né? Ele tá lá, o Leãozinho Macuco, né? Alô, Leãozinho Macuco, aquele abraço aí pra você, viu? Bom dia!
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0: Aí o Xexé, né? O Zé Mário Xexé Valdevino do céu. Quantos anos você parou, Beto, está completando hoje, ó, Xexé? Eu era menino, Valdir, era criança, eu já conheci o Parobé, né? Já conheci o Parobé ali na Amador de Barros. Eu acredito que o Parobé está quase chegando nos 80, né? Eu também acho, viu? Porque quando eu entrei na escola, o Parobé já estava saindo, a gente chamava de grupo, estava no grupo escolar. O Parobé já tinha estudado lá, tinha estudado acho que 6 a 7 anos no grupo. Era 4, mas ele bombou 3 vezes, né, o Parobé? Né? Eu acho que tem chegando aos 80, assim. Ele é mais velho que o Nino. Vamos falar aqui. Deixa eu mandar um alusão aqui também. Né, por Ronaldo, né, Ronaldo? Um abraço. É Cleide Beato, o Breno, o Marco, né, Marco? Alô também. Deixa eu mandar um alôzinho aqui para a Olívia, para a Marcela, para o William, que está aí curtindo a gente. Aquele abração para vocês aí. 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Tá bom? Então, vamos falar aqui do Bar e Conveniência do Mané. O Mané já está acordado, a Regina, né? A Jucona está aí curtindo a gente também. Aquele abraço, obrigado pelo carinho. 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Alô, Demir! Um abraço para o Demir Guissardi, que está curtindo a gente aí também. Obrigado pelo carinho, né? Aquele abraço, obrigado aí pela sintonia. Deixa eu mandar um alusão aqui também. Deixa eu ver aqui certinho. Pro meu amigo Canecão, né, Benedita. Então, alô, Canecão, alô, Benedita. Aquele abraço aí para vocês. Obrigado aí pelo carinho, tá bom?
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0: Beleza, beleza. Ele acordou cedo hoje, né? Já tá de pé. Meu amigo André Toffetti, o excelência, né? E ele está lá junto com o Capato. Já estão lá no recinto da festa. Fazendo o quê? André Toffetti, Capato. Ai, meu Deus.
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0: 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Como você diz, né, excelência, o André Toffetti aí, é os irmãos, são os sócios, né? Capato e Jerominho, né? Tem o Capato, é o Deb e Lloyd, né? São os irmãos. Você lembra daquele filme do Deb e Lloyd, né? Então tem o Deb e o Lloyd, né? Aquele abraço.
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1: Beleza, beleza, né? Bom dia para você. Ó, quem já levantou, tá indo pro trabalho. Preste minha atenção, meu amigo, ó. Tá indo pro trabalho já. Levanta todos os dias de madrugada.
2: Bom dia, Valdevino Júnior. Os ouvintes aí da nossa difusora FM. Você viu só, né? O Capato arma barraca uma vez por ano. E esse ano o prefeito cortou as barracas dele. O homem tá em depressão, hein? Tá em depressão. Tomando sopinha, não tá saindo de casa. Tá difícil, hein? Tá difícil. Um bom dia a todos aí. Até mais.
1: Um bom dia de trabalho para você, viu, excelência? O André Toffetti aí, ó. Vocês pensam que o homem não é fera, rapaz? Tá aí, ó. Esse tá trabalhando mais do que o Berranteirão lá, trabalha mais que o Mangelinha, mais o Antônio Augusto Ribeiro. É. O Zé Piolato, não, o Zé Piolato é trabalhador.
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0: Beleza, um abraçozão também para Cláudia Pegrucci, também que está em sintonia com a gente. É Cláudia, pelo Rogerão, Valdeir, só toma café na Dona Lourdes, né? Só toma não, ele leva café também, viu, Cláudia? Ele leva também o café embora. Manda um alusão aí, né, pro Rubinho, mecânico, Rubinho que está curtindo a gente, a sua esposa Renata, a filha Bia também, um abraço, viu? Gente, vem aí Café com Notícias, viu?
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0: Tchau, gente. Fiquem com Deus.

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0: Agora são 7h04. Bom dia, Batatais. Bom dia, Brasil. Aqui é compadre Batista, Lubis, bom dia, Valdivino Júnior, Fábio Alexandre. Bom dia, Fábio.
1: Bom dia, Batista. Bom dia, Lubis. E um bom dia aos ouvintes do programa Café com Notícias, que estão sintonizados na programação da Difusora FM 88,3, hoje, quinta-feira, 25 de junho de 2026. Amanhã gelada na terra do Senhor Bom Jesus da Cana Verde. Ontem choveu.
0: Bem gelado, hein?
1: E a temperatura agora marcando na casa dos 13 graus. Hoje vamos receber aqui a Silvia Milan e também a secretária municipal de saúde, a Bruna Tonetti, e a presidente do Conselho Municipal de Saúde, a Márcia Salgado, porque amanhã vai ter a 18ª Conferência Municipal de Saúde, com o tema Saúde, Democracia, Soberania e SUS. Cuidar do povo é cuidar do Brasil. E tanto a Bruna, secretária de Saúde, como a Márcia, presidente do Conselho Municipal da Saúde, vão falar sobre a conferência que vai acontecer amanhã no auditório da APAE Batatais. 7h05, vamos aos fatos históricos que marcaram essa data. O dia 25 de junho. Hoje é dia do imigrante, dia mundial do marinheiro, dia mundial também do vitiligo. E hoje é dia também do cotonete. No ano de 1918, São Paulo registra uma precipitação de neve. 1921, um descarrilhamento de trem entre Lille e Paris, na França, deixa 30 pessoas mortas e centenas de feridas. 1967, é realizada pela primeira vez na história uma transmissão mundial de TV ao vivo, via satélite, com uma apresentação dos Beatles. 1978, a Argentina organiza a Copa do Mundo e ganha o torneio ao derrotar a Holanda na final. 1994, o jogador argentino Diego Maradona é excluído da Copa dos Estados Unidos após um exame de doping apontar que ele havia consumido substâncias não permitidas pelo regulamento. 1997, morre o oceanógrafo francês Jacques Cousteau, um dos maiores exploradores dos mares. E no ano de 2009, morre o rei do pop Michael Jackson, o artista que mais vendeu na história da música. 7h06.
0: Ô Fábio, uma coisa que não dá para entender é que esses artistas famosos entram aí na droga, né? Acaba morrendo, e depois, como o caso do Maradona, estão processando os médicos lá na Argentina, pedindo indenização, né, porque não cuidou direitinho do Maradona. Cuidar como? Que jeito? Né? Ele era um sujeito tempestivo, basta dizer no esporte. Né? O que ele fazia, aquelas loucuras todas? Nós nunca vimos o Pelé entrar bêbado ou drogado no campo para jogar futebol. E eles, você lembra bem que ele fez um gol de mão. Está lembrado do gol que ele fez de mão? Que o mundo inteirinho falou, uns absurdos, né? O Michael Jackson também disse que teve problema, mas tanto medicamento, tanta coisa, né? Queria até trocar de cor, imagina só, né? Não aceitar a cor que Deus deu para a gente. Meu Deus do céu. Hoje é um dia muito importante. A gente não vive sem essa palavrinha, quilo. Todo lugar que você vai, me dá um quilo de toicinho, me dá um quilo de arroz, dá um. Não é assim que funciona, né? O quilo. E por quê? Quem é que inventou essa história de quilo? Esse dia, dia do quilo, quer dizer, foi no dia 25 de junho de 1862, sobre a lei do imperador Dom Pedro II. O Brasil adotou o sistema métrico decimal francês, criado em 1793, e que tinha três unidades básicas: o metro, o litro e o quilograma. Antes, a medição não era controlada. nem unificada, e as medidas usadas eram as mesmas utilizadas em Portugal, a libra, a arroba e o salamim. O novo sistema gerou uma série de manifestações. A maior delas foi a quebra quilos, na Paraíba, em 1874, quando quase 1000 pessoas armadas amassaram os quilos e medidas em lojas comerciais. O povo não era bem inteligente. Bom, não é até hoje, mas naquele tempo eu não aceitava o sistema, que era para beneficiar, né, a comercialização de produtos, que seria o quilo, né, o metro, porque, olha bem, o metro, né, quanto seria a frente da tua casa? Era uma corda, espichou a corda? Que medida que era comprar um terreno ou vender um terreno? Não tinha, né? Então, chega o metro. E com isso, criaram a maior confusão na Paraíba. É, mas Luiz Gonzaga cantou, né? Na Paraíba não tem disso, não. Não é a música da Paraíba, totalmente convertido? Que entenderam quando ele fez a música Paraíba, mulher macho, sim senhor. Deu a maior confusão. Ele não podia passar nem de avião na Paraíba para vir para São Paulo. Ele tinha que dar volta para outro estado, porque o povo queria pegar ele, né? E hoje, como é que está? Paraíba, meus amigos, Paraíba. Amanhã eu quero falar dessa situação, que é um assunto que nós temos que abordar bastante, né? Dia Internacional de Apoio às Vítimas da Tortura. Tortura. Portanto, combater a tortura é práticas humilhantes contra o ser humano em todo o mundo, que era o objeto da Convenção contra a Tortura e Outras Penas ou Tratamentos Cruéis, Desumanos ou Degradantes, promovidos pela Organização das Nações Unidas, que aconteceu no dia 26 de junho de 1987. A partir daí, 124 estados ratificaram a convenção e a data comemorativa foi instituída em 1997. Então, veja bem, estados não é só os estados brasileiros, outros países, chamados estados, né? Então, por que que não fizeram isso, esse movimento, Fábio, antes de 64, antes de 70, antes de 80? Só foi depois que acabou a ditadura no Brasil. Aí foram fazer o movimento para acabar com as torturas, né? Mas até 85 teve tortura para todos os lados. Muita gente morreram, né? Mulheres sofreram, morreram dentro dos cárceres, torturadas pelo regime militar.
1: 7:12, Copa do Mundo, estamos aí na terceira rodada e última rodada da primeira fase. Jogos de ontem, né, pelo grupo A, a África do Sul venceu a Coreia do Sul por 1-0 e a República Tcheca perdeu para o México 3-0. México classificando em primeiro com 9 pontos, a África do Sul em segundo com 4 pontos. E a Coreia do Sul pode classificar entre os terceiros com 3 pontos ganhos. Pelo grupo B, Suíça venceu o Canadá 2-1 e a Bósnia bateu o Catar 3-1. A Suíça classificando em primeiro lugar, o Canadá em segundo com 4 pontos e a Bósnia também pode classificar em terceiro com 4 pontos. Catar eliminado e República Tcheca também eliminado. Pelo grupo C, jogos também pelo grupo C, o Brasil, né, ontem tivemos o Brasil, o Marrocos bateu o Haiti por 4-2 e o Brasil venceu a Escócia por 3-0. Né? Dois gols do Vini Júnior e um do Matheus Cunha. O Brasil classifica em primeiro com 7 pontos, saldo de gols foi importante, em segundo o Marrocos com 7 e terceiro também pode a Escócia entrar com 3 pontos. O Haiti já eliminado. E nós temos agora a sequência grupo D, E e F, né? Hoje, às 23 horas, a Turquia pega os Estados Unidos. Também às 23 horas, o Paraguai pega a Áustria. Mais cedo, pelo grupo E, o Equador, 17 horas, enfrenta a Alemanha. O Equador precisa ganhar. E também às 17 horas, Curaçao enfrenta a Costa do Marfim. Pelo grupo F, também nessa terceira rodada hoje, Às 20 horas tem Tunísia e Holanda. E no mesmo horário, às 20 horas, o Japão encara a Suécia. Se terminasse hoje, né, o Brasil vai pegar desse grupo aqui. O Brasil classificou em primeiro, pegaria o Japão, né, e o Marrocos a seleção da Holanda. Mas como ainda vão jogar hoje, aí dependendo como for a classificação, o Brasil classificou em primeiro. Classificando em primeiro, vai pegar o segundo do grupo F. E os jogos serão realizados hoje. Portanto, a Tunísia pega a Holanda e o Japão encara a Suécia, né? Pode ser que o Brasil vai pegar ou a Holanda ou o Japão. Quem terminar em segundo? Hoje seria o Japão. Mas vamos aguardar, vamos esperar aí os jogos de hoje do grupo F, porque é daqui que sai o adversário do Brasil na próxima fase da Copa do Mundo. 7:14, intervalo.
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1: 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Silveira, obrigado, bom dia.
2: Bom dia, Fábio, bom dia, Batista. Bom dia. E bom dia a todos aí que nos acompanham.
1: Dando sequência, vamos falar hoje, continuar sobre prosperidade, né, Silveira?
2: Isso. É a importância, né, da gente perceber e reconhecer, né, que prosperidade... ela vai muito além do dinheiro, porque, assim, quando nós ouvimos a palavra prosperidade, é muito interessante, a nossa mente ela já leva para pensar imediatamente ali no dinheiro. E, claro, o dinheiro ele é importante, né? Ele ajuda você, e ele oferece as escolhas, ele oferece conforto, liberdade. E só que, assim, prosperidade vai muito além do dinheiro. Prosperidade nos relacionamentos, prosperidade na tua saúde. Então, na clínica, eu encontro, assim, muitas pessoas que chegam até ali que têm dinheiro e perderam saúde. Ou têm dinheiro e os relacionamentos estão muito cheios de conflitos, né? Então, o que, que nós vamos trazer hoje? Nós vamos trazer a recapitulação do que nós falamos, né, nas duas semanas anteriores. E aí eu já deixo um convite aqui para os ouvintes. Aqueles que quiserem participar do grupo da Uniterapias, é um grupo gratuito, tá? Ele é um grupo fechado, apenas administradores ali que colocam mensagem, que no caso sou eu e a minha secretária. E ali a gente compartilha, por exemplo, as entrevistas aqui da Difusora, compartilha algumas ferramentas. E deixo aqui o convite para participar desse grupo, porque hoje aqui no programa, e também para nos acompanhar até o final dessa entrevista, eu vou trazer uma gravação, um áudio, onde tem uma ferramenta. Tá? Os ouvintes vão poder participar ali de uma ferramenta, de uma meditação para abrir para possibilidades. Tá? Então, nós vamos falar muito dessa infinita possibilidades. Nós temos possibilidades em todas as áreas da nossa vida, mas o quanto que a gente fica travado, bloqueado por questões da nossa mentalidade, daquilo que nós aprendemos, daquilo que nós alinhamos e concordamos, e muitas vezes sem perceber. E muitos dos nossos comportamentos é aquilo que está registrado no nosso inconsciente, que fica trazendo para o consciente. Então, dentro dessa questão, nós vamos trazer essa ferramenta, essa contribuição. E depois, essa gravação vai estar, né, no programa, vai estar lá no grupo. Então, por isso que eu já deixo aqui o convite para participar. E é só me mandar uma mensagem que eu mando o link do grupo, tá? O celular é o 16 991764853. Aquelas pessoas que não conseguiram anotar, né, o número do celular, é só me procurar no Instagram, Silveli Milan Uniterapias, que vai estar lá, me mandar uma mensagem que eu mando também, tanto o número do WhatsApp quanto o número da clínica. Então, por isso, eu gosto de dizer que a prosperidade ela começa muito antes da conta bancária. E aí, o que, que nos atrapalha e nos limita para a prosperidade, para prosperar com facilidade? As nossas crenças, aquilo que nós acreditamos. Quando a gente fala crenças, a pessoa também tem um costume, o hábito de levar num quesito religioso. Não. Crenças é acreditar. É aquilo que eu acredito. Se eu acredito que, por exemplo, eu não sou merecedora de ter um relacionamento harmonioso, confortável, que cria possibilidades, o que vai acontecer? Eu vou atrair pessoas para eu ter relacionamentos, independente em qual nível, se é relacionamento social, se é um relacionamento mais íntimo. Eu vou trazer pessoas que vão criar situações que não são confortáveis. Por quê? Porque eu tenho na minha mente que eu não sou merecedora de um relacionamento saudável. Tá? Então, a importância de você mudar a tua mentalidade e mudar a sua forma de se relacionar com a tua vida ou com a vida em todas as áreas, né, é o que muda. Então, o que você tem na tua mente que traz esses bloqueios? Então, existe uma pergunta aqui, o quanto que você recebe de elogios? O quanto que você está aberto para receber possibilidades dentro de elogios, dentro de críticas? O quanto que você julga e tem medo de ser julgado? Porque muitas vezes você passa por situações que você... a pessoa, eu não vou lá porque a pessoa ela me critica, ela me julga. Verdade que a pessoa faz isso? É verdade, ela faz isso. Ok, olha para isso. Agora, volta o olhar para a tua vida. O quanto que você julga e você critica. E talvez... Não, mas eu não julgo as pessoas. Eu não critico as pessoas. Mas aí, de manhã, a hora que você olha no espelho, você se julga. Então, às vezes, você está fazendo uma...

sua vida? Quais são as repetições de padrões que você tem? Porque às vezes você ajuda, você contribui e você vai de corpo e alma para ajudar o outro. E aí, de repente, você não recebe aquilo de volta. E aí você entra na frustração, na impotência. A gente ignora muito essa parte, sabe? Às vezes a pessoa ela entra num estado tão melancólico e muitas vezes ela não percebe o quanto que ela está se sentindo fraca, impotente perante situações. Mas não que ela não consiga resolver. Ela até resolve, tá? Mas quando é para ela, ela trava. Ela não consegue se ver naquele caminho. Ela só consegue ver para frente. Ela só consegue ver quem está à frente dela. Tem pessoas atrás de você, tem pessoas do seu lado e tem pessoas no centro. No entanto, dentro do Feng Shui, a gente tem uma escola, que é a escola dos animais, que tem uma representação, né? A gente traz muito a representação ali dentro do presépio. Atrás de você tem uma estrela guia, né? Do teu lado direito tem um tigre, do teu lado esquerdo tem um dragão, na sua frente tem uma águia, que é o caminho. E no centro? Então, nós temos a estrela guia atrás de você, que é tuas costas quentes. Do teu lado direito ou esquerdo, não me lembro direito, mas tem ali o dragão e o tigre, que é a representação de Maria e de José. E na frente nós temos o caminho, que é a representação da águia. E no centro tem uma serpente, que é a representação de Jesus. Então leva essa imagem para o seu quarto, tá? Atrás da sua cama tem a cabeceira, que é a tua proteção. Do teu lado direito tem uma cômoda, do teu lado esquerdo tem um guarda-roupa. Na tua frente tem um tapete. No centro é a tua cama. Quem deita na tua cama? Você. Então, você é o centro de tudo. Então, quanto que você olha para você antes de olhar para o outro? Aquilo que você vê no outro está em você. Pode não estar na mesma área, mas está em você. Então, quando você julga... eu mesma, eu não dava cursos, eu não fazia palestras, eu não fazia workshop, porque eu tinha um interessante ponto de vista que as pessoas iam me julgar pelo meu conhecimento. Porque nessa área das terapias integrativas, muitas pessoas têm um ponto de vista. E talvez aquele ponto de vista, aquilo que eu acredito, não condiz com aquilo que a pessoa estava assistindo. Até que um dia uma pessoa, né, claro que a gente aprende muito, né, com as pessoas que passam pela nossa vida, uma determinada pessoa, uma cliente, uma paciente, isso meados de 2014, mais ou menos, então há 10, 12 anos, eu estava conversando com ela no final da sessão, eu levei ela até a porta e estava conversando com ela sobre isso, e ela falou: menina, você precisa levar esse conhecimento para mais pessoas. E eu relatei para ela que eu tinha medo. Ela olhou e falou: medo do quê? Você fala tão bem. Eu falei: medo de ser julgada. Ela olhou bem nos meus olhos, ela falou assim: o quanto que você se julga? Ou o quanto que você julga? E eu peguei aquilo ali e comecei a refletir. E era verdade. Eu me julgava absurdamente. E julgava também o outro. Quando o outro estava ali falando, explicando, percebe? E aí, quando eu comecei a perceber isso, eu falei: não, mas eu não preciso me julgar. E o quanto que eu posso parar de julgar o outro, porque o outro está contribuindo dentro daquilo que ele conhece, dentro daquilo que ele pode. E aí as coisas começaram a mudar. E tudo isso, pessoal, eu estou falando, você não muda da noite para o dia, tá? Você não deita, ah, então eu vou parar de julgar. E no outro dia você já não julga. Não. É um exercício, é uma recorrência, é uma prática.
Então você fortalece. Qual é a dificuldade de você prosperar?

0: em todas as áreas da sua vida. Prosperar na saúde, no relacionamento, no dinheiro, nas suas finanças. É a sustentação. Então, a hora que eu tive ali a informação do julgamento, então no outro dia eu já comecei a trabalhar tudo isso. Dali 2 dias eu continuei trabalhando isso, dali 5 dias, dali 1 mês. Porque muitas vezes a gente tem a consciência do que precisa ser mudado, você cria interessantes pontos de vista, mas dá 3, 4 dias você já esqueceu. Você já não consegue mais ter a mesma frequência. Tá? Por quê? Porque a gente não consegue sustentar. Guarda essa palavra. É sustentar aquilo que você quer. Por um período de, no mínimo, que isso a ciência prova, de 21 dias. Porque a nossa mente, ela demora 21 dias para tornar aquilo ali mais concreto ou mais realista. Trazer para a tua realidade. Por isso que as dietas não dão continuidade, exercício físico não dão continuidade, porque muitas vezes as pessoas chegam no décimo, no 15º dia, elas desanimam. Então, se você tem a tendência de começar e parar, não terminar, presta atenção quanto que você sustenta aquilo que você escolheu. E a nossa mente, ela faz de tudo, gente, para te colocar numa zona de conforto. De tudo. Então, se eu estou num comportamento e aquilo ali eu quero mudar e eu começo a mudar, a tua mente vai trazer vários pensamentos para voltar para aquele estado confortável. E uma outra coisa que é válido aqui lembrar, a nossa mente, ela sempre busca por algo conhecido, que a gente conhece. Aquilo que a gente não conhece, ela vai fazer de tudo para te mudar. É aí onde entra a autossabotagem. É onde a gente se sabota. E o que que é conhecido para mim? Aquilo que os meus ancestrais viveram, que a minha família viveu e vive. Aquilo que eu ouvi na minha infância, aquilo que eu ouvi na minha adolescência. Com os meus familiares, com professores, com a sociedade, a minha comunidade e a minha sociedade. Então, eu posso não lembrar, mas está registrado no meu inconsciente. Então, e aí a minha mente, ela sempre vai me colocar em situações que eu conheço ou reconheço. Tudo aquilo que é novo, que é desconhecido, ela fica o quê? Ela te coloca num estado de alerta. Por isso que a gente não consegue sustentar. Percebe? Então, tudo, gente. Hoje eu até a hora que eu estava, né, me arrumando para vir para cá, me veio uma consciência. Vocês já pararam para pensar a força que nós temos, a perfeição que o nosso corpo é? Porque eu estava atendendo ontem e a gente dá muitos comandos. E esses comandos, muitas vezes, dependendo do corpo do paciente, você dá os comandos em silêncio, no pensamento, em voz baixinha, sabe? E tem pessoas que, quando elas estão numa vibração um pouco mais leve, você verbaliza isso em voz alta, esses comandos, tá? Então eu percebo ali, não, esse corpo, o corpo, gente, eu chamo o paciente de corpo. Eu não falo o nome na hora das ferramentas, por quê? Se a pessoa está deitada na maca e eu uso o nome dela, por exemplo, Maria, Maria está aqui, né? Então, Maria, você está na permissão de receber tudo que é contribuição para você e tal, tal, tal, tal. Ela vai responder ali. Só que a Maria, ela julga. Agora, se eu falo, corpo, você está disposto a receber essa ferramenta assim, assim, assim, assim? Ela vai falar sim e ok. A probabilidade de ela estar mais na permissão de receber é muito maior quando eu verbalizo o corpo. E aí você me pergunta, mas por quê? Porque o teu corpo não julga. Quem julga é você. Nós somos seres finitos. Nosso corpo é finito. Ele é físico, é matéria. Ele está em conexão quase que 100% com a Terra. E a Terra não julga. A Terra recebe tudo, do lixo ao ouro. Então, muitas vezes, gente, vocês estão passando por situações, nós passamos por situações difíceis, porque muitas vezes nós precisamos contribuir com a Terra. Tá? E isso a gente vê em sessões de terapia. Aí, dentro disso, o que eu quero trazer? Você é um ser infinito. Então, dentro disso, se você é um ser infinito, o teu corpo é um ser finito, é uma parte finita sua, o que você está escolhendo para o teu corpo? E aí a gente vai nessa questão que eu pensei hoje de manhã e ontem. Vocês já pararam para pensar que a hora que você fala, sai um som? Cada um tem um tipo de voz, é única. Olha que mágica, olha que magnífico que é isso. Você ter um som. Então, se o teu corpo ele tem toda essa possibilidade, o quanto que você cuida do teu corpo? Em todos os sentidos. No teu mental, no teu emocional, no teu comportamento. Tá? Então, apenas isso. Olhe para o teu corpo. E essa ferramenta que a gente vai trazer, né, que acho que no próximo bloco, é para você perceber o quanto que você merece as infinitas possibilidades. Mas eu vou explicar antes da gente rodar.
1: 7h39, intervalo.

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4: 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Dica
5: Rural. Ao escolher as plantas para um pomar, é importante pesquisar e selecionar variedades adequadas à região e finalidade. Com os cuidados adequados, um pomar pode fornecer frutas frescas e deliciosas por muitos anos.
6: 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Vamos à gravação, Sueli?
7: Isso, Fábio. Antes de nós começarmos essa ferramenta, o que, que eu convido aqui todos os ouvintes, né, todo mundo que nos acompanha, inclusive vocês, que assim, ó, quando a gente olha, né, com a questão aí dos julgamentos, é importante a gente parar e pensar, existem outras possibilidades? Sim, quando nós acreditamos que só existe um caminho, nós entramos na necessidade de estar no controle. E muitas vezes esse controle para o outro, né? Não em questão a nós mesmos. Então, e há pessoas que tentam controlar tudo. Então, eu quero fazer esse convite para essa gravação, que é justamente aqui para vocês fazerem aí uma pausa e por 10 minutinhos e vocês ouvirem. Ouvirem, não é só escutar. Ouçam com a sua alma, tá? As perguntas que vocês vão ouvir agora nessa gravação, elas não foram feitas para serem respondidas imediatamente. Você vai ouvir e elas foram feitas para ampliar a sua consciência. Porque muitas vezes uma única pergunta muda a direção de uma vida inteira, gente. Então, vamos ouvir, ouvir com a alma, ouvir com seu ouvido, não é escutar com a sua orelha, tá? Entra na permissão de receber, receba, mesmo aquilo que você não concorda, porque aquilo que você não concorda, muitas vezes você está entrando no julgamento. Então, esteja na permissão de ouvir. Vamos lá.
8: Seres infinitos de infinitas possibilidades. Que possibilidade estão disponíveis para mim nesse exato momento? O que eu desejo mudar? Quais foram os momentos em que convidei a facilidade para estar comigo hoje? Quais foram os momentos que convidei a dificuldade para estar comigo hoje? O que eu posso ser e fazer diferente que o que eu desejo possa se atualizar em minha vida com total facilidade? E se eu não estiver me boicotando com desculpas, o que eu poderia criar hoje para me trazer alegria? Quais são os pontos de vista que tenho sobre a mudança que estou buscando? Se eles não estivessem presentes, o quão rápido minha mudança aconteceria? Quanto tempo da minha vida estou verdadeiramente me dedicando a mim? A mudança que eu almejo em minha vida é verdadeiramente para mim ou para se satisfazer o desejo dos outros? Eu estou verdadeiramente presente e atento a receber o que eu tenho pedido ao universo? Do que e de quem, como e onde posso receber contribuição para atualizar a mudança que desejo? Eu estou me permitindo estar entusiasmada com a minha vida hoje? O que posso mudar ou acrescentar para que isso aconteça? O que me traz entusiasmo na minha vida hoje? Que escolhas tenho e estou fazendo nesse exato momento? Elas me direcionam ao futuro que verdadeiramente desejo criar? Que consciência se requer para eu ter clareza em relação às escolhas disponíveis para criar o futuro que eu almejo? Que pontos de vista eu comprei para escolher a encarar o meu dia a dia como uma luta, como uma batalha, como um leão de cada vez? Posso escolher diferente? Que lutas a favor ou contra estou travando em meu dia a dia que estou me tirando a possibilidade de escolher algo que criará o futuro que almejo? Quanto tempo estou despendendo para provar que estou certa ou para provar que estou errada sobre minhas escolhas? Se eu não estiver usando meu tempo para isso, quanto mais eu poderia estar criando? Que verdades ou mentiras absolutas estou defendendo com tanta extensidade e intensidade para consumir o meu tempo e justificar que não tenho tempo para criar a vida que eu verdadeiramente almejo? Quanto tempo estou despendendo para entender ou procurar o sentido lógico das coisas para que elas funcionem? Se eu não estivesse usando meu tempo para isso, quanto mais eu poderia estar criando? O que estou definindo ou concluindo que só irá funcionar ou acontecer em minha vida se eu entender e conhecer o sentido lógico de cada coisa? O que energeticamente estou atraindo para meu universo hoje? Que palavras, expressões ou frases estou usando em meu dia a dia que estão energeticamente contribuindo para afastar o que verdadeiramente desejo criar em minha vida? Por quais palavras posso substituí-las para criar uma possibilidade diferente? Quantas vezes ficamos presos ao que definimos como vital, valioso, real nesta realidade para criar na nossa vida a limitação? Se eu me perguntasse a todo instante, 24/7, o que mais é possível, o que poderia acontecer? Se eu não estivesse olhando somente as possibilidades lógicas e concretas dessa realidade, o que mais eu poderia acessar neste exato momento para atualizar o que eu desejo? Quantas vezes estamos pedindo ao universo e quando aquilo que pedimos está se aproximando de nós, como não está aparecendo da forma como projetamos, nós nos recusamos a receber. O que eu estou recusando ser, fazer, perceber, criar e receber? Que se eu fosse, fizesse, percebesse, criasse e recebesse, atualizaria a abundância que almejo com total facilidade a partir de agora e com muito mais rapidez do que eu possa imaginar? Observe você e tudo o que está à sua volta agora. Como tudo isso se mostra para você? Perceba, eu estou disposta a ser todas as energias para me permitir receber de todas as energias sem julgamento e sem exclusão? Você recebe tudo em sua vida com total facilidade? Você recusa tudo em sua vida, tendo como desculpa o espaço da total dificuldade? O que o define? Que você pode receber ou que você não pode receber? Você define o que eu posso receber é isso, o que eu não posso receber é isso. Quantas definições e conclusões você usa em seu dia a dia? Como o seu corpo percebe essas definições? O que eu estou limitando e impedindo o meu total receber com as definições que estou escolhendo em minha vida? O que eu ter apenas o suficiente representa para você? Quanto estou buscando só o suficiente para justificar a minha não escolha de algo mais grandioso em minha vida? O que é dúvida e o medo representa para você? Onde estou permitindo que a dúvida e o medo, a raiva, a acusação e a autoacusação me afastem do que verdadeiramente desejo? E crie somente o suficiente em minha vida. Quantos achismos você tem incluído em seu poder de criação para criar somente aquilo que não deseja? Estou verdadeiramente disposta a perguntar de cada uma das minhas ações: o que isso vai criar de mais grandioso em minha vida agora? O que você definiu que não pode ter em sua vida? Quantas desculpas estou usando para afastar o que desejo porque defini que não tenho habilidade, não tenho dinheiro, não tenho títulos, não tenho, não tenho, não tenho? Quantos problemas eu criei no dia de hoje? Quantas possibilidades eu criei no dia de hoje? Se eu não ficasse buscando problemas para eu me intitular o resolvedor de problemas ou aquele que tem uma história para contar, quantas facilidades em todas as áreas da minha vida eu poderia criar neste exato momento? Quantas necessidades não necessárias estão presentes no seu mundo hoje? Verdade? Eu de fato requeiro tudo aquilo que estou dizendo que necessito hoje? O que eu defini que é necessário em minha vida hoje? E que na verdade não é? Quantas vezes você tem se escondido de você mesma ao invés de ser aquilo que é capaz de criar? Verdade? Estou me diminuindo para me encaixar na realidade de outra pessoa? E se eu, ao invés de eu me fazer de menos, eu percebesse e criasse a partir das minhas possibilidades? E se você se libertasse dos seus pontos de vista fixos, o que aconteceria? Se eu escolher me libertar agora de tudo o que estou escolhendo para me aprisionar e impedir meu poder de criação, o que eu poderia criar neste exato momento? Quantas vezes você tem criado o vazio de você? Quantas vezes você tem preenchido o vazio de você com qualquer coisa que aparece na tua frente? Alimentos, bebidas, consumismo, chateação. Se ao invés de escolher criar o vazio de mim e me entregar à compulsão, eu escolhesse em converter esta energia em uma outra possibilidade. O que estaria disponível que realmente criaria algo mais grandioso em minha vida? Observe sua vida hoje. O que funciona e o que não funciona nela neste exato momento? Quantas coisas que não funcionam na minha vida hoje que estão sendo mantidas? Que clareza se requer para que eu as mude com total facilidade? Pois bem, seres infinitos, este é o seu momento. Seres infinitos de infinitas possibilidades, ouçam estas perguntas e reflitam sobre elas.
6: 7h56.
7: É isso aí. Então, percebam que a pergunta, gente, ela traz e ela abre possibilidades. Quando você entra numa conclusão, você justifica e você fica concluindo essas perguntas ou entra ou traz a resposta, você fecha possibilidades.

0: Tá? Então faça a pergunta, e quando a pergunta ela é verdadeira, Fábio, o cérebro, né, o nosso cérebro, ele começa naturalmente a procurar novos caminhos. E aí você não se fecha. Então isso muda completamente a forma como a gente enxerga a vida. E eu gosto de dizer, e eu trago muito a prosperidade, em três pilares, que é a saúde, o relacionamento e o dinheiro. Então, por que que a pessoa ela tem muito dinheiro e vive o tempo todo esgotada? Que a gente já falou isso nos outros programas. Ela é esgotada emocionalmente. Então, pode ter uma família maravilhosa e abandonar a própria saúde. Ela pode ter relacionamentos ótimos, mas ela abandona a saúde. Então, ela vive ali, ela é extremamente competente dentro do trabalho dela, mas sente culpa em cobrar o preço devido pelo teu trabalho, pelo teu valor. Então, ela se sente culpada em cobrar algo que ela trabalha muito bem. Então, dentro disso, gente, a prosperidade é você buscar por um equilíbrio. E quando eu trago essa ferramenta, como que funciona? Quando a pessoa ela vai na clínica e a gente vai aplicar uma técnica, a gente vai aplicar uma ferramenta com ela, que é na maca, a pessoa deita, né? Nesse friozinho, a gente coloca até coberta para ela ficar bem aquecida, confortável. Eu vou fazendo as técnicas. No, no, na cabeça, no rosto, que é onde a gente trabalha toda a questão da mentalidade, mas ela vai ouvindo alguns áudios. Esse é um deles. E eu quero deixar aqui, né, perante todo mundo, esse texto não foi eu que criou, eu adaptei ele em algumas partes, mas quem criou esse texto, essa meditação, foi a Alessandra, que hoje ela já não está mais entre nós, né, em corpo físico, mas foi ela que escreveu essa meditação, e eu uso essa meditação na minha vida desde 2022. Tá? Antes disso até, porque eu conheci a Lê, né, em meados de 2017. Foi ela que me apresentou essas terapias quânticas. Eu fiz os cursos com ela, tanto de Axis, e Theta Healing, tá? E em 2022 ela teve um infarto e ela nos deixou assim no físico. Então eu quero deixar aqui a minha gratidão por essa contribuição
1: Morreu
0: e
1: nova.
0: também Nova, Batista, a gente estava num curso num final de semana. Era um curso do Fundamento, que era um curso de Axis com o Fábio Meira. E no domingo, foi um curso de 3 dias. E no domingo à noite, nós íamos fazer um workshop com o Fábio, logo depois do curso, de relacionamentos, saudáveis, harmoniosos. E a hora que nós começamos o workshop, estava todo mundo sentado na sala, ela estava na minha frente, numa distância como daqui ao Fábio, para os que estão nos ouvindo, né, menos de 1 metro. E ela foi desfalecendo e ela caiu. A gente,
1: Foi
0: né, eu,
1: fulminante.
0: eu dei um grito, falei, Alessandra, né, Alessandra, a Lê está passando mal. E nisso ali, a gente tinha ali no grupo uma moça, né, uma amiga ali que ela trabalha nessa área da saúde de fisioterapia e tudo mais. Aí tentou trazê-la de volta, tudo, chamamos o SAMU, ficamos ali, né, nós saímos da sala, ficamos, mas ela escolheu ali, né, não continuar, vamos dizer assim, né? E foi fulminante. Ela
1: Coisa, hein?
0: tinha 42 anos.
1: Vixe, moça.
0: Moça, moça. Ela tava, depois foi diagnosticada, todo mundo ficou ali achando que era da pandemia, mas não, era Covid, mas não, ela estava com falta de magnésio, o corpo dela não recebia, ele não aceitava mais. Por isso que eu deixo aqui um alerta, né, gente, como estão as suas vitaminas.
1: Sem dúvida.
0: E não esquecer, né, gente, porque a gente tem sim o nosso corpo, os nossos corpos sutis, que é onde a gente trabalha muito. Mas não esquecer de cuidar do nosso corpo físico. Nem tudo é. Por isso que eu falo, né? O mental, o emocional e o energético. Os três vasos, de qual você está dando mais atenção.
2: 8:02, Silveli, muito obrigado, um bom dia.
0: Eu que agradeço, agradeço de coração a todos que estiveram aí na disponibilidade do receber, né? E vamos em frente, vamos contribuir ainda mais, e eu estou aqui à disposição, qualquer dúvida é só me chamar.
2: Falamos com a Silveli Milan, nós vamos a um intervalo.

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0: 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Bruna, obrigado, bom dia.
1: Bom dia, Fábio. Bom dia, Batista.
2: Bom dia.
1: Bom dia, Márcia, nossa presidente do Conselho Municipal de Saúde, e também a todos os ouvintes da Rádio Difusora.
0: Aqui é a Márcia Salgado. Márcia, presidente do Conselho Municipal da Saúde, obrigado pela presença. Bom dia.
3: Bom dia, Fábio. Bom dia, Batista. Bom dia, Bruna. A gente já agradece a disposição dela estar vindo acompanhar o Conselho Municipal de Saúde nessa entrevista. E bom dia a todos que estão nos ouvindo.
0: Bom, amanhã, sexta-feira, dia 26, vai acontecer a 18ª Conferência Municipal de Saúde, com o tema Saúde, Democracia, Soberania e SUS. Cuidar do povo é cuidar do Brasil.
1: Isso, Fábio. Bom, na verdade, nós vamos fazer a plenária, é a nossa terceira plenária municipal de saúde, que é a etapa municipal para a 18ª Conferência, que vai ser realizada a nível nacional. É muito importante, e nós viemos aqui para que vocês entendam a importância da participação da população, porque é neste espaço que toda a comunidade pode levar propostas, né, sugestões, ideias, aquilo também que acham pertinente na construção de políticas públicas de saúde, não só locais, mas a nível estadual e nacional. Ou seja, é um espaço democrático de participação de todos na construção do SUS.
0: Sim. Márcia, a importância dessa plenária, enfim, que será realizada amanhã lá no auditório da APAE Batatais, né? A participação da população.
3: É importante a gente dizer o porquê que se faz conferência, né, e de tempo em tempo. O ano passado nós fizemos a municipal para construir o plano de ação do município. Então é feito no primeiro ano do mandato daquela gestão. O ano que vem nós vamos mudar de novo de governo, novo mandato. Então a gente vai construir nesse momento, começar a construir as propostas, diretrizes que a gente quer para o SUS a partir dos 4 anos seguintes do plano do governo nacional. Por isso a importância, se faz no Estado, porque o Estado também vai mudar de governo. Então ele vai construir um plano também de ações da saúde. Então é nesse momento que a população tem a voz para estar intervindo, para estar sugerindo novas ideias, novas propostas, para mudar esse plano, para ter o que eu preciso, né? Porque a realidade do município é uma, do Estado é outra, a nacional é outra. Então, a gente começa no município. Vamos alencar as nossas propostas para a gente tentar levar para a macro, que é da região com os nossos delegados, que vai ser eleito amanhã na plenária, a gente leva para a estadual e depois para a nacional. É essa a grande importância. Vamos construir um plano de trabalho para esses próximos 4 anos de governo, da nacional e da estadual.
2: É importante a participação das pessoas para entender, né, para depois não criticar. Porque tem gente que não participa, tem cansado de ir aí em congressos, em reuniões, enfim. E depois eu vejo pessoas que não estavam lá, que deveriam estar, fazendo críticas sem conhecimento nenhum. E vocês estão no papel certo. Divulgar, chamar. E as pessoas devem comparecer para discutir, que cada um tem uma ideia, pode, às vezes, uma coisa tão pequena, tão simples, mas soma, né? Então, é isso aí que a gente faz convite mesmo, vocês estão aqui, e que a população compareça. É necessário comparecer.
1: A Márcia é uma representante, né, dos usuários há mais de 20 anos, o Márcia,
3: 21
1: no
3: anos.
1: Conselho. É, 21 anos no Conselho Municipal de Saúde. Muito
2: mas muito antes, de 20 anos, ela já estava na briga.
1: Ela já estava, assim, ela é uma defensora.
2: Eu conheço,
1: né, há muito tempo.
2: Conheço o trabalho dela de muitos anos.
1: E é importante essa sua fala, e eu cito a Márcia como exemplo, porque, independente do governo, a participação da população, e é o maior desafio, acho que hoje, desses espaços, é contar com a representação dos usuários, não só para conhecimento, como você colocou, Batista, mas assim, uma participação ativa, realmente, que acompanhe essas políticas públicas, que fiscalize, ajude a fiscalizar a execução, né? Porque é muito importante lembrar que é neste espaço, lá no Conselho Municipal de Saúde, que a gente consegue realmente acompanhar como o SUS acontece, sugerir. E o nosso Conselho Municipal de Saúde, ele tem evoluído bastante até, né, Márcia? Assim. Mas poderia ainda estar mais fortalecido entre as eleições. Todas as vezes que a gente faz a eleição do Conselho, é um grande desafio captar os usuários, porque é uma participação voluntária, né?
2: Exato.
3: A grande pergunta que fica no ar é por que eu estou há 21 anos no Conselho, né? Eu não estou há 21 anos apenas porque eu quero ser do Conselho. É porque a gente realmente entende a necessidade dessa luta constante. E a gente também tem uma dificuldade muito grande de formar novos conselheiros, né? Então, eu falo assim, esse ano eu vou ficar mais 2 anos, vou ficar mais esse tempo. E eu acabei ficando esse tempo todo, né? Já passei por N gestões, N prefeitos, secretários, tanto no âmbito estadual como nacional, e a gente vem construindo, porque é um trabalho de formiguinha, na verdade, né? A gente constrói aos poucos, e conhecimento a gente busca, né? O que a gente não sabe, a gente busca saber. E é muito importante isso. A gente não pode só exigir deveres, né? Ah, não, eu quero porque o governo tem que fazer, porque o SUS... Não, não é isso. O SUS é construído por todos, né?
2: Exato.
3: Todos os cidadãos têm direito de construir esse SUS, e é nesse momento. Que momento é? É esse momento, né? Essa plenária, a participação, depois no próprio Conselho Municipal de Saúde. Muitas vezes, as reuniões do Conselho, elas são públicas, não é uma reunião fechada. Então, se eu tenho interesse em participar, talvez não seja do Conselho no momento, mas eu vou até a reunião do Conselho, eu vou dizer o que eu estou pensando, o que eu preciso, para o Conselho poder estar deliberando e fazer acontecer, né? É esse o momento. É o espaço, sempre que eu estou com a Bruna e com o Juninho, ele sempre fala, é o controle social. Realmente, é o controle social. Mas cadê essa sociedade? É isso a pergunta. Cadê essa sociedade? É só eu? Não. A sociedade somos todos nós. Então, todos nós temos direito de ter essa voz. E a busca é nesse momento, né? De conversação, de estar todo mundo junto, reunidos, e entender realmente como funciona o SUS.
2: Quantas pessoas tem do conselho seu?
3: Nós somos em 14.
2: 14.
3: Titulares e 14 suplentes.
2: Suplentes,
3: isso,
2: né?
3: Ele é paritário.
2: Paritário.
3: 50% é usuário. Olha a importância disso.
1: A maior parte. Metade, né, na verdade.
3: 50% é usuários. Depois tem o gestor, trabalhador e as entidades que fazem parte da saúde.
2: Não sei se melhorou, mas aqueles que eram do poder público, nas minhas épocas, que eu participei quase de todos os conselhos da cidade, eles faltavam tudo. Eu ficava muito triste. No outro dia, eu procurava um por um.
1: Todo dia, faz falta.
2: Faz falta, é lógico, tem que participar.
1: É um compromisso, né?
3: Dentro do nosso conselho, a Bruna está aqui já, né? Já está no sexto ano já com a gente, ela percebe que as nossas reuniões, todas elas, enchem a sala.
1: Sim, são ativas. Nossa sala é até gostoso participar, porque.
2: Exato.
1: Eu pelo menos assim, tenho acompanhado que o conselho tem se consolidado cada vez mais. Os participantes novos que chegaram estão ativos, isso é muito bom. É
2: muito
1: sinal
2: bom.
1: Que eles se sentem confortáveis de estar lá. Por isso que o convite fica extensivo a todos, né?
2: A todos.
1: Para participar. Às vezes vai em uma reunião, entende como funciona, quem sabe na próxima eleição também participa como membro titular.
2: Mas não precisa também.
1: Não
2: qualquer
1: precisa.
2: Pessoa pode
1: qualquer
2: ir,
1: pessoa.
2: Sim. Acompanhar.
1: Exatamente.
2: Né? É importante no teu laudado, antes de criticar, né? Precisa entender.
3: O conselho é um espaço público e democrático.
2: Lógico.
3: Parte daí, desse princípio.
1: Fica na casa dos conselhos, para quem não sabe. Fica isso. Na casa dos conselhos. É, você lembra o endereço?
3: É a Praça Doutor Fernando Costa, número 32. As nossas reuniões é a última terça-feira do mês, às 16 horas.
2: Quase na esquina. Né?
1: Isso, é que mudou recentemente a Casa dos Conselhos. É um espaço muito gostoso. A gente tem uma sala própria de reunião.
2: Em frente ao antigo ponto de táxi do castelo.
3: Isso, isso mesmo. Então, com essa gestão, a gente teve essa conquista, a Casa dos Conselhos. Porque antigamente a gente reunia na Secretaria da Saúde, na sala da gestão, e não tinha esse espaço dos conselhos, né? Porque não é só o conselho de saúde que é importante na cidade, todos os conselhos são importantes. E lá agora, com essa gestão, a gente teve esse espaço, é um ambiente climatizado, tem uma sala, é grande a sala, tem bastante cadeira, um espaço muito bom. Tem internet, tem impressora, tem computador, então tudo que qualquer conselho precise para atuar com dignidade e respeito está lá nesse espaço, que foi uma conquista dessa gestão. Então, a gente também tem que pensar nisso, que o nosso prefeito Juninho e o vice-prefeito Ricardinho também pensou nessa população que se dedica a esses conselhos, né? Porque tem os usuários, tem os representantes da gestão, mas tem o pessoal da comunidade dentro desses conselhos. Então, isso é muito importante também, um espaço que a gente ganhou de grande valia. A gente tem que pensar nisso. Foi uma grande conquista.
2: O dia que eu passei e vi, falei, até que enfim. Porque tinha aquele problema, o conselho ia reunir, onde nós vamos reunir? Assim, onde? Era aquela pergunta de sempre.
1: Parece que adaptado.
2: Aí eu não fui porque eu não sabia. Não. Né? Agora não, tem um local. É importante, exatamente, como você falou, e um local que está preparado realmente para receber as pessoas.
1: E aberto para a comunidade, né? Não fica aquela questão de entrar, porque alguns usuários poderiam se sentir um pouco inibidos de entrar, exato, na Secretaria de Saúde, fazer na sala de reunião. É como a Márcia falou, é um espaço da comunidade, né? Então, assim, está ali disponível o tempo inteiro e não tem aquela ligação, fica um pouco mais neutro em relação à gestão, né? Não está dentro da sala do secretário, é diferente para o usuário se sentir realmente à vontade, porque é ele que faz o controle, a fiscalização das políticas públicas que estão sendo executadas. Eu acho importante que haja realmente esse espaço.
0: 8h20, intervalo.
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10: O alho não deve ir para a geladeira, pois precisa de ventilação. 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

0: 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Cooper Lube em Batatais. 8:23, aqui no estúdio, a secretária municipal de saúde, Bruna Tonetti, e também a Márcia Salgado, que é a presidente do Conselho Municipal da Saúde. Ô, Bruna, esse encontro de amanhã, destacando a presença da comunidade, identificar necessidades, apontar prioridades e colaborar na construção de políticas públicas mais eficientes, democráticas e acessíveis. Você, como secretária municipal de saúde, o que você sente que está bom e o que está ruim e precisa ser melhorado?
1: Bom, Fábio, é importante destacar, né, só uma questão histórica, né, como a Márcia já colocou, uma construção que vai ser levada a nível não só local, mas estadual. Sim. E nacional. Nós temos a representação que será eleita do município para que participem desses espaços das próximas conferências. Esse é um ponto que eu também quero deixar claro para quem ouve. Nesta plenária, nós vamos eleger, né, os delegados que vão participar a nível estadual e nacional representando o nosso município, o que é muito importante. E quando eu falo na reflexão a nível pessoal como gestora, principalmente em relação a questões que nós estamos vivenciando uma mudança muito grande no mercado de trabalho, as novas legislações, nós temos a NR1 agora, nós temos uma grande demanda relacionada ao sofrimento mental nas pessoas. Então, nós temos que ter um olhar diferenciado nesse sentido, um olhar para os trabalhadores. E, nesta conferência, provavelmente, nós vamos ter apontamentos nesse sentido, porque ainda há uma necessidade de fortalecimento de políticas públicas que possam, né, avançar tanto no cuidado às pessoas em sofrimento mental, quanto aos cuidados também aos trabalhadores. Tá? E aí eu falo não só nos trabalhadores de saúde, porque a gente fala muito da valorização dos trabalhadores de saúde, mas pensando como um todo, porque o trabalho também afeta, né, a nossa saúde. E também, eu não posso deixar de citar o financiamento, é claro. Sim, né? Porque nós temos, né? Nós temos muitas mudanças acontecendo, muitas necessidades emergentes, e as políticas de financiamento não mudaram, né? Nós ainda estamos com... nós trabalhamos com financiamento tripartite, com repasses estaduais, federais, para manter o Sistema Único de Saúde, mas nós precisamos de revisões. Nós temos, atualmente, a tabela SUS paulista, que foi uma mudança que realmente fez a diferença, principalmente para a Santa Casa de Batatais. Nós temos o piso nacional da enfermagem também, que nesses últimos anos foi uma política nacional que também tem feito a diferença no que tange à valorização dos profissionais de enfermagem, um apoio nesse sentido, com um repasse específico, mas nós

0: também com recurso próprio, porque é um compromisso. Mas é um compromisso da gestão. E isso deveria ser reconhecido, de alguma maneira, como uma habilitação, como uma política nacional ou estadual para a valorização do cuidado ao idoso. E hoje a gente não tem nada nesse sentido. Então, é, por exemplo, uma sugestão que poderia surgir, porque a nossa população está envelhecendo. O que a gente está fazendo para cuidar dos nossos idosos?
1: E precisa, porque eles que fazem parte... Eu estou lá na faculdade todos os dias, é uma festa. Eles, sabe, eles... Sim. Não falta, eles participam, discutem. É uma coisa muito bonita. E teve parado por um tempo, né, Márcia?
2: Sim, ficou parado algum tempo justamente por isso. Porque não existe essa política pública, né, direcionada para esse projeto. É um projeto que surgiu em Batatais e foi financiado sempre pelo poder público nosso. Uhum. Né, verba própria. Então é onde que tem essa dificuldade de poder estar mantendo. E o Juninho tem mantido, esse programa.
3: E é uma de acordo com os números, né, Bruna, Batatais hoje tem mais de 11 mil idosos.
0: Isso. Né? E nós temos uma expectativa de vida, o que é muito bom, tá? Deixando isso claro. Quando a gente fala de que nós temos muitos idosos, isso mostra que nossa cidade proporciona qualidade de vida, cuida bem da saúde, porque se as pessoas vivem mais, elas estão vivendo, quer dizer que nós temos proporcionado um cuidado ao longo dos anos, né, para essa população. Hoje nós temos uma expectativa de vida de cerca de 75, 78 anos de idade. Tá? E nós precisamos pensar em financiamentos para não ficar como uma política de governo, como a Márcia colocou. O Juninho retomou o CASE, né, o doutor Ricardinho, mas há sempre uma dificuldade e mudam-se as gestões e os idosos vão permanecer, e isso precisa continuar de qualquer maneira, precisa ter uma seguridade na continuidade de políticas que fazem a diferença na vida das pessoas.
1: Ontem apareceu uma mulher de 115 anos.
0: Olha só.
2: Eu vi essa reportagem.
1: Você viu, né? Vi. 115 anos. Não é brincadeira.
0: Que genética boa.
3: Por exemplo, Bruna, hoje, no município, a Secretaria Municipal de Saúde, médicos, né? Vamos falar de médicos. Tem todos os profissionais ou vocês têm uma das dificuldades contratar profissionais, achar determinados profissionais médicos aí para determinadas áreas? É uma das dificuldades?
0: É sim, Fábio. Principalmente especialistas. Atualmente, nós estamos com uma dificuldade de especialistas. Né? Nós temos uma grande formação médica no mercado de trabalho, mas são médicos recém-formados, né? No geral, como clínicos. Nós temos uma dificuldade de pediatras, algumas áreas em específico. Obstetras, ginecologistas, neurologistas, gastros. Então, a área especializada é até uma política agora nacional, que agora tem mais especialistas, que estão tentando fortalecer hospitais de ensino para incentivar a formação de especialistas e também trazê-los para o mercado e para o Sistema Único de Saúde. Aqui em Batatais, nós não conseguimos nos encaixar ainda no programa, porque haveria uma necessidade de um hospital ensino e a Santa Casa ela não se encaixa nessa modalidade no momento. Porém, como você colocou, é uma realidade. Nós precisamos manter os serviços funcionantes, até porque nós temos uma demanda muito grande, mas captar esses profissionais é um grande desafio, principalmente pela concorrência no mercado, porque nós estamos ali entre Franca e Ribeirão. E o valor do plantão, o valor agregado de mercado desses profissionais, quanto mais escassos, mais caros, né? Sim. E muitas vezes eles não moram em Batatais, eles se deslocam até Batatais para atendimentos específicos, né? Então, hoje nós gastamos, só para vocês terem uma noção, eu estava fazendo um cálculo, né? Hoje nós gastamos com o sobreaviso médico da Santa Casa, no ano, R$ 6.600.000 de recurso próprio unicamente, então recurso do Tesouro, os impostos que todos nós pagamos, que são direcionados para manter esse serviço, que ali tem os especialistas, né, para suporte. Nós gastamos mais cerca de 7 milhões para manter os médicos da unidade de pronto atendimento, ou seja, da UPA. Então, na jornada de plantões que nós temos, um contrato terceirizado, e quase cerca de 5 milhões para a especializada e atenção básica ao ano.
3: Só aí quase 20 milhões.
0: Isso, o cálculo é exatamente esse. Então, assim, é quase 20 milhões ao ano para que a gente mantenha os serviços médicos.
1: A especialização é muito cara, né? Quando o cidadão termina de fazer a faculdade de medicina, ele está com a corda no pescoço, às vezes fez financiamento para isso, e ele fica...

0: tentando melhorar. Para se especializar, custa muito. Eu não sei hoje quanto deve custar, mas a coisa é por mês, aí deve ser uns 15, 20 mil reais para especializar.
1: Fora a titulação, né? Que depois tem que pagar a prova de título, tem todo um período, né, de...
0: É muito difícil.
1: De habilitação do profissional.
0: Por isso que falta o profissional.
1: Exato. É uma realidade, né? Então, assim, nós trabalhamos hoje, ainda com uma capacidade técnica instalada, pensando no número de profissionais que nós temos, boa na nossa cidade, né? Mas é claro que se a gente fosse pensar em avanços, nós encontramos dificuldades, porque, por exemplo, pediatria, né? Sempre eu sou questionada, olha, nós não vamos ter um plantão presencial de pediatria. É difícil até manter os pediatras nas unidades de saúde, na própria Santa Casa, porque você não encontra profissionais para fazer regime de plantão 24 horas presencial. Né? Hoje é uma realidade que nós temos, eu acho que em todo local, na verdade. Se você conversar com outros municípios, vai se deparar com a mesma situação.
2: E até mesmo a rede particular enfrenta esse problema. Não é só a pública, não.
1: Eu imagino.
0: O plantão está gerando em torno de quanto? 1.500, mais ou menos?
1: Hoje, nós... porque é importante também destacar, nós temos um valor que, inclusive, esse contrato é público, tá? Ele é disponibilizado no site da Prefeitura. Hoje, nós temos um repasse para a empresa de cerca de R$ 1.700, mas eles negociam com o médico, porque também esses profissionais são autônomos, então eles trabalham como PJ, tem o recolhimento dos impostos agregados. Então, vira ao entorno hoje de R$ 1.350, R$ 1.500, com o
0: 12 horas.
1: O percentual que a empresa também fica, né, em cima desse serviço que é ofertado. Mas, né, dependendo da especialidade, isso pode variar. Eu estou deixando isso claro, Batista,
0: lógico.
1: Porque como falta no mercado, às vezes a gente faz um contrato com a empresa, às vezes a gente faz um contrato com a empresa que está lá, né, público, o valor, vamos supor, de R$ 167 para pagar a hora do médico especialista lá no Egídio Rico. Só que conforme vai passando os anos, né, esse contrato perdura por um tempo, se faltar no mercado, eles têm que renegociar esse horário. E eu sei que esse valor. Eu sei que alguns especialistas têm uma variação de valor. Então, eu sei que alguns profissionais recebem 180
0: por hora.
1: Depende, né, da especialidade. Mas é um valor bem alto. Como eu disse, nós gastamos quase 20 milhões ao ano com médicos.
0: É muito dinheiro.
1: É muito dinheiro.
2: Exatamente. 8h35, intervalo.

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12: 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Anunciam as notas de falecimentos.
13: Faleceu Maria Aparecida Santos Ferreira, 58 anos, casada com José Marques Ferreira, deixa filhos. Seu corpo está sendo velado no velório da cidade de Altinópolis. O seu sepultamento será hoje, com hora a ser marcada, no cemitério de Altinópolis.
12: Funerária Batatais e Bom Jesus anunciaram as notas de falecimentos.
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1: 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E a quinta loja da rede, na cidade de Altinópolis. 8:41, Bruna, Márcia, para participar desse encontro amanhã, dessa plenária, tem que fazer inscrição? Por exemplo, se a pessoa quiser chegar lá e participar lá, pode ou tem que fazer inscrição para participar?
2: Pode participar, sim. Na hora, nós também vamos fazer as inscrições. Tem um formulário que foi divulgado, também está no site da Prefeitura, só para que a gente pudesse levantar previamente e organizar, né, o número de participantes, mas isso não impede, é claro, que os interessados possam, lá na hora, já fazer a sua inscrição e participar. Fica aqui extensivo o convite.
1: Sim, o site da Prefeitura é o www.batatais.sp.gov.br. Lá tem um link para fazer a inscrição. Né? Ô, Márcia, é a oportunidade da população, da comunidade, participar, dar a opinião, né? Como está, enfim, o que, que pode ser melhorado.
3: Exatamente, ô, Fábio. Nesse momento é um momento muito importante para essa população, né? Então, a gente tem esse cuidado de estar proporcionando o espaço, né? A gente vai fazer um café da manhã para essas pessoas, fazer uma recepção. Então, a gente quer e acredita que as pessoas vão comparecer, né? Embora seja um dia útil, né? Na sexta-feira, na parte da manhã. Mas eu acredito que quem realmente está com vontade de participar e de fazer a diferença vai comparecer, vai ser muito bem acolhido, vai ser lá no espaço da APAE, que é um espaço muito bom também. Né? A gente vai ficar lá por volta das 7h30 até por volta de meio-dia. E eu acredito que vai ter uma grande população lá interessada em construir essas políticas públicas de saúde.
1: Ô Bruna, a título de informação, vamos citar um exemplo aqui. De 58 mil habitantes que tem o município de Batatais, quantos são usuários do SUS, a porcentagem?
2: Olha,
3: todos.
1: 90%?
2: Mais
1: 95%?
2: De 90%, 95%, 96%. Eles são usuários do sistema. Na verdade, desde a pandemia, isso aumentou bastante, tá, Fábio? Nós trabalhávamos ali num percentual de 89%, 92%. Só que com a pandemia e com o valor que se aumentou também na saúde suplementar, nos convênios, muitas pessoas deixaram seus convênios, que na verdade eram muitos convênios que não cobriam nada que o usuário precisava, né? E durante
4: cobria,
2: a pandemia
4: cobrava ainda.
2: Acho que o usuário percebeu isso muito durante a pandemia, né? Que às vezes pagavam um plano que na hora que precisava fazer algum exame, algo específico, uma internação, não cobria. Então muitas pessoas deixaram os seus convênios, quem não usava o SUS antes, e passou a usar o sistema. Então hoje nós trabalhamos com um percentual de 96%. Se vocês acompanham, na verdade, né, as nossas transmissões, as audiências públicas, cada vez mais nós aumentamos os números de consultas, aumentamos os números de exames, porque a demanda tem sido muito alta mesmo.
1: É, só para ter uma ideia, porque é para esse público, esse pessoal, né, a participação é importante. Né? Esse pessoal que faz, que utiliza o SUS aí no dia a dia.
2: Sim, todos nós, né? É, e lembrar que até aqueles que. Ah, mas eu possuo, às vezes eu ouço muito isso, ah, mas eu possuo plano de saúde, mas você usa o SUS, né? Porque em algum momento você tem ali o atendimento de uma política pública de saúde. É, seja por uma vacina que você só vai encontrar na rede pública de saúde.
3: As vigilâncias em saúde também, isso. Porque você vai num restaurante, ele é inspecionado pela vigilância sanitária.
5: Exatamente.
3: E a vigilância sanitária é SUS.
2: Exato.
3: Então, até o teu momento de lazer está sendo proporcionado pelo SUS.
2: É verdade. E tem muitas políticas, né? Transplante você só faz no SUS, né? Tem alguns medicamentos que você só vai encontrar no SUS. Então, é importante lembrar que você faz parte, sim, dessa luta.
5: Da influência, parece que você falou de um medicamento que não tem nas farmácias.
2: E o Tamiflu. O Tamiflu. Agora, nós estamos com um movimento, né, muito grande das doenças respiratórias, virais, influenza, tipo A, tipo B. E geralmente, o tratamento prescrito pelos médicos é essa medicação que você encontra na rede pública de saúde. Você não vai encontrar na rede particular, que nós disponibilizamos.
5: Agora, interessante, falou do custo, pessoal do convênio. Vai no médico, estão pedindo 700, 800, 1.200 uma consulta. Aonde que a pessoa vai? Na UPA.
2: Realmente.
5: Vai direto. É. Sabendo que se o problema é mais sério, já faz internação direto. Né?
2: Isso.
5: Então, aumenta cada vez mais.
2: Muito. É, não acompanha, né, a capacidade de mercado que nós temos, porque hoje uma consulta realmente é o que você falou, Batista. É. Dependendo da especialidade, beira aí os R$1.000. E às vezes é o salário da pessoa, não tem como, né, pagar. E hoje nós temos, graças a Deus, em Batatais, uma capacidade de atender toda a população sem prejuízo.
5: Mesmo que a pessoa ganhe R$5.000 por mês, mas você começa, tem 3, 4 pessoas da família, vai tirar 1.200 do salário dele.
2: Fora os exames,
5: Ah, e vai lá e ainda vai pedir os exames, né? Então ele vai direto na UPA. É por isso que o movimento cresce cada vez mais. Isso.
1: Por exemplo, Bruno, teve uma questão que foi divulgada, um comunicado pela Prefeitura Municipal através da CIMUSA. Pacientes com indicação de adrenalina auto-injetável devem encaminhar documentação ao Ministério Público Federal. Só para explicar por que teve essa mudança, Bruno. E hoje são muitos pacientes em Batatais que fazem uso desse medicamento?
2: Fábio, na verdade, nós tínhamos, não são muitos, tá?
1: Sim.
2: Nós tínhamos poucos pacientes com ação judicial, um específico com uma medicação importada, alérgico a abelhas, que nós disponibilizávamos, mas essa divulgação ela foi feita porque agora, né, houve então essa responsabilidade, não para o município, como nós tínhamos com ações judiciais específicas, mas de maneira geral, para disponibilização com financiamento federal, estadual. Então, nós divulgamos para que a população tivesse ciência de que podem fazer esse cadastro, para que a gente leve, então, esses documentos, para que seja fornecido medicamento pelo alto custo, né? E que eles tenham acesso a essa medicação. Foi até uma demanda judicial a nível federal. Nós recebemos uma ação civil pública que foi feita, até nós pedimos para divulgar, porque a Justiça Federal ela fez análise de vários casos nesse sentido e intimou, então, o órgão federal a disponibilizar aos usuários que necessitassem. Então, mais um direito, né, que nós fizemos questão de divulgar para a população, que muitas vezes não sabe que tem a oportunidade, né, de receber essa medicação, que é cara e que salva vidas, a depender do local onde você está, até você chegar num serviço de saúde para receber os primeiros socorros, não dá tempo. E aí, com essa medicação, já consegue fazer o resgate e evitar aí complicações para pacientes alérgicos e que tenham indicação para uso dessas canetas de adrenalina.
1: Esse medicamento, o Ministério compra, repassa para o Estado repassa para o município ou vem direto do Ministério da Saúde para o município, Bruno?
2: Não, a gente vai fazer, na verdade, a demanda e identificação. Então, por isso que é importante que procure, pode procurar a farmácia municipal, que fica no Washington Luiz. Nós divulgamos que é necessário a cópia do documento de identidade, o endereço atualizado com um e-mail também, telefone para contato, que às vezes as pessoas mudam muito, né, de telefone, para que possa então ter o contato com o usuário, a cópia do receituário médico mais recente que indique a caneta, de adrenalina, a cópia do relatório médico para entender qual é a situação de saúde que indica aquela medicação também, e informações atualizadas sobre a posologia, ou seja, a dosagem que é necessária para o tratamento. Nós vamos encaminhar, tem um processo específico, nós encaminhamos, orientamos o usuário, e essas medicações elas vão vir por CPF, ou seja, por pessoa, para que a gente só dispense, a gente só entregue para as pessoas, tá? Mas ela vai ser custeada, então, entre o órgão federal e estadual.
1: Sim, sim. Márcia, muito obrigado pela presença e pela participação, e mais uma vez, né, fica o convite, população está convidada a participar amanhã, frisando o horário aqui, a partir das 7:30 da manhã, lá no auditório da Pai Batatais, o que fica localizado na rua Coronel Joaquim Marques, 959, no Riachuelo.
5: Esquina com Arthur Lopes de Oliveira.
1: Sim, sim.
3: Exatamente. Eu que agradeço esse espaço, né, Fábio, né, de você estar proporcionando para a gente, para mim, para a Bruna, para a gente estar esclarecendo junto à população o que está acontecendo, né, em relação à saúde na nossa cidade. É um espaço muito importante. Então, a gente tem muito que agradecer. Sempre que a gente precisa, entre em contato e vocês estão à disposição. Então, a gente agradece muito. Eu espero contar com a população amanhã. Agradeço o Batista também pelo espaço, a Bruna por estar vindo aqui. É muito bom a gente ser presidente de um conselho e ter a gestão ao nosso lado, tá? Porque é uma parceria, conselho e Secretaria de Saúde, né?
1: Todo mundo remando para o mesmo
3: Exatamente.
1: Lado.
3: Exatamente. Né? Eles precisam da gente, nós precisamos deles, né? Nós não fazemos nada sozinho. E lembrar que o conselho é um colegiado, eu não sou soberana no conselho, eu sou só uma voz, tá? O conselho é deliberativo, tem as pessoas e a gente depende de todos eles.
5: Uma coisa que eu falo sempre, que admiro, Bruna, você, porque a Bruna é uma secretária participativa.
3: Com certeza.
5: Falou de saúde, a Bruna está presente, né? A primeira coisa sempre, né, Fábio, que eu pergunto, a Bruna estava lá, sabe? Porque muitos secretários, né, que ainda está dormindo na hora dessa, espalhado, não é aqui em Batatais, né, espalhado o Brasil todo, né, que não levanta cedo para participar. Isso é muito importante, viu, Bruna?
3: Obrigada.
5: Essa participação tua, você é uma grande profissional, doutora no assunto, então a gente agradece muito a sua participação, viu?
2: Obrigada, Batista. Na verdade, eu reforço, eu entendo como minha obrigação, né? Eu tenho uma responsabilidade no cargo que eu ocupo, na confiança que a mim foi depositada como profissional, e eu tenho um respeito muito grande pelas pessoas, desde quando eu escolhi a minha profissão como enfermeira, que eu escolhi cuidar, e hoje, estando no cargo que eu ocupo, com as oportunidades que eu tenho de fazer a diferença na vida das pessoas por meio da construção de políticas públicas, da representação, eu realmente tenho esse compromisso e fico feliz, né, com a sua fala, agradeço de coração. É claro que nós, como seres humanos, sempre temos as nossas limitações, reconheço também que na saúde, principalmente pública, nós temos muitas necessidades para avanços, mas o que depende do meu comprometimento, você pode ter certeza que eu sempre estarei lá com o que for possível, independente, né? Hoje eu estou como secretária, mas como usuária e defensora do sistema, que eu sou apaixonada pelo SUS e sempre vou ser como profissional.
5: É o maior do mundo.
2: Exato. E eu queria, aproveitando a minha fala, para agradecer também a você, Batista, a você, Fábio, a Rádio Difusora, que sempre nos recebem com muito carinho e pelo espaço de comunicação que vocês exercem na nossa cidade, levando informações com muita responsabilidade. Então, assim, quero parabenizá-los por isso e agradecer por, né, nos proporcionarem essa oportunidade. Agradecer a Márcia também publicamente, como representante do Conselho Municipal de Saúde, extensivo a todos os representantes do Conselho, mas em especial a Márcia, que está há tantos anos, né, 20 anos, eu tenho um respeito muito grande por essa história também, e por sempre ser muito parceira, porque isso faz a diferença, né? Ela falou da nossa parceria, mas eu também quero deixar claro que ela é muito, ela está sempre aberta e ela faz uma diferença que eu fico orgulhosa, não só a nível local, mas regional, porque o nosso Conselho, ele é citado a nível regional. Nós conseguimos mais vagas, Batista, para delegados na Conferência Estadual e Nacional, porque Batatais foi citado como um conselho ativo, participante. Nós estamos com o número de vagas de Ribeirão e Sertãozinho. Então, só para vocês terem uma noção,
5: que
2: né?
5: Ótimo.
2: Então, eu fico muito orgulhosa, né? E parabenizo ela, em nome de todo o conselho, pelo trabalho.
5: Nós aqui, nós temos uma meta Se não tem a informação correta daquilo que vamos levar ao ar, hoje, a gente fala amanhã, né, Fábio? A gente não sai afoito aí dando notícias sem checar a notícia, sabe? Então, nós aconteceu isso. Vamos analisar, verificar. Amanhã a gente fala. Se não der tempo amanhã, né, depois da manhã, mas quando der a notícia, tem que ser verdadeira. Sim. Não pode ficar essas coisas aí, né? Que a gente está cansado de ver muita gente sendo prejudicada por fake news e outras besteiras. Sim.
1: 8h54, falamos com a secretária municipal de saúde, Bruna Tonetti, também com a Márcia Salgado, a presidente do Conselho Municipal da Saúde. E assim encerramos o programa Café com Notícias desta quinta-feira. Na sequência, Luciano Carnelio, Difusor Rádio Show. Café com Notícias volta amanhã, a partir das 7 da manhã. Bom dia.
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0: aí, tá tudo certinho? Tá tudo bem? Tá tudo na santa paz? Tudo às mil e uma maravilhas? Ah, com as graças do nosso papaizão do céu, estamos chegando. Hoje é quinta-feira, dia 25 de junho, ano 2026. Estamos no inverno brasileiro. Hoje é o dia mundial do vitiligo. Dia mundial também do marinheiro. Hoje é o dia do cotonete. Dia do imigrante. Depois daquela vitória do nosso Brasil sobre a Escócia, né? De 3 a 0. Estamos felizes. E claro, vamos para o próximo. Se Deus quiser. Aí começa o mata-mata. Brasil já vai jogar aí na segunda-feira, né? Por volta das 14 horas. Só que aí basta ainda definir quem vai jogar com a nossa seleção brasileira. Então vamos aí naquela expectativa, né, de saber quem será o próximo que vai enfrentar o nosso Brasil, ziu, ziu, ziu, ziu. Com as graças de Deus, vamos para cima, vamos em frente, é isso aí. Ontem fizeram bonito demais, né? Jogou bola, jogou bem melhor assim, né? Do que contra o Haiti. Mas agora começa a funilar as coisas. Aí tem que jogar mais bola ainda. Bom, tá tudo bem, Lubis? Tá tudo certinho? Tudo na paz? 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Vamos começando, vamos trazendo as primeiras. O Belo, Caça e Caçador, Tiãozinho, Alessandro de Paulo e Paulino, Amor de Trem, às 9h04, Difusora sempre ao seu lado, com muita música e informações, do jeitinho que você gosta. E nós adoramos a vocês.
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0: trem que vai para Guari. Tá aí, Tiãozinho e Alessandro de Paulo e Paulino, amor de trem, belo caça e caçador. É a Difusora sempre ao seu lado com muita música, com informações, com a sua participação, você interagindo ao zap zap da Difusora 99996-1080. Ah, você pode ligar também no 37612505, tá certo? Ficamos inteiramente à sua disposição. Alô, Nair, na Vila Lídia, um abraço pra você, tudo de bom. Minha amiga Cristina Mello, tá sempre ouvindo, sempre acompanhando aqui a nossa Difusora. Um abração pra Aninha Galete, né, Aninha? Tenho certeza que ontem vibrou com a vitória da nossa seleção brasileira. Um grande abraço, alô João, alô Cláudia. E você participa aqui, Difusora sempre ao seu lado. Vamos agora chamar eles. É, as previsões astrais. Alô, João Bidu! Alô, Camila Ravanelli! Vamos caprichar aí nas previsões para esta quinta-feira. Vamos saber o que os astros nos reservam no amor, no trabalho, finanças, saúde, saúde. Áries, Touro e Gêmeos.
1: Bom dia, bom dia, bom dia, muito bom dia para você, minha querida. Bom dia para você, meu querido.
0: Bom dia.
1: A lua crescente continua em Escorpião nesta quinta-feira, dia 25 de junho, tá? É isso aí. E a Camila Ravanelli já está chegando aqui ao meu lado para divulgar o horóscopo do seu signo. Boas energias para você, Camila. Vai lá.
2: Muito obrigada, João. Boas energias para nós, né? Muito bom dia para você, para todos os nossos queridos ouvintes. Vamos lá, vamos entender então nessa quinta-feira o que os astros dizem pra gente com o horóscopo do João Bidu. Alô, Áries! Dia de focar na disciplina para aumentar seus ganhos, hein? Sua personalidade se torna mais acolhedora e sensível com a família, fortalecendo vínculos. No amor, a intensidade dá lugar à conexão verdadeira, promovendo harmonia e compreensão. Aproveite as boas energias do dia. Sua cor é violeta e os palpites para hoje são 13... 48 e 23. Touro. Taurina, taurino, cuidado no trabalho e na família, tá? Nervosismo e desentendimentos podem surgir, mas a tendência é melhorar com o tempo, trazendo compreensão e paz. No amor, o clima fica intenso e pode gerar discussões, então mantenha a calma. Aproveite o dia para fortalecer vínculos. Sua cor, amarelo ouro. E os palpites para hoje são 12, 3 e 1. Gêmeos. Alô, Gêmeos! Hoje o dia começa com energia, mas cuidado com conflitos logo cedo. Sua criatividade fica em alta para atrair dinheiro, porém atenção às ilusões e ofertas duvidosas. No amor, a paixão aumenta e novas possibilidades podem surgir no trabalho ou na rotina. Então aproveite o dia. Sua cor é preto e os palpites para hoje são 58, 13 e 40.
0: Bom, daqui a pouquinho tem Câncer, Leão, Virgem. 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Música chegando de Ana Castela com Eduardo Costa, Cachaceiro.

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10: É isso aí, vamos lá. Agora são 9 horas e 22 minutos. As previsões astrais. Camila Ravanelli, assistente do João Bidu, chegando agora com Câncer, Leão e Virgem.
11: De câncer, hoje seu esforço no trabalho é reconhecido com boas chances de valorização, hein? Evite apostas financeiras pela manhã, mas o dia traz potencial para estabilizar ganhos e explorar talentos. No amor, cuidado com ciúmes e desconfianças, mas o clima deve melhorar e aquecer o seu coração. Sua cor é azul e os palpites para hoje são 52, 43, 2. Leão. Alô, alô, Leão! atenção, cuidado para não levar tudo pro lado pessoal, tá? Dê atenção a possíveis conflitos familiares por orgulho ou necessidade de atenção. No amor, lembranças do passado podem trazer alguma tensão, mas o coração fica aberto para atrair admiradores e viver paixões intensas, então aproveite essa energia. Sua cor? Azul esverdeado, e os palpites para hoje são 13, 40 e 49. Virginiana, virginiano, dia de atenção na comunicação, então revise tudo antes de falar, tá? Sua mente afiada ajuda a captar detalhes importantes. Aproveite a energia para negociações e decisões financeiras. No amor, amanhã promete intimidade e seriedade, mas cuidado com confusões entre fantasia e realidade. Sua cor hoje é amarelo e os palpites são 45, 18 e 3.
10: Bom, tá joia. Daqui a pouquinho tem Libra, Escorpião e Sagitária. O pessoal tá perguntando aqui, né, minhas amigas? O Ceno Brasil vai jogar quando? Ó, joga na segunda-feira já. A partida do mata-mata será disputada em Houston, nos Estados Unidos, 14 horas, horário de Brasília. E ainda vai decidir hoje, se vai ser o Japão, a Holanda ou a Suécia. Um desses três aí vai sair aí para ser o adversário do nosso Brasil, tá certo? Japão, Holanda ou Suécia. Agora são 9 horas e 25 minutos. Deixa eu mandar um abraço pro Jefferson, né? Ô, Bodinho, meu amigo Bodinho ali, chaveiro, tá ligadinho. Quem mais está aqui com a gente? Ah, também a Conceição, minha amiga. Um grande abraço para você, viu? Sempre acompanhando aqui a nossa difusora. Mariudinha, lá no Claré do Alpículo, Carlinho Pintor. Um abração. 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Final de semana tá chegando. 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
10: Peça Bis de hoje, quem pediu é a Fabiana, né, Fabiana? Do Jardim Santa Luísa, famosa Vila Lopes. Ela quer matar saudades com Fábio Júnior. A primeira é essa, sem peso e sem medida. É romantismo nos 88.

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0: Tá aí, Peça Bis com Fábio Júnior. Essa foi Desejos e também Sem Peso e Sem Medida. Valeu, Fabiana, lá do Jardim Santa Luísa, sempre curtindo, sempre ouvindo aqui os 88,3. E só temos a agradecer, hein? Deixa eu mandar um abração pro meu amigo William. Tá feliz, né, William, com a vitória da seleção brasileira ontem. E é isso aí, vamos que vamos e que venha mais Brasil. Alô, Augusta Saqueto, um forte abraço para você, minha amiga. Obrigado pelo carinho, obrigado pela audiência. 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Horóscopo, vamos lá, mais três signos. Agora tem Libra, Escorpião e Sagitário.
1: Oi, Libra! Hoje é um dia ótimo para fortalecer parcerias e alianças no trabalho, mas cuidado ao fechar contratos com promessas vagas. A economia ganha foco com força para equilibrar seus gastos. No amor, a chance de assumir compromisso aumenta, mas mantenha os pés no chão e evite idealizar demais. Sua cor é dourado e os palpites para hoje são 55, 37 e 28. Escorpião, cuide das suas relações profissionais para evitar conflitos e valorize seu esforço, que será reconhecido, tá? Com disciplina e bons hábitos, seu bem-estar melhora. À noite, descanse para recarregar energias. No amor, seu magnetismo fica em alta, trazendo paixão e intensidade. Sua cor do dia, lilás, e os palpites para hoje são 16, 43 e 20. Sagitário. Alô, alô, Sagitário! O dia traz boas possibilidades de ganhos, especialmente relacionados a estudos, viagens ou projetos criativos. Tenha momentos de pausa e silêncio ao longo do dia, combinado? No amor, uma energia promissora favorece relacionamentos com potencial de futuro, mas ó, mantenha os pés no chão. Sua cor é laranja e os palpites para hoje são 37, 30 e 19.
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0: Tararara. Juliano Rodrigues.
3: Oi, Luciano, cadê?
0: E aí, tá tudo bem?
3: Oi, lugar gelado.
0: É, a temperatura deu uma caidinha boa, né? Ontem choveu bastante.
3: Nossa.
0: E ontem à noite, aquela neblina, fechou tudo, não chegava um parmo na frente,
3: rapaz,
0: né?
3: Rapaz, você tá doido.
0: É.
3: Nossa, olha.
0: E ontem tava muita gente, né? Aproveitou para assistir o jogo da seleção debaixo das cobertas.
3: Ah, e olha, debaixo da coberta, tomando uma sopinha, um caldo.
0: Agora eu fico assim, né? Tem gente animada, né? Tem gente animada que vai nos barzinhos lá, tomar cerveja, torcer. Meu, não tem mais esse pique mais, não.
3: Não tem mais esse pique mais, não. Não tá, não. Gente, tá bravo.
0: Vamos lá. Vamos às informações esportivas que temos aí.
3: Daqui a pouquinho, no Momento Esportivo, Bafo segue ativo no mercado.
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3: É, a segunda fase da Copa do Mundo começa a ganhar forma, com o primeiro duelo definido já, hein? Entre África do Sul e Canadá. A nova etapa, famosa 16avos de final, marca o início dos duelos eliminatórios, que permanecem sendo disputados em jogo único e antecede as oitavas de final. O primeiro jogo deste novo estágio será realizado no domingo, 28 de junho, às 16 horas, em Los Angeles. Lembrando, hein, os dois primeiros colocados de cada grupo garantem vaga no mata-mata, além dos oito melhores terceiros colocados na classificação geral. É, e o Comercial segue no mercado para reforçar o setor ofensivo e dar mais opções ao técnico Rafael Pereira para iniciar a Copa Paulista. No momento, o clube conta com 17 jogadores em seu grupo, mas apenas dois são atacantes de ofício, Coutinho e Paulo Victor. Pereira também vê a necessidade de contar com mais jogadores para a criação no meio de campo. Além dos 17 atletas que estão em treinamento com o Pereira, outros 5 jogadores estão no departamento médico. São eles: Wellington Petuba, Lucas Lima, Yuri Guatapará e Marcos Mussi. Na Copa Paulista, o Comercial está no grupo 2, ao lado de União São João, 15 de Piracicaba e Noroeste, adversário da estreia, no dia 22 de julho, em casa.
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3: Segue ele, Luciano Canelli, e o Difusora Rádio Show. 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
1: Vamos lá, vamos encerrando aqui a participação de Camila Ravanelli e João Bidu nas previsões astrais, mas amanhã eles voltam, se Deus quiser. Capricórnio, Aquário, Peixes.
2: Oi, Caprica, você do signo de Capricórnio. O dia começa com gastos inesperados, mas a energia melhora e suas finanças se ajustam com planejamento. No familiar, o dia é ideal para resolver pendências com calma e uma mudança positiva pode surgir. No amor, amanhã promete emoções intensas. À noite, cuidado com a confusão. Sua cor é azul claro e os palpites para hoje são 58, 15 e 23. Aquariana, aquariano, o dia pede cautela no trabalho, evitando conflitos e confirmando detalhes antes de agir. Cuide bem do seu corpo com descanso e cuidados simples. No amor, possíveis tensões matinais se transformam em momentos de conexão e paixão ao longo do dia. Sua cor é verde, os palpites para hoje são 15, 24 e 44. Peixes. Alô, pisciana e pisciano! O dia pede foco no trabalho com resultados concretos no horizonte. Cuidado com promessas fáceis de ganho rápido. Na saúde, é hora de cuidar e retomar hábitos que fazem bem. No amor, aproveite os momentos divertidos, mas evite criar expectativas exageradas à noite. Sua cor do dia é vermelho e os palpites para hoje são 18, 9 e 52. E amanhã a gente tá de volta, vamos sextar juntos com mais um horóscopo do João Bidu. A gente se encontra, hein? Beijão, tchau, tchau.
1: Ok, então até amanhã. 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Estopa Serralheria, música chegando. Edson, Hudson, Maiara e Maraíza, Caso Indefinido. Oitenta.

0: Música do saudoso Cristiano Araújo, nas vozes de Edson Hudson, Maiara e Maraíza, Caso Indefinido aqui nos 88, a Virgínia Fonseca, a Virgínia, sim, a ex do Vini Júnior, artilheiro aí do nosso Brasil nesta Copa, né, foi vista em um camarote do Hard Rock Stadium, em Miami, ao lado, sabe de quem? De quem, de quem, de quem? De Fernanda Cristina, mãe de seu ex-namorado, Vini Júnior, no jogo de ontem, quando o Brasil jogou contra a Escócia na Copa do Mundo. Bom, no registro, as duas conversam enquanto uma televisão na parede mostra um jogador do país europeu na tela. E a imagem foi publicada pelo perfil Tile do Garotinho no Instagram. Virgínia e a mamãe do Vini Júnior, agora no camarote, disse o perfil ao compartilhar a imagens. Após a partida vencida pelo Brasil por 3 a 0, a Virgínia recebeu um buquê de flores. Ela exibiu o presente em uma selfie no elevador, ainda com um look verde e amarelo, usado aí para torcer pelo Brasil. Bom, rumores de que Virgínia e Vini retornaram à relação começaram a circular já na estreia do Brasil na Copa, quando ela postou uma imagem de um buquê de rosas gigantes com uma joia feita pelo designer que faz as joias do Vini Júnior. Bom, o jogador na ocasião comentou a imagem com um coraçãozinho. Pronto, gente. Estão juntos novamente, só que eles ainda não assumiram, né, tal, mas a Virgínia e o Vini estão juntos, claro, tava lá no camarote junto com a mãe dele lá, provavelmente ele, né, deve ter bancado lá o camarote para outros convidados, tal, e ela então, nossa senhora, torcendo demais, demais, ainda mais com o Vini, né? E ontem foi 3, um foi anulado e depois, né, saiu de lá com 2 gols do Vini Júnior ontem num jogo. Logo, logo está aí de novo, Virgínia e Vini Júnior novamente. Aí eles vão mostrar, lógico, mas já deve estar tudo juntinho, tudo bem ali. Por enquanto não estão esparramando nada, né? Vamos ver, até quando? Agora são 9 horas.
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0: 54 minutos, 9:54. A ANS quer ampliar a cobertura da mamografia digital pelos planos de saúde. Vamos saber mais com Milena Abreu.
2: A Agência Nacional de Saúde Suplementar, a ANS, defende que os planos de saúde passem a cobrir o exame de mamografia digital para pacientes de qualquer idade ou gênero, desde que haja indicação médica. A proposta da agência reguladora, que acaba com a limitação atual, voltada apenas para mulheres entre 40 e 69 anos, foi colocada em consulta pública nesta semana para receber sugestões de toda a sociedade. Com a mudança, o acesso ao procedimento mais moderno seguirá a mesma regra do modelo convencional de mamografia, ampliando a assistência e incluindo também pessoas não binárias e homens trans que necessitem de cuidado. Vale lembrar que a mamografia digital traz vantagens importantes na comparação com a técnica antiga, oferecendo imagens de maior resolução, menor tempo de compressão do seio e menor exposição à radiação. De acordo com a diretoria da ANS, a restrição etária não se justifica mais diante da consolidação dessa tecnologia no país. A medida visa acelerar a identificação de tumores em fases iniciais, o que aumenta as chances de cura e reduz a necessidade de cirurgias invasivas, especialmente em um cenário onde o Instituto Nacional de Câncer, o INCA, projeta mais de 73 mil novos casos de câncer de mama por ano no Brasil. Os interessados em analisar os documentos ou enviar sugestões para a proposta da agência reguladora podem acessar a página oficial da ANS na internet. O prazo para a participação dos cidadãos e das entidades do setor de saúde na consulta pública fica aberto até 11 de julho.
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0: E agora a gente vai abraçar os aniversariantes, hein? Tudo de bom, felicidades para todos que hoje, dia 25 de junho, ano 2026, estão aí completando mais um aninho de experiência. Eu começo abraçando aqui a minha esposa, a Dirlene, que hoje está completando mais um ano, né, Didi? Tudo de bom para você, que continue sendo essa esposa maravilhosa, né? E tendo muita paciência para aguentar o homem aqui, que não é fácil. É, felicidade, aquele jeitinho dela, calminho, calminho, né? Hoje está recebendo os abraços, então, de toda a família, principalmente dos filhotes, né? O Breninho, o Caio, abração também, sim, da mãe, a Dona Celis, que já mandou mensagem parabenizando a filha. Dona Celis está lá nas Minas Gerais, lá em Formiga. A Mana, aqui em Batatais, a Sirlene, o Mateusão, a Maria Paula, a Mariana, abração do Lipe, abração aí de toda a família, também da Nora, a vida, né? Tudo de bom, viu, Didi? Que Deus te abençoe sempre, continue sendo essa pessoa sensacional e amamos você demais, demais, demais. Hoje também é o aniversário do Fábio Bergamini. Alô, Fabão, parabéns. Alô, José Antônio, felicidades para você, tudo de bom. Adelina Beatriz Espatafora, hoje aniversariando. Meu amigo Sandrinho, Sandro Araújo, completando mais um ano de vida. Alô, Alexandre Marcelo, felicidades para você, tudo de bom. Para todos os aniversariantes. Ah, tem aqui, ó, Luciano, minha sobrinha, a Tatiane Cristina do Nascimento, 43 aninhos hoje, ela está completando. Abração da tia Isabel Viale, do padrinho Joaquim Viale e de todos os familiares e todos os amigos, tudo de bom. Felicidades, felicidades. 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
5: Muito bem, são 10 horas e 3 minutos. Vamos lá para as informações aqui no Jornalismo 88. Hoje tem fezinha, né? Hoje, quinta-feira, a Caixa Econômica Federal vai realizar aí o sorteio do concurso 3023 da Mega Sena, com um prêmio estimado em 3,5 milhões de reais. E as apostas para a Mega Sena podem ser feitas até às 8 horas da noite. E o sorteio ocorre às 21 horas no Espaço da Sorte, em São Paulo. Lembrando que o palpite mínimo, 6 números na Mega Sena, custa R$ 6,00. E dois terremotos de magnitude 7,2 e 7,5 atingiram a Venezuela na noite de ontem e provocaram pelo menos 20 réplicas nas horas seguintes, segundo o governo venezuelano. Os tremores foram sentidos em cidades do norte do Brasil. Prédios e casas desabaram em Caracas e outras cidades do país. Até a última atualização, foram confirmadas 164 mortes e quase 1.000 feridos. Os dois abalos ocorreram com menos de um minuto de diferença. O epicentro do terremoto principal foi localizado próximo à cidade de El Gallabo, a cerca de 160 quilômetros de Caracas. A presidente interina da Venezuela, Delcy Rodrigues, decretou estado de emergência após os terremotos.
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7: É, estamos aqui firmes e fortes nesta quinta-feira, já quinta-feira, hein? E o mês de junho só indo embora. Semana que vem já começa o mês de julho, o sétimo mês do ano. E depois, ó, é rapidinho para fechar o ano, logo vamos ter aí, né? É o Jingle Bell e Feliz Natal para todos, passando rápido.
8: E aí muita gente se pergunta, o que eu fiz com 6 meses do ano?
7: É, mas não passa, é? Tão rápido que eu nem lembro o que eu comi ontem.
8: Então, os projetos, não é? Que no fim do ano você faz um monte de projeto, né? E aí, tá, meio do ano, e aí? Você olha pra trás, o que aconteceu?
7: Não realizou nenhum.
8: Ai, nem aquele regime?
7: É, nem aquele regime. Vou começar a academia, né? Aí vai janeiro, fevereiro, nada, tal, né? Ou se não, começa, vai lá 3 dias, aí desanima tudo, aí não volta mais.
8: É misericórdia, assim. Não, ainda dá tempo.
7: É isso aí. Deixa eu falar aqui, a temperatura aqui nos estúdios 1 da Difusora tá 24 graus. Agora a temperatura externa aqui no centro de Batatais, aqui na Santos Dumont, 16 graus. A umidade relativa do ar, 87%, e o tempo está nublado aqui na nossa cidade. Aí eu tava dando uma olhada aqui também, né, para as previsões. Amanhã, gente, para amanhã parece que vai começar já a dar uma aquecidinha. Tá indicando aqui mínima 16, máxima 23. Depois no sábado, mínima 16, máxima 26. Domingão, mínima 16, máxima 27. Isso é previsão, porque o tempo muda de uma hora para outra. Agora são 10 horas e 10 minutos. 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São 10 horas e 11 minutos. Gustavo Mioto, impressionando os anjos, é música linda, romântica.

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Aí, ele, Gustavinho Mioto, impressionando os anjos aqui nos 88, Difusora sempre ao seu lado, e o influenciador Dilson Alves da Silva Neto, conhecido como Nego Di. Ele participou de uma edição do Big Brother Brasil também, né? Ele foi condenado ontem, ou melhor, na terça-feira, por crimes de estelionato, lavagem de dinheiro, uso de documento falso e promoção de loteria ilegal. A sentença aponta que o humorista e a esposa, a Gabriela Vicente de Souza, atuaram em um esquema que envolvia rifas virtuais irregulares, ocultação de valores e uso de documentos falsos. O humorista foi responsabilizado por promover rifas sem autorização legal. De acordo com a sentença, ele simulava, prestem atenção, sorteios de prêmios de alto valor para atrair compradores de rifas. Um dos casos citados envolve um carro Porsche Macan, avaliado em mais de R$500.000. O promotor de justiça Flávio Duarte, da Promotoria de Justiça Especializada Criminal de Porto Alegre, afirma que o influenciador usou o telefone, gente, de uma pessoa que trabalha com ele para simular a conversa com a ganhadora, que ele chamou de Silmara Noeli, ou Noeli, em um vídeo publicado nas redes sociais. Eu de vez em quando, eu vejo esses influenciadores, eles colocam carros lá, né? E carrões, que chama atenção mesmo. E aí coloca lá à disposição bilhetes, que a pessoa paga centavinhos ali, né? Aí tem não sei quantos, vamos supor, R$20, você tem 30 bilhetes ali, para você concorrer ao prêmio. E isso é Brasil todo que eles disponibilizam, né? E aí a pessoa vai lá, tem, né, os seus 30 contos, vai lá e compra, e depois eles fazem esse sorteio. Eu não acredito muito nesses sorteios, não. Eu acho que é tudo combinado. Aí ele vai lá, liga para a pessoa, telefona, a pessoa atende, faz vídeo, né? A pessoa que ganha, teve um dia aí que eu falei, meu Deus, não é possível. O cara ganhou uma caminhonetona, e o cara tá meio desanimado, o cara não comemorou direito e tal, né? Eu falei, epa, aí tem, né? O cara não foi, assim, um ator bom, né? O cara devia ter chorado. Ah, eu precisava tanto, né? Não, né? Toma cuidado, gente. Toma cuidado que você vê aí nas redes sociais. Esses influenciadores que vendem, né? Imaginação. É imaginação. Põe um carrão lá, vai lá, gasta o seu dinheirinho do banco. Toma cuidado, cuidado. É, ninguém faz milagre. Agora são 10 horas e 17 minutos. Vamos para o intervalo, a gente volta já.

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11: Vamos surpreender com ela, Denise Camargo.
12: Cheguei chegando.
11: Tudo bem?
12: Tudo ótimo.
11: Bom dia.
12: Bom dia, Lubis. Bom dia para você que
11: gostei
12: está nos ouvindo.
11: Da sua gravata.
12: Minha gravatinha.
11: Do Brasil,
12: não é? Ontem ela deu sorte, então vou com ela até o próximo jogo, certo?
11: Segunda-feira,
12: duas horas. Da tarde. Tomara que seja com o Japão.
11: Ei, mas que alegria, porque trouxe pro brasileiro, hein?
12: Então.
11: O brasileiro está mais preocupado, né?
12: Nossa Senhora!
11: Vai preocupado no trabalho, hein? Segunda-feira, nossa, segundo ano, imagina, né? 2 horas da tarde ter jogo, depois eu já saio 1 hora do serviço, já vou pra casa, é mais preocupado com isso.
12: Não, mas muitas empresas vão voltar, tá? Hoje, agora mesmo eu tive
11: uma
12: empresa.
11: Ah, não, aquelas empresas que não, trabalham, não é assim, né? Não. Assim, que roda 24 horas, tem que...
12: Não é só essas, não. Algumas outras também, tá? Então, para, né? Vai parar 1h30, na verdade. Dá tempo, né, de chegar em casa, para estar tudo pertinho.
11: Volta às 4h.
12: Volta e cumpre o horário até às 6h.
11: Mas tem umas aí que não. Tem umas que já... Fala, pode ficar, não tem nada.
12: Né?
11: Duas horinhas aí, não vai produzir nada.
12: Não, a verdade é essa, né? Porque o entusiasmo, né, do brasileiro com esse jogo e, de repente, deu bom... Nossa adrenalina vai estar lá em cima.
11: Tomara que continue dando bom aí para a nossa seleção.
12: Amém, amém, amém. E tomara que muita gente também vá comemorar nos barzinhos, nas lanchonetes, que melhore o movimento comercial, sim, né? Sim. Que tudo gera dinheiro, né? Então, a gente luta aí pela economia realmente que tem que andar, não é isso?
11: Tá bom.
12: Eu acho que vai ser com o Japão. Torço para que seja.
13: Japão,
12: que...
13: né?
12: Que se é essa?
13: Eu acho que Japão. Japão
12: com óleo. Japão bom? Japão bom?
13: Japão bom, hein?
12: Japão. Ai, que medo do Japão. Será que vai ser Japão? O que você acha aí? Depois me conta aqui, tá? Pelo nosso WhatsApp, combinado? Minha amiga, tá tudo bem? Tá tudo joia em casa? Maridão tá certinho, bonitinho? Ah, tá se comportando direitinho? Então tá. 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Ok? Bom, vamos agora à nossa torta de abobrinha. Adoro! E ainda sem farinha de trigo, fica super mega leve, gostosa, tá? Então vamos lá. vamos precisar de uma abobrinha grande ralada com a casca, tá? Uma abobrinha grande ralada. Duas xícaras de farinha de aveia. Duas xícaras de farinha de aveia. Uma cebola média picadinha. Uma cebola média picada. Cebolinha, salsinha, quanto mais melhor, bem picadinha, uma delícia. Sal a gosto. Sal a gosto. Três ovos inteiros. Três ovos inteiros. 70 gramas de queijo parmesão ralado. 70 gramas de queijo parmesão ralado. E uma colher de sopa de fermento químico em pó. Uma colher de sopa de fermento químico em pó, ok?

0: coloca ali na massa, mas deixe um pouco para salpicar por cima, ok? E por último, vamos adicionando a colher de fermento químico em pó, mexendo delicadamente. Vamos então montar, né? Vamos despejar a massa em uma forma ou refratário untado, aquela forma, tá? De vidro maravilhosa que você tem? Fica bacana, hein? Pensa nisso. Bom, vamos então transferindo para uma superfície o restante do queijo parmesão ralado e um pouco mais de cebolinha ou ervas para dourar bem. Vamos assar, não é? Verdade. Vamos levar ao forno pré-aquecido por aproximadamente 35 a 40 minutos, ou até que a torta esteja firme e com o topo bem dourado, assim como assim como a gente tem aí na mente, porque você já imaginou essa torta, não é isso? Você vai servir morna ou fria, você que manda, tá? Ela fica super mega cremosa, minha linda. É, fica por dentro cremosa, com uma casquinha deliciosa de queijo por cima. Perfeita, hein? Torta de abobrinha sem trigo foi a nossa receita do dia. E vamos mandar beijo gigante, gigante, gigante. Vambora, vambora, vambora. Meu beijo gigante de hoje é para alguém que eu encontrei hoje lá na padaria, tá? E a gente tava ali, tava tomando o café dele ali, né? Comendo o seu pãozinho, né? Na chapa com o seu cappuccino, estava bem frio de manhã, né? Quem que eu encontro, Lubis? O nosso colega de trabalho, Dr. Freitas. Gente, que maravilha, quanto conhecimento. Com meia hora de conversa, sabe quando você fica assim, É porque ele é muito inteligente, acompanhar o raciocínio de gente muito inteligente é difícil. É coisa para o Batista, né? Bem isso, tá? Dr. Freitas, eu adorei o nosso papo, meu amigo. Quantas informações, coisa boa. Não é isso? Só sei que, ó, fez parte da minha manhã e ele é bom papo, ele é gente boa pra caramba. Então, pro senhor Dr. Freitas, pra Marta, não é? Pra toda a família, pra Renata Munari, que é sobrinha, pra dona Cida Munari também, parente do Dr. Freitas, não é isso, seu Jair? Pra todo mundo, tá? Meu beijo gigante e foi ótima a sua companhia. Grandes conhecimentos eu obtive e a gente aprende todo dia, né, Lubis? Então, bora aprender, tá legal? Adorei, doutor. Bom, gente, vou ficando por aqui. Desejando a todos um lindo, belo dia. E vamos lá, né, gente? Se chover, paciência. Mas que vale que a gente está aqui e nasceu para ser feliz, combinado? E eu amo vocês, e é sempre, e é para sempre.
1: Vamos recordar essa. Agora são 10h32. Gregory Abbott.

São 10 horas e 35 minutos. Que gostoso, hein? Que saudade de Gregory Abbott aqui nos 88. 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A gente volta já já.

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10: O gelo é útil para muitas coisas, principalmente para o rosto. Aplicar gelo ou mergulhar o rosto em uma bacia com água e gelo melhora olheiras, espinhas e ainda fecha os poros, auxiliando bastante na aplicação de maquiagem.
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13: Quantas horas? Mas já são 10h42, 10h42, estamos aqui com o nosso Difusora Rádio Show. 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

0: 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Ah, você quer que eu dou uma latidinha também?
1: Au, au, au, au!
0: Faltando 15 minutos para as 11, o gatinho, né? Aí tem que ter o cachorrinho também, que trazem alegria aí para todos nós. É. Não, o leão não consigo, o leão é muito forte, o leão ele é, né? É um gatão fortão, né? Eu vou tentar, ó.
2: Meu gostou? Deus do céu.
0: Juliano, chega mais, chega mais,
3: momento
0: chega mais, Juliano.
3: Momento esportivo.
2: É muito cremoso.
0: Olá,
2: ai, ai, ai. Depois do Leão, vale tudo, gente. Vamos falar do Brasil? Mais um show do Vini Júnior, eu conto agora.
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2: Brasil. É, o Brasil venceu, hein, gente? Convenceu? Será que convenceu? Bateu a Escócia 3-0 ontem em Miami com o brilho do Vini Júnior e a melhor atuação da seleção na Copa do Mundo deste ano. O camisa 7 marcou duas vezes e Matheus Cunha completou. Com os dois gols contra a Escócia, Vini Júnior entrou num grupo seleto da seleção brasileira. Antes dele, apenas Jairzinho em 70, Romário em 94, parceiro. Ronaldo e Rivaldo, ambos em 2002, haviam marcado nas três primeiras partidas do Mundial. Nota... Na sequência foram campeões, viu? Tá aí, tá? A vitória garantiu o primeiro lugar no Grupo C. No outro jogo da chave, o Marrocos venceu o Haiti 4-2 e ficou na segunda posição. Na partida de ontem, o time brasileiro ainda teve o brinde do retorno de Neymar, que entrou aos 30 minutos do segundo tempo. O adversário sai hoje, hein? Holanda contra a Tunísia e Japão contra a Suécia definem o segundo colocado do Grupo F, que enfrentará o Brasil. Os holandeses, lembrando, lideram o grupo com os japoneses na segunda colocação. O jogo da seleção na segunda fase será na próxima segunda-feira, às 14 horas, horário de Brasília, em Houston.
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0: Música chegando aqui nos 88.

0: Alisson e Comaceto, eita mundão moderno aqui nos 88, um abraço Roseli, um abraço Cida Boldrinho, Rogerão, um grande abraço, alô Maria José do São Gabriel, a Sheila Rosa, né Sheila, valeu, valeu a todos os meninos e meninas que estão sempre aqui nos 88,3. A última notícia é que o Alex Escobar, ele usou as redes sociais para atualizar o seu estado de saúde após o susto que viveu durante uma entrada ao vivo no programa Encontro da Globo. Em vídeo publicado no Instagram, o apresentador admitiu que ainda não sabe exatamente o que provocou o episódio, mas tranquilizou os seguidores ao afirmar que está bem e que os exames não apontaram qualquer problema grave. Vocês viram o que aconteceu lá no programa da Patrícia? Eu não conseguia pronunciar as palavras. Vamos lá. O que aconteceu? Eu não tive confusão mental. Não perdi a consciência. Eu simplesmente não conseguia pronunciar as palavras, explicou Escobar na noite de ontem. O jornalista contou que reviu as imagens depois do ocorrido e reconheceu que a situação pareceu mais preocupante para quem assistiu. Estranho realmente. Eu vi o vídeo depois e falei, caramba, parece mais sério do que foi, declarou. Escobar relatou que passou por uma bateria de exames após ser encaminhado para um hospital em Nova Jersey, nos Estados Unidos. Segundo ele, os resultados não identificaram qualquer condição preocupante. 10 minutos para as 11, 10 para as 11, Supermercados Nori com o seu novo jornal, com cheque pré para o dia 10 de agosto sem juros, para clientes cadastrados, para você que vai fazer a sua feijoada. 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Amanhã a gente volta, se Deus quiser. Já já tem Jornal das 11 com Juliano Rodrigues. Index, relax.
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0: Olá, bom dia. Na estância turística de Batatais, pelo horário de Brasília, 11 horas 2 minutos. Senar e Sindicato Rural de Batatais vão realizar o curso de processamento caseiro de leite na Casa do Criador. Câmara Municipal entrega amanhã o título de cidadão batataense ao deputado estadual Léo Oliveira. Secretaria de Saúde realiza nesta sexta-feira a Conferência Municipal de Saúde. Sistema de monitoramento de Batatais ajuda na prisão de suspeito de furto em oficina. A Pai Batatais recebe amanhã em São Paulo o selo Amigo da Pessoa com TEA. Hoje é quinta-feira, 25 de junho de 2026. Estamos no inverno brasileiro. Temperatura no centro de nossa cidade na marca dos 21 graus, tempo nublado. Umidade relativa do ar na marca dos 59%.
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0: 11 horas 3 minutos. Caso Banco Master. Jacques Wagner deixa a liderança em comum acordo com Lula. Em Brasília, os detalhes com Alan Barbosa.
2: O senador Jacques Wagner, do PT da Bahia, não é mais o líder do governo no Senado. O anúncio foi feito pelo político após reunião com o presidente Lula no Palácio da Alvorada na tarde desta quarta-feira. O mais cotado para substituí-lo é Camilo Santana, do PT do Ceará. O senador baiano estava sendo pressionado a pedir demissão do cargo desde a semana passada, após ter sido alvo de uma fase da Operação Compliance Zero, que investiga o escândalo do Banco Master. Jacques Wagner nega ter relações com Daniel Vorcaro. A proximidade do senador é, segundo os investigadores, com o banqueiro Augusto Lima, sócio de Vorcaro. Entre os indícios de corrupção está um apartamento de alto padrão em Salvador. Wagner rejeita a tese de troca de favores ou de qualquer atuação dele para beneficiar o Banco Master. Na segunda-feira, a defesa do senador baiano protocolou ação no STF pedindo a nulidade da operação contra ele. Como argumento, os advogados descreveram projetos de lei em que Wagner deu voto contrário, inclusive a chamada emenda Master. O texto apresentado pelo senador Ciro Nogueira, do PP do Piauí, aumentaria o valor do Fundo Garantidor de Crédito FGC de R$ 250 mil para R$ 1 milhão. Em uma rede social, Jacques Wagner disse que teve com Lula uma conversa entre amigos que decidiram em comum acordo o afastamento da liderança do governo no Senado. E concluiu que a prioridade absoluta é provar a inocência dele e se dedicar à reeleição do presidente Lula, do governador Jerônimo Rodrigues na Bahia, além da reeleição dele junto com a reeleição de Rui Costa para o Senado. De Brasília, Alan Barbosa.
0: Obrigado, Alan, pelas suas informações. 11 horas 5 minutos. A Câmara Municipal em Batatais realiza, nesta sexta-feira, às 19h30, sessão solene para a entrega de título de cidadão batataense ao deputado estadual Léo Oliveira. A cerimônia acontece na Sala das Sessões Dr. Altino Arantes, sede do Poder Legislativo Batataense, e é aberta a toda a população. Natural de Barrinha, Léo Oliveira nasceu em 29 de dezembro de 1964 e foi criado em Sertãozinho, onde começou a construir a sua carreira. É filho de José de Oliveira e Ana Azevedo de Oliveira, casado com Regina Oliveira e pai de três filhos, Thaís, Igor e Laís. Hoje vive em Ribeirão Preto, cidade que adotou como lar desde o final dos anos 80. Antes de ingressar na política, o homenageado se destacou como radialista e apresentador de televisão, conquistando o público de emissoras em Sertãozinho, Ribeirão Preto e São Paulo. Em 1990, aos 26 anos, Léo Oliveira ingressou na política, sendo um dos deputados mais jovens a tomar posse na Assembleia Legislativa de São Paulo. Desde então, construiu uma longa trajetória parlamentar. Ao longo de sua trajetória, Léo Oliveira tem mantido proximidade com Batatais, colaborando para a destinação de recursos estaduais voltados a investimentos e melhorias para o município. Essa atuação, somada ao constante diálogo com as lideranças locais e ao interesse pelas demandas da cidade, motivou a homenagem aprovada pela Câmara Municipal. A sessão solene é aberta a toda a comunidade e a Câmara Municipal de Batatais convida toda a população a participar da homenagem. 11 horas 6 minutos, trabalhadores nascidos em julho e agosto podem sacar o PIS/PASEP. Em Porto Alegre, as informações com Diego Brião.
3: Os trabalhadores e trabalhadoras que nasceram nos meses de julho e agosto estão habilitados para receber o pagamento do abono salarial PIS/PASEP 2026. De acordo com o que informa o governo federal, tem direito ao benefício aqueles que receberam no ano base de 2024 remuneração média de até R$ 2.766. Também compõe a lista de requisitos a necessidade de o trabalhador estar cadastrado no PIS/PASEP, Programa de Integração Social ou Programa de Formação do Patrimônio do Servidor Público, há pelo menos 5 anos. É necessário ainda ter trabalhado com carteira assinada para empregadores contribuintes por pelo menos 30 dias no ano base, além de ter os dados informados corretamente pelo empregador na Relação Anual de Informações Sociais ou no E-Social. Entre as alternativas de saque está a Rede Banco 24 Horas, que é gerida pela empresa Tecban. O gerente de produtos e canais de distribuição da Tecban, Rodrigo Maranini, lembra a data limite para resgatar o valor.
4: Este abono salarial é um benefício no valor de até um salário mínimo, concedido anualmente a trabalhadores da iniciativa privada e também a servidores públicos que atendam aos requisitos do programa. Neste momento, o benefício é destinado a trabalhadores que nasceram nos meses de julho e agosto, e os valores ficarão disponíveis para saque até o encerramento do calendário, que neste ano é 30 de dezembro. Então, é importante as pessoas sacarem esse valor em 2026.
3: Rodrigo Maranini também reforça a abrangência da rede.
4: O Banco 24 Horas, ele consegue, de uma forma muito rápida e prática, auxiliar o beneficiário para verificar se o seu crédito já está disponível na conta dele. Hoje, a rede Banco 24 Horas está presente em mais de 2.100 municípios espalhados pelo Brasil. São mais de 150 instituições conectadas em um único ponto de atendimento, o que permite ali à população realizar diversas transações, como saque, consulta, pagamentos, recarga de celular e com muita conveniência e agilidade.
3: O valor pago é proporcional ao tempo de serviço. Ele equivale ao salário mínimo vigente dividido por 12 e multiplicado pela quantidade de meses trabalhados. Vale lembrar, o salário mínimo deste ano é de R$ 1.621. A consulta em relação ao benefício pode ser feita pelo aplicativo Carteira de Trabalho Digital, pelo portal gov.br, pela central Alô Trabalho no telefone 158 ou diretamente nas instituições financeiras responsáveis pelo pagamento. Produção e reportagem, Diego Abrião.
0: Obrigado, Diego, pelas suas informações. A atuação integrada entre o CSI, Centro de Segurança e Inteligência, a Guarda Civil Municipal e a Polícia Militar resultou na localização de um suspeito de furto e na recuperação de objeto subtraído na última terça-feira em uma oficina desativada no bairro Santo Antônio, em Batatais. Após o registro de um furto em andamento em uma oficina desativada, o sistema de monitoramento passou a acompanhar o deslocamento do indivíduo, fornecendo informações em tempo real às equipes policiais que atuavam na ocorrência. Assim que a ocorrência chegou ao conhecimento da Polícia Militar, o setor de monitoramento foi acionado para auxiliar nas buscas. Com base nas características do suspeito e do objeto furtado, repassadas pelas equipes que atendiam a ocorrência, o CSI iniciou o acompanhamento por meio das câmeras de vigilância instaladas na cidade. Durante o monitoramento, o indivíduo foi localizado transitando nas proximidades do local dos fatos. As informações foram imediatamente compartilhadas com as equipes em patrulhamento, permitindo o direcionamento das ações operacionais. Com o apoio das informações transmitidas em tempo real pelo Centro de Segurança e Inteligência, os policiais conseguiram localizar e abordar o suspeito. A ação resultou na recuperação do objeto furtado e na condução do indivíduo ao plantão policial para as providências de polícia judiciária. A ocorrência evidencia a importância da integração entre tecnologia e atuação em campo, fortalecendo a capacidade de resposta das forças de segurança e ampliando a eficiência das ações desenvolvidas no município. Após a elaboração dos procedimentos cabíveis pela autoridade policial, o indivíduo permaneceu à disposição da justiça. E 3 homens, com idades entre 24 e 27 anos, foram detidos na noite de ontem, no bairro Castelo, aqui em nossa cidade, após serem flagrados com uma caminhonete furtada no estado de Minas Gerais. De acordo com informações da Polícia Militar, os policiais foram acionados para averiguarem uma caminhonete Toyota Hilux, que circulava pela região central da cidade. Durante o patrulhamento, o veículo foi localizado na Praça Oswaldo Cruz. Na abordagem, os militares identificaram divergências entre as placas e os demais sinais identificadores da caminhonete, o que levantou suspeitas sobre a procedência do veículo. Após consultas e pesquisas realizadas pelos policiais, foi constatado que a Hilux era produto de furto registrado no estado de Minas Gerais. Os três suspeitos foram conduzidos ao plantão policial, onde foram autuados em flagrante pelos crimes de receptação, associação criminosa e adulteração de sinais de identificadores de veículo automotor. Segundo a Polícia Militar, dois dos detidos já possuíam antecedentes criminais. Além da caminhonete recuperada, os policiais apreenderam três aparelhos celulares. Após os procedimentos da Polícia Judiciária, o trio permaneceu à disposição da Justiça. 11 horas 13 minutos. Garantia de acesso à água e esgoto depende de inclusão sanitária. Vamos à reportagem de Bruno Moreira.
5: O Brasil ainda convive com um desafio histórico quando o assunto é saneamento básico. Cerca de 33 milhões de pessoas não têm acesso à água tratada e aproximadamente 90 milhões vivem sem coleta de esgoto, segundo o Instituto Trata Brasil. Diante da meta de universalização dos serviços até 2033, o avanço necessário passa pela chamada inclusão sanitária, considerando as diferentes realidades do país. É o que analisa o vice-presidente de Relações Institucionais da empresa de saneamento AEGEA, Rogério Tavares.
6: A questão central, muito mais do que o investimento em si, é conseguir transformar os recursos que você captou efetivamente nas obras, nas redes, nas estações de tratamento.

0: etc., que você precisa fazer. Para isso, é preciso de escala, capacidade operacional, fundamentalmente de governança. Você precisa ter operadores, empresas que tenham tamanho suficiente, experiência, conhecimento do setor e eficiência embarcada para poder dar conta disso.
1: Os maiores desafios estão justamente nas áreas mais vulneráveis, como periferias urbanas, comunidades em encostas e regiões ribeirinhas, por exemplo. Soluções convencionais muitas vezes não funcionam e exigem adaptações de engenharia para garantir a água tratada e a coleta de esgoto.
0: Você faz uma inclusão sanitária dessas pessoas, resgatam a dignidade delas, porque elas passam a ter água tratada para beber, o efluente, o esgoto que é gerado, não fica mais correndo em frente às casas, eles passam a ter um benefício de um serviço que traz melhoria nas condições de saúde, melhoria, vamos dizer, no acesso à educação para os filhos e passam a ter melhores condições para um desenvolvimento futuro, para uma ascensão social.
1: A experiência destacada tem como base a atuação da AEGEA em 893 municípios de 15 estados, com atendimento de mais de 39 milhões de pessoas. Produção e reportagem, Bruno Moreira.
2: Obrigado, Bruno, pela sua participação. 11 horas 15 minutos. A Secretaria de Estado dos Direitos da Pessoa com Deficiência entrega nesta sexta-feira, às 15 horas, o prêmio Selo Amigo da Pessoa com TEA, edição 2026, para 133 entidades que realizaram boas práticas de inclusão. A premiação será na sede do Centro TEA Paulista, o espaço de referência para atendimento especializado, localizado na Vila Leopoldina, na Zona Oeste de São Paulo. Esta é a segunda edição do prêmio. Lançada em setembro de 2025, a iniciativa tem como objetivo destacar e valorizar empresas privadas, instituições públicas municipais e estaduais, além de organizações da sociedade civil, com atuação no estado de São Paulo, que desenvolvem ações e projetos voltados à inclusão e valorização das pessoas com transtorno do espectro autista, o TEA. As entidades contempladas, entre elas a Pai Batatais, foram selecionadas após avaliação realizada pelo Comitê Gestor do Plano Estadual Integrado para Pessoas com o Transtorno do Espectro Autista. Neste processo, foram considerados os seguintes critérios: relevância da iniciativa para o público com TEA, grau de acessibilidade e inclusão, potencial de propagação, sustentabilidade da ação, clareza e consistência das informações prestadas. Além de reconhecer ações em áreas como acessibilidade, inclusão escolar, social, cultural e esportiva, atendimento humanizado e capacitação de equipes, a comissão também avaliou o potencial de continuidade da iniciativa. Para isso, foi verificado se há apoio institucional, recursos estáveis, parcerias consolidadas ou engajamento comunitário. Entre as entidades contempladas com selo empresa ou com selo amigo da pessoa com TEA, estão instituições educacionais, prefeituras e organizações da sociedade civil. 11 horas 17 minutos. A seguir, Senar e Sindicato Rural vão realizar curso de processamento caseiro do leite na Casa do Criador.
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11: 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Anunciam as notas de falecimentos.
12: Faleceu Maria Aparecida Beato de Assis, 96 anos, viúva. Deixa filhos, netos, bisnetos e tataranetos. Seu corpo está sendo velado na sala especial do velório São Vicente de Paulo e seu sepultamento dar-se-á hoje, com hora a ser marcada, no Cemitério da Saudade, em Batatais. Faleceu Maria Aparecida Santos Ferreira, 58 anos, casada com José Marques Ferreira. Deixa filhos. Seu corpo está sendo velado no velório da cidade de Altinópolis e seu sepultamento dar-se-á logo mais às 14 horas e 30 minutos no cemitério da cidade de Altinópolis.
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12: 11 horas 23 minutos. Eleições. Brasil entra no centro da estratégia política de Donald Trump. Vamos à matéria de Norberto Notari.
16: O texto compartilhado pelo presidente dos Estados Unidos reforça um receio que já vem sendo debatido no Brasil: a possível interferência nas eleições de outubro. O conteúdo publicado por Donald Trump nesta semana trata a disputa presidencial brasileira como um teste decisivo para o futuro do conservadorismo na América Latina. Além disso, sugere que o resultado das urnas no país pode redefinir os rumos políticos na região. A publicação também associa o Brasil ao avanço de uma agenda conservadora internacional e coloca a eleição brasileira como uma das mais importantes para os grupos políticos alinhados ao trumpismo fora dos Estados Unidos. Cientista política e professora de relações internacionais da ESPM, Denilde Roushacker, entende que o texto deixa claro a intenção de Trump de acompanhar de perto o pleito de outubro.
17: É um país que, se não aliado aos Estados Unidos, tem uma aliança muito maior e forte com a China, e isso representa um perigo para os Estados Unidos. Então, acho que esse aqui é o tom do que ele está colocando. Do ponto de vista das relações internacionais, o Brasil pode entrar no rol de países que têm sido pressionados pelo Trump, e mesmo sendo países aliados que não têm uma atuação, não têm tido um relacionamento possível. Então, provavelmente, outros países vão até, os países europeus e os países que têm sido pressionados, como o Canadá, se colocam na mesma posição que o Brasil.
16: Cientista política elenca como poderia ser um método de interferência de Trump nas eleições brasileiras.
17: É a mobilização digital, né, com via não diretamente ao governo, mas também grupos que apoiam esse governo externo, que provavelmente essa vai ser uma ação importante, né? Figuras que representam aí o trumpismo se posicionando e gerando mobilização. Até influências diretas, né, com atuação nos pleitos diretamente, que não acho que é o caso aqui do Brasil, mas que a gente já viu em outras eleições, isso gera uma ingerência externa no processo.
16: O texto foi publicado no dia em que o chanceler brasileiro Mauro Vieira criticou o que chamou de ingerência dos Estados Unidos em um discurso na Assembleia Geral da Organização dos Estados Americanos, a OEA. Produção e reportagem, Norberto Notari.
2: Obrigado, Norberto, pela sua participação. 11 horas 25 minutos. A Secretaria de Saúde de Batatais realizará nesta sexta-feira, a partir das 7h30 da manhã, no auditório da APAE Batatais, a 18ª Conferência Municipal de Saúde, com o tema Saúde, Democracia, Soberania e SUS. Cuidar do povo é cuidar do Brasil. Em entrevista ao programa Café com Notícias nesta manhã, a secretária de Saúde em Batatais, Bruna Tonetti, e a presidente do Conselho Municipal de Saúde, Márcia Salgado, falaram sobre a conferência.
18: Nós vamos fazer a plenária, é a nossa terceira plenária municipal de saúde, que é a etapa municipal para a 18ª conferência, que vai ser realizada a nível nacional. É muito importante, e nós viemos aqui para que vocês entendam a importância da participação da população, porque é neste espaço que toda a comunidade pode levar propostas, né, sugestões, ideias, aquilo também que acham pertinente na construção de políticas públicas de saúde, não só locais, mas a nível estadual e nacional. Ou seja, é um espaço democrático de participação de todos na construção do SUS.
19: Sim. Márcia, a importância dessa plenária.
20: É importante a gente dizer o porquê que se faz conferência, né, e de tempo em tempo. O ano passado nós fizemos a municipal para construir o plano de ação do município. Então é feito no primeiro ano do mandato daquela gestão. O ano que vem nós vamos mudar de novo de governo, novo mandato. Então a gente vai construir nesse momento, começar a construir as propostas, diretrizes que a gente quer para o SUS a partir dos 4 anos seguintes do plano do governo nacional. Por isso a importância, se faz no Estado, porque o Estado também vai mudar de governo. Então ele vai construir um plano também de ações da saúde. Então é nesse momento que a população tem a voz para estar intervindo, para estar sugerindo novas ideias, novas propostas, para mudar esse plano, para ter o que eu preciso. Né? Porque a realidade do município é uma, do Estado é outra, a nacional é outra. Então a gente começa no município. Vamos alencar as nossas propostas para a gente tentar levar para a macro, que é da região com os nossos delegados, que vai ser eleito amanhã na plenária, a gente leva para a estadual e depois para a nacional. É essa a grande importância. Vamos construir um plano de trabalho para esses próximos 4 anos de governo, da nacional e da estadual.
21: É importante a participação das pessoas para entender, né, para depois não criticar. Que cada um tem uma ideia, pode, às vezes, uma coisa tão pequena, tão simples, mas soma.
18: Não só para conhecimento, como você colocou, Batista, mas assim, uma participação ativa, realmente, que acompanhe essas políticas públicas, que fiscalize, ajude a fiscalizar a execução, né? Porque é muito importante lembrar que é neste espaço, lá no Conselho Municipal de Saúde, que a gente consegue realmente

0: E a gente também tem uma dificuldade muito grande de formar novos conselheiros, né? Então, eu falo assim, esse ano eu vou ficar mais 2 anos, vou ficar mais esse tempo. E eu acabei ficando esse tempo todo, né? Já passei por N gestões, N prefeitos, secretários, tanto no âmbito estadual como nacional, e a gente vem construindo, porque é um trabalho de formiguinha, na verdade, né? A gente constrói aos poucos, e conhecimento a gente busca, né? O que a gente não sabe, a gente busca saber. E é muito importante isso. A gente não pode só exigir deveres, né? Ah, não, eu quero porque o governo tem que fazer, porque o SUS... Não, não é isso. O SUS é construído por todos, né?
1: Exato.
0: Todos os cidadãos têm direito de construir esse SUS. E é nesse momento. Que momento é? É esse momento, né? Essa plenária, a participação, e depois no próprio Conselho Municipal de Saúde... muitas vezes, as reuniões do conselho, elas são públicas, não é uma reunião fechada. Então, se eu tenho interesse em participar, talvez não seja do conselho no momento, mas eu vou até a reunião do conselho, eu vou dizer o que eu estou pensando, o que eu preciso, para o conselho poder estar deliberando e fazer acontecer. Né? É esse o momento. É o espaço, eu, sempre que eu estou com a Bruna e com o Juninho, ele sempre fala, é o controle social. Realmente, é o controle social. Mas cadê essa sociedade? É isso a pergunta. Cadê essa sociedade? É só eu? Não. A sociedade somos todos nós. Então, todos nós temos direito de ter essa voz. E a busca é nesse momento, né? De conversação, de estar todo mundo junto, reunidos, e entender realmente como funciona o SUS.
1: Bruna, Márcia, para participar desse encontro amanhã, dessa plenária, tem que fazer inscrição? Por exemplo, se a pessoa quiser chegar lá e participar, ela pode ou tem que fazer a inscrição para participar?
2: Pode participar, sim. Na hora, nós também vamos fazer as inscrições. Tem um formulário que foi divulgado, também está no site da Prefeitura, só para que a gente pudesse levantar previamente e organizar, né, o número de participantes, mas isso não impede, é claro, que os interessados possam, lá na hora, já fazer a sua inscrição e participar. Fica aqui extensivo o convite.
1: Sim, o site da Prefeitura é o www.batatais.sp.gov.br. Lá tem um link para fazer a inscrição. Né?
3: 11 horas 32 minutos. Apesar do cancelamento da Festa do Leite em Batatais, nesse ano, o Sindicato Rural e o Senar vão realizar o curso de processamento artesanal do leite. Curso que é realizado em todas as edições do evento. Em entrevista à nossa reportagem, o vereador Júlio Eduardo Marques Pereira, juro do Sindicato Rural, que também é coordenador de cursos do Senar, falou sobre a realização.
4: É isso mesmo, Fábio. Principalmente, né, mantendo a tradição, é um curso que é sempre muito esperado, as pessoas gostam muito, desse curso em especial, principalmente na Festa do Leite, né? Mas que, infelizmente, esse ano não vai realizar, mas nós mantivemos a programação já que íamos fazer lá dentro da Festa do Leite, inclusive os dias 9, 10 e 11, que nós vamos estar realizando, então, o curso Processamento Caseiro do Leite, que é nada mais, nada menos, que a transformação do leite cru em vários subprodutos.
5: Ô, Júlio, e nos anos anteriores, a procura por esse curso foi grande?
4: Sempre é muito grande, Fábio, porque nós procuramos, até para ser uma atração a mais durante a Festa do Leite, deixar esse curso lá no mês de julho. Então, as pessoas esperam meio ano, né, o ano todo, até a gente abrir a vaga para esse curso. E sempre nós temos poucas vagas, né, para uma cidade inteira você ter aí 15 vagas. Então, nós já estamos fazendo as inscrições, restam muito poucas vagas, é bom frisar isso daí. Então, porque até nem teve tanta divulgação ainda, porque se divulga demais também, a gente não consegue atender a todos. Mas é um curso excelente, que ensina técnicas muito boas para o processamento caseiro. Nós não estamos aqui falando em agroindústria, né? Nós temos também esse curso, só que esse é para as pessoas ali, para os produtores rurais, para as pessoas que trabalham na propriedade agrícola, e ali ela tem a facilidade do leite, ou mesmo aquelas, né, que têm, que compram leite, ou que, de alguma forma, têm a facilidade para ter o produto leite.
5: Ô, Júlio, com relação às vagas que você citou, quem que pode participar

0: Fábio, nós não costumamos restringir ninguém. Toda aquela pessoa que tem interesse de fazer é um público potencial nosso do Sindicato Rural. É lógico que nós sempre temos que dar uma certa preferência para aquele produtor de leite, para aquela pessoa que mora na zona rural e ali ela tira leite, ela tem a vaquinha dela. A facilidade para essa pessoa aproveitar o curso é muito maior, mas nós não restringimos ninguém, então está aberto a toda a população que tem interesse. Eu estava vindo para cá e perguntei para a minha equipe lá, para o Igor e para a Lorena, salvo engano, só temos 3 vagas.
1: Ô, Júlio, quem quiser participar do curso, como fazer a inscrição?
0: Isso, Fábio. Ou procurar pessoalmente, né, a sede do Sindicato Rural, na Avenida Prefeito Washington Luiz, número 130, ou ligar, mandar uma mensagem de WhatsApp para o número 16 99281 6003. Então é só mandar uma mensagem aqui ou liga que a Lorena vai atender e vai falar a respeito da vaga já.
1: E todos os anos, Júlio, nesse curso tem novidade?
0: Ô Fábio, assim, por exemplo, alguns produtos que são feitos durante esse curso. Então nós temos ali o doce de leite de cortar, o doce de leite pastoso, nós temos o nozinho, a trancinha, que é a mesma massa da mussarela, nós temos o queijo frescal, temos o queijo meia cura, e aí vai tendo umas variáveis, umas variantes dessas receitas. Por exemplo, a mussarela recheada com azeitona preta, o doce de leite com sabores. Então, assim, é muito interessante o curso, até para venda, né? A gente sempre fala que a pessoa que tenha o produto leite que for processar esse produto, ela tem uma gama muito grande para fazer aí a venda desses produtos e ganhar dinheiro com isso.
1: Fazer uma renda extra, né?
0: Com certeza, é isso que também a gente pensa, né? Por isso até de dar sempre a preferência para o produtor rural que tem o produto.
1: O curso, vocês vão ministrar na casa do criador, no recinto da Festa do Leite?
0: É isso mesmo, Fábio. O curso vai estar sendo realizado das 8 às 17 horas. Nós servimos ali a alimentação para eles, o café para os participantes, todo o material, tudo que é usado, a gente chama de material específico, tudo que é usado para fazer essa transformação, para fazer esse processamento, nós é que bancamos, né, o Sindicato Rural, junto com o Senar, é que banca isso daí. O nosso inscrito, o nosso participante, não paga nada para fazer os nossos cursos e isso é muito bom deixar frisado.
1: E fica o convite, quem quiser participar, tem que fazer a inscrição, né?
0: Só pode participar fazendo a inscrição. Nós temos ainda alguns dias aí para acabar de fechar essa turma, mas quanto antes você interessado entrar em contato conosco, nós já vamos estar fechando a turma e a gente sempre deixa ali uns suplentes, né, caso alguém precise faltar no dia, mas é um curso excelente, a pessoa que faz sempre adora.
1: Ô, Júlio, um detalhe, quem já participou pode participar novamente ou não?
0: Depois de 2 anos, Fábio, é aberta essa possibilidade novamente. Então, por exemplo, a pessoa fez o curso esse ano, né, em 2026. 29, ela pode já repetir esse curso, porque o Senar bloqueia a inscrição para poder, inclusive, dar oportunidade para outras pessoas, né?
1: E no final recebe o certificado.
0: Isso mesmo. Todos os cursos nossos, né, do Senar, seja ele de formação profissional, seja ele como esse de leite, que é o de promoção social, ou os cursos de saúde, todos os nossos cursos ele vem com certificado.
2: 11 horas 39 minutos. Atenção, ouvintes, para uma última nota. A busca por vítimas dos terremotos que devastaram a Venezuela na noite de ontem e deixaram 164 mortos e 971 feridos até o momento continua nesta quinta-feira. Mais de 500 equipes de emergências estão trabalhando para retirar sobreviventes dos escombros. Imagens da imprensa e das redes sociais mostraram a comemoração dos venezuelanos a cada sobrevivente encontrado com vida após os terremotos. considerados os piores a atingirem o país em 100 anos. Dois terremotos de magnitude 7.2 e 7.5 atingiram o país e provocaram pelo menos 20 réplicas nas horas seguintes, segundo o governo venezuelano. Prédios e casas desabaram na capital Caracas e outras cidades. Os tremores foram sentidos em cidades do norte do Brasil. Até esta manhã, 164 mortes haviam sido confirmadas. Mas o Serviço Geológico dos Estados Unidos estima que o número de mortos possa ficar entre 10 e 100 mil. O Itamaraty disse que, até o momento, não há notícias de brasileiros entre as vítimas. Defesas de dezenas de chefes de Estado e de governo se solidarizaram com e se colocaram à disposição para enviar tanto ajuda humanitária como produtos médicos e equipes de resgates. Além do Brasil, a lista inclui vários países que já sofreram terremotos devastadores, como os Estados Unidos, a Turquia, México e Portugal. Segundo a presidente interina da Venezuela, Delcy Rodríguez, que agradeceu à comunidade internacional pelo apoio recebido, os primeiros socorristas estrangeiros devem chegar nas próximas horas. O governo venezuelano cancelou aulas e suspendeu serviços não essenciais. O presidente dos Estados Unidos, Donald Trump, declarou solidariedade e disse ter mandado todas as agências do governo americano ajudarem. A China, que era a principal compradora do petróleo venezuelano antes da captura e prisão de Nicolás Maduro por militares americanos, afirmou que vai fazer o que for possível para ajudar. Os dois abalos ocorreram após as 19 horas, horário de Brasília, e com menos de um minuto de diferença entre eles. O epicentro do terremoto principal foi localizado próximo à cidade de El Guayabo, a cerca de 160 quilômetros de Caracas. A presidente interina decretou estado de emergência após os terremotos. Em pronunciamento à televisão estatal, ela afirmou que equipes de resgate, segurança e assistência civil foram mobilizadas para atender as áreas afetadas. E às 11 horas e 42 minutos termina a edição do Jornal das 11 desta quinta-feira. Outras notícias você confere ao longo da nossa programação com Luciano Canelli. Após o intervalo Qualificação e Ação e Difusora dos Esportes.
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7: E você ouviu Qualificação em Ação com o meu amigo Júlio César Morotti. 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Combinado? Um forte abraço e um bom dia!
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2: Olá, torcedor! Tá no ar o Difusora nos Esportes, quinta-feira, 25 de junho. A seguir, Copa do Mundo, a seleção tá lá, gente. E muito mais, a gente volta já.

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12: 11:52, de volta com o Difusora nos Esportes. E aí vem ele, Humberto Ferretti, na bola.
13: Futebol é raça, é alegria na ponta da chuteira. Brasil, rumo ao Hexa.
14: Eu sou Humberto Ferretti e esse é o podcast Na Bola. O técnico Carlo Ancelotti comemora a evolução do Brasil durante a Copa do Mundo. Ontem o time teve sua melhor atuação no torneio. Venceu e convenceu diante da Escócia. A vitória por 3 a 0, que garantiu a liderança do grupo, foi construída com gols de Vini Júnior, o craque do Brasil na Copa, que fez 2, e Matheus Cunha. Após a partida, o treinador admitiu que algumas questões ainda precisam melhorar, mas avaliou que o time agora está sólido.
15: Agora estamos jogando como uma equipe. Este é o objetivo. Estamos perfeitos, não estamos perfeitos. Temos coisas que podemos melhorar. Por exemplo, o ritmo da bola, quando temos o controle de jogo, pode ser um pouco mais rápida. Estou contente porque a equipa, depois do primeiro jogo, melhorou muito. É muito rápido. E agora estamos sólidos. Isto é o mais importante, sobretudo em jogos, quando no mata-mata a solidez é muito, muito importante.
14: O jogo marcou a estreia de Neymar na Copa do Mundo e o retorno dele à seleção depois de quase 1000 dias. O camisa 10 entrou no segundo tempo, teve iniciativa para buscar jogo, mas no geral fez pouca coisa. Ainda assim, Neymar comemorou o retorno dele e o momento da equipe.
16: Mais feliz ainda pela nossa equipe estar indo bem. Estou muito feliz pelo momento do Vini. O Vini hoje é o nosso principal jogador e ele está numa fase incrível. Então vem nos ajudando, vem decidindo os jogos e isso é importante para nós. Então, foi o que eu falei, eu agradeço todo o carinho, estou muito contente. E agora é mata-mata, agora é seguir vencendo para chegar no nosso objetivo final.
14: A definição do adversário do Brasil será às 8 da noite no horário de Brasília, quando se enfrentam Tunísia e Holanda, Japão e Suécia. No momento, o grupo tem a Holanda na frente com 4 pontos, depois o Japão também com 4, a Suécia com 3 e a Tunísia sem nenhum ponto. O Brasil enfrentará o segundo colocado dessa chave. Independentemente do adversário, a seleção jogará pelo mata-mata na segunda-feira, 14h.
12: Aí, ó, é beleza, Humberto Ferdi. E já avisando, hein? Segundona, tá? 14h, horário de Brasília. Tem o Brasil. Agora a gente tá naquela expectativa, né? Holanda não. Pode vir o Japão, né? Pode vir, não tem problema. A gente fica sossegado, mas a gente fica assim, sossegado entre aspas, né? Porque já enfrentamos o Japão em amistoso. Lembra, torcedora? Hã? O Brasil perdeu 3-2, tá? Então, a gente tá meio assim, né? Holanda não, Japão, mas... meus amigos, como diz o Oswaldo Batista, se o Japão vier também vai dar trabalho. E ontem, eu não sei se vocês perceberam, durante a transmissão do jogo e tal, da FIFA, né? Porque a FIFA é que gera as imagens para as emissoras oficializadas. Né? Não sei se vocês perceberam que tinha algumas bandeiras esquisitas, né? Dentro do estádio lá em Miami? Pois é. Bandeiras de diferentes times do país estavam presentes no estádio lá em Miami, viu? Tinha até uma bandeira da Mocidade Independente de Padre Miguel lá, rapaz. Alô, Mocidade? Menino. O que eu vi, tinha da Mocidade, tinha do Flamengo, do Santos, do Corinthians... E tinha até torcedor do Botafogo de Ribeirão Preto. Tinha bandeira do Botafogo de Ribeirão Preto. Olha lá, bandeira da Mocidade, do Vasco, do Náutico. Gente. Ixi. Do Atlético Mineiro, do Santos. Do Santos é o que tinha mais. Do Santos e Flamengo. Do Ceará, do Vozão. Beleza. Do Inter de Porto Alegre. Nossa, tinha bandeira de tudo quanto é time lá. E na hora que eu vi, uma das únicas que eu vi lá no jogo, fora dos outros jogos do Brasil também que a gente já viu. Na hora que eu vi do Botafogo de Ribeirão Preto, eu falei, gente, não é possível. Eu vou voltar de novo aqui para ver. Voltei e vi. Era do Botafogo de Ribeirão Preto a bandeira, gente. Olha que beleza. Tinha do Atlético Paranaense. Oh, que beleza, hein? E o pessoal das redes sociais, tem uma bandeira da Mocidade no estádio. Pessoal, lógico, aproveitou e mandou seus comentários nas redes sociais, né? No X, o antigo Twitter, no Instagram. E vamos que vamos. O importante é que o Brasil passou. Agora tem o próximo adversário que sairá hoje, né? Aí já falaram aqui, Holanda e Japão. O Brasil não passa. Ô, Marcos, será que o Brasil passa? Holanda ou Japão? Ah lá, ele falou, ele balançou a cabeça, falou que vai. Vai, né? Aí, ó, pronto. Aí, meu Deus do céu. A confiança dele nesse ritmo dele, hein, Lubis? Ai, ai, ai, ai, ai. É, tem que confiar, mas... É, porque eu lembrei aqui, né? Japão, a gente perdeu no amistoso 3-2. Holanda é um adversário perigoso. Então, gente, é, tem que ficar ressabiado igual o Marcos aqui, né? O Marcos já falou aqui. Espanha, Holanda, Japão, nessa fase 16 avos. São dois adversários perigosos, mas... Esperança, gente. Vamos ficar esperançosos. Que o Brasil passe desses 16 avos aí. E aí, gente... Pode ser que ali para as quartas de final, se o Brasil passar, já encare os poderosos, hein? Argentina, França. Ai, ai, ai, aí a Copa começa mesmo. Aí a Copa do Mundo vai começar de verdade, viu? Vambora, finalizando o Difusora nos Esportes desta quinta-feira, 25 de junho. A seguir, vem Padre Nilce com Palavra de Vida e Musical 88. Difusora, sempre ao seu lado. Vai, Brasil! Boa tarde!
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23: Olá, meus amigos e minhas amigas, estamos começando esse programa Palavras de Vida e muito obrigado pelo seu carinho, sua audiência e também a sua amizade. Que esse programa nos ajude a perseverar na fé e nos firme em Deus, para que assim possamos viver fortalecidos nele e caminharmos com mais serenidade. Eu gostaria de apresentar um texto, coisas que eu aprendi com você. Será que você aprende com a convivência com os outros? Você, na sua vida cotidiana, você tira alguma lição importante, algo bom naquilo que os outros podem lhe oferecer? E você oferece também alguma coisa boa para o outro? Medite isso. Olha assim, quando você pensava que eu não estava olhando, eu vi você pegar o primeiro desenho que fiz e pregar na geladeira. E imediatamente eu tive a vontade de fazer outro para você. Quando você pensava que eu não estava olhando, eu vi você dando comida a um gato de rua. E eu aprendi que é legal tratar bem os animais. Quando você pensava que eu não estava olhando, eu vi você fazer meu bolo favorito. E eu aprendi que coisas pequenas podem ser as mais especiais de nossa vida. Quando você pensava que eu não estava olhando, ouvi você fazendo uma oração. E eu aprendi que existe um Deus com quem eu possa sempre falar e quem eu posso sempre confiar. Quando você pensava que eu não estava olhando, Eu vi você fazendo comida e levando para uma amiga que estava doente, e eu aprendi que todos nós temos que ajudar a tornar e ao mesmo tempo tornar a vida feliz e agradável, e também devemos tomar conta uns dos outros, principalmente aqueles que estão doentes, que precisam da nossa ajuda. Quando você pensava que eu não estava olhando, eu vi você dando o seu dinheiro para ajudar as pessoas mais necessitadas. E eu aprendi que aquelas que têm alguma coisa devem ajudar as que nada têm. Quando você pensava que eu não estava olhando, eu vi você tomando conta da nossa casa e de todos nós. E eu aprendi que nós temos que cuidar com carinho daquilo que temos e das pessoas que gostamos e convivemos no dia a dia. E acima de tudo, nós temos que aprender a amar um pouco mais, dizer o quanto gostamos uns dos outros. Quando você pensava que eu não estava olhando, eu vi como você cumpria com todas as suas responsabilidades, mesmo quando não estava se sentindo bem. Eu aprendi que tinha que ser responsável quando eu crescesse. Quando você pensava que eu não estava olhando, eu vi lágrimas nos seus olhos e eu aprendi que às vezes acontecem coisas que nos machucam, mas que não tem nenhum problema a gente chorar. Quando você pensava que eu não estava olhando, foi quando eu aprendi a maior parte das lições de vida que eu precisava para ser uma pessoa boa e produtiva quando eu crescesse. Quando você pensava que eu não estava olhando, eu olhava para você e queria te dizer obrigada por todas as coisas que eu vi e aprendi quando você pensava que eu não estava olhando. Essa mensagem serve muito para você pai, para você mãe, para você que cuida de alguém. Sempre tem alguém observando você. Muitos, às vezes, copiam de você seus gestos, suas atitudes. Como está a sua vida? Tem muitas coisas boas que os outros podem olhar para você e colocar em prática na sua vida? Quanta responsabilidade! Quantas coisas que a gente pode aprender uns com os outros, não é mesmo? Que você tenha um dia agradável, que você possa sempre praticar coisas boas para aqueles que estão do teu lado. Que Ele te abençoe, o Deus Todo-Poderoso, em nome do Pai, do Filho e do Espírito Santo. Amém. E até amanhã em mais um programa Palavras de Vida, aqui pela sua difusora.
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2: A aplicação do microchip é um método seguro de identificação definitiva no seu animal. 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
2: Consignado CLT mais que dobra em um ano. Valor médio é de pouco mais de R$ 2.000. Milena Abreu.
3: Segundo um levantamento da Serasa Experian, as operações do tipo saltaram de 11 mil para mais de 25 mil no período. No entanto, o valor médio dos empréstimos caiu mais de 70%, passando de R$ 8.600 para R$ 2.300, o que mostra uma mudança no perfil do tomador de crédito. Os dados do Banco Central confirmam que o volume mensal liberado para o setor privado saltou de R$ 1,5 bilhão para quase R$ 11 bilhões no último ano. Essa expansão veio acompanhada de um aumento expressivo na concorrência, com o número médio de bancos que oferecem o consignado por meio de empresas do setor privado subindo de 4 para 21.
2: Levantamento do Ministério do Trabalho, divulgado nesta quarta-feira, mostra que 37,11 milhões de trabalhadores com carteira assinada no Brasil, principalmente no setor privado, mas englobando também o serviço público, têm jornada acima de 41 horas por semana. Esses trabalhadores, portanto, seriam beneficiados com a redução da jornada de trabalho semanal de 44 horas para 40 horas em debate no Congresso Nacional, isto é, o fim da escala 6x1. De acordo com dados do governo, os 37,11 milhões de trabalhadores representam 73,7% dos 50,32 milhões de trabalhadores seletistas no Brasil registrados no mês de fevereiro. No fim de maio, o plenário da Câmara dos Deputados aprovou uma proposta de emenda à Constituição PEC que reduz a jornada de trabalho de 44 horas para 40 horas por semana em até 14 meses e permite o fim da escala 6x1. A proposta segue para análise dos senadores.
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8: 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Anunciam as notas de falecimentos.
9: Faleceu Maria Aparecida Santos Ferreira, 58 anos de idade. Casada com José Marques Ferreira, deixa filhos. O seu corpo está sendo velado no velório da vizinha Altinópolis. Sepultamento às 14h30, cemitério municipal daquela cidade. Faleceu Maria Aparecida Beato de Assis, 96 anos de idade, viúva, deixa filhos, netos, bisnetos e tataranetos. O seu corpo está sendo velado na sala especial do velório São Vicente de Paulo. Sepultamento hoje, 16 horas, Cemitério da Saudade.
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Meu povo, mundo inteiro, cheguei. Tamo juntinho de novo. Boa tarde para todos, donas de casa, secretárias domésticas, crianças, querido vovô, vovó, amados coleguinhas de trabalho, meus concorrentes. Olha mais um presentão que nós estamos ganhando do Pai, do Filho e do Espírito Santo. Mais um dia de vida, acordamos para mais um dia de vida. Acordamos para mais um dia de missão, de experiência, de aprendizado, de divisão. Não. Bom, vamos dividir as coisas boas. As coisas ruins, vamos assumir a nossa responsabilidade. Deus conhece muito bem as nossas necessidades, amados, as nossas preocupações, mas Ele gosta da nossa humildade de se aproximar dEle, conversar com Ele, como eu estou conversando agora. Não com vocês também, mas eu estou conversando com Deus. Estou conversando com a Santíssima Trindade, agradecendo por mais um dia, agradeço pelo meu trabalho, pela minha profissão, pela minha empresa, agradeço por ter vocês me ouvindo, me acompanhando, me ajudando. Agradeço também, eu sempre falo, e eu sempre agradeço mesmo pelos meus concorrentes que não me deixam acomodar. Eu não posso só cruzar os braços e achar que está tudo bom, está tudo certo, está tudo maravilhoso. Obrigado por toda e qualquer situação, Pai. Pelos momentos bons, pelos momentos difíceis, pelos apertos, pelas alegrias, pelas tristezas, pelas lágrimas, pelos sorrisos. Eu só peço para que o Senhor me fortaleça espiritualmente falando. Porque fisicamente o Senhor já está me fortalecendo. Estou vivo para mais um dia de vida. E tudo que eu quero fazer hoje não é para o meu bem-estar, mas é que é para que todos sintam que o Senhor não só está comigo, mas está com todos nós, em todos os momentos, os instantes de nossas vidas.

Jetson Hudson, Puti Amaracim, Zé Felipe, Ana Castela, sua boca mente. Roberto, depois da nossa reflexão, nada melhor do que esta luz divina que nos ilumina, que nos inspira, que nos socorre, que nos protege.

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0: Fala, Juliano.
6: Olha, quinta-feira. E o final de semana batendo na portinha de novo. Ah, que beleza. Paulinho, você tá bem, né?
7: Beleza,
6: ah,
7: rapaz.
6: Que maravilha. Vamos continuar assim. Quinta-feira gostosa. Uma boa quinta-feira pra você, Paulinho.
7: Obrigado.
6: Pra você que tá ligadinho aqui no Tarde Total no 88. Vamos que vamos. Daqui a pouquinho, aqui no Momento Esportivo, Volante vai deixar o Peixe.
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6: Nosso assunto inicial é Copa do Mundo. O técnico do Paraguai, Gustavo Alfaro, voltou a ser perguntado a respeito da expulsão do meia Almirón, punido com cartão vermelho após tapar a boca em uma discussão com o jogador da Turquia, em jogo válido pela segunda rodada, fase de grupos da Copa do Mundo. A pergunta envolveu o meia Bellingham, da Inglaterra. No jogo contra a Gama, uma câmera pegou-o tapando a boca. Contudo, diferente do lance de Almirón, não se tratava de um lance de conflito, de uma discussão. Por isso, ele não foi penalizado. Alfaro voltou a fazer críticas. Contudo, não quis avaliar a situação do meia inglês e procurou dar um ponto final na história. O Santos e o volante Tomás Rincón entraram em acordo amigável para a rescisão de contrato. O vínculo do jogador de 38 anos com o clube iria encerrar no fim deste ano. O venezuelano não estava nos planos do técnico Cuca para a sequência da temporada e já havia sido liberado para buscar outro clube. Sem espaço no atual elenco, Rincón entrou em campo apenas 3 vezes em 2026. O volante chegou ao clube no segundo semestre de 2023. Desde então, disputou 78 partidas oficiais, com 2 gols marcados, além de 1 assistência. Desde que chegou ao Santos, Tomás Rincón havia assumido um papel de liderança dentro do elenco. Após a queda do clube para a Série B do Brasileiro, o venezuelano foi um dos primeiros jogadores a aceitar uma redução salarial para permanecer.
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6: Fique na companhia dele.
5: Paulinho, gente boa.
6: Claro, é ele mesmo. Paulinho, gente boa. E o Tarde Total.
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10: A superfície de sua mesa do escritório se esconde debaixo de uma montanha de papéis? Se for isso que acontece, é provavelmente que você se sinta derrotado antes mesmo de iniciar suas atividades. Muitas pessoas acabam trabalhando num espaço acanhado e desconfortável porque todo o resto da mesa está tomado por pilhas e documentos e equipamentos. Essa é uma situação absolutamente limitativa. Trabalhar com uma mesa limpa aumenta a produtividade, a criatividade e a satisfação de fazer a tarefa. Um hábito recomendável é: deixe sempre a sua mesa limpa ao concluir as atividades do dia.
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1: A Alphabet, controladora do Google, anunciou um plano para levantar 80 bilhões de dólares por meio da venda de ações, com o objetivo de financiar a expansão em larga escala de sua infraestrutura de inteligência artificial. A operação estrutural busca responder ao volume de demanda corporativa e de consumidores finais por soluções agênticas e de processamento de dados, que atualmente supera a capacidade de fornecimento das instalações existentes da empresa.

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1: E recordando às 13h30. Uau! 1h30. Vai escutando a primeira.
2: Oh, bebendo! Desse jeito você me mata, bebendo!
1: Eu também vou morrer desse jeito. Olha aí. Escuta a primeira, ó.
3: Me

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3: Gente boa, você não tem jeito não, hein?

0: Jefferson. Vibrou em menino. Simple Mind. Don't you forget about me. Catinguelei, Naraí, Harpo, San Francisco Night. Tremendão, Erasmo Carlos. E o Jefferson também se pronunciou nesta saudade do Erasmo Carlos. Cadê? Tá aqui, ó. Deixa eu mostrar. Eu falo e mostro, ó.
1: Pô, Paulinho. Ó. Tremendão era bom demais, né, cara? Puxa, que saudade que eu tenho do Erasmo, velho.
0: Viu? Viu? Ah, então hoje foi emoção dupla, hein? Com o Simple Mind e o Erasmão. Minha superstar. E o John Egan abrindo esta hora, ou esta sequência, este bloco, Back on the Road. Deixa eu agradecer. A Fernanda... Bom, deixa eu começar lá do final para o começo. O final foi o Jefferson Vicentini, Simple Mind, valeu meu garoto. E Naraí, Catinguelê, adivinha quem? A Cris Melo, Lucas, a Leila, a Lúcia, um abração para vocês, obrigado pela companhia. Harpo, San Francisco Night, adivinha quem? Casal Fafá, Fátima e Fabinho, meus queridinhos. Tudo de bom para vocês também. Erasmo Carlos, para quem? Silvinho! Minha Rezende, mandou bem, menina, mandou bem. Que saudade do Erasmo, minha superstar. E a Fernanda, que mandou. E eu atendi, nós recordamos com Joe Egan, né, Fernanda? Valeu, obrigado também, viu? Pela colaboração, enfim, de todos vocês que proporcionaram essa... Nossa, que viagem saudosa que fizemos hoje!
2: Alegria, música,
0: foi a primeira, hein? Já, já tem mais! Daqui a pouquinho, eu tô voltando, deixa eu começar o humor, eu só tenho que achar aqui que hoje tá uma confusão danada esse meu WhatsApp, são muitas mensagens, emojis, brincadeiras, fofocas, provocações, não é verdade, Rogerinho? Você me paga, Rogerinho, você me paga. Aguenta aí, já já eu vou encontrar algo para você aqui, viu, Rogerinho? Obrigado, meu querido, obrigado. Achei a piadinha que a Neodinamia enviou, essa daqui.
3: Todos os psicólogos,
0: a escolinha,
3: sexólogos,
0: seu Baltazar,
3: conselheiros matrimoniais, estão convencidos de uma coisa. A mulher bem amada é uma mulher feliz. Uhum. A mulher... bem atendida nos seus anseios mais íntimos. É aquela que já de manhã, ao acordar, já levanta cantando. Já levanta cantando!
4: Miserável!
3: Não me diga que está falando da sua mulher.
4: Sabe, ela só levanta cantando.
3: E o senhor?
4: Eu não levanto nem chorando.
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0: Quinta Quinta-feira, 25 de junho, quem é do signo de Áries? É para você administrar bem as informações que você receber. Não oculte nem encubra os seus sentimentos, se abra principalmente mais um pouquinho no campo amoroso. Numa relação amorosa, é para você não confrontar os erros com o seu amado, com a sua amada. É aquele negócio de ficar jogando na cara, né? O erro do outro, não faz isso não. Pesquisas comprovam, navegar nas redes sociais pode gerar desconforto, atrito, brigas numa relação, no ambiente de trabalho, e é uma grande verdade, né, ouvintes? A cor para vocês, arianos, hoje é preto. E a sorte com estes números, anote: 34-08-77. Touro é para você ficar na sua, no seu quadrado, viu? Nada de bisbilhotar a vida dos outros. Dê mais atenção aos ambientes familiar e trabalho. Não queira criar atalhos para compensar algo. E se você está querendo alguém, que tal você se abrir, mostrar para este alguém que você deseja? De repente, este alguém, né, está cochilando no ponto. Você entendeu o toque, hein, Touro? Entendeu a dica? A sua cor para hoje é ocre. 24, 81, 92 são seus números de sorte. É você do signo de Gêmeos? Não se cale com as suas decepções, com as suas mágoas. Tem conselhos e ajudas que dinheiro algum vai pagar. De repente você está recebendo um conselho e está desprezando esse conselho. Avalie retamente a realidade, os acontecimentos em sua vida. Campo amoroso, me parece que as coisas podem melhorar, mas não agora. Quem sabe na próxima semana, viu? Tem que esperar mais um pouquinho, Gêmeos. Azul é a cor dos geminianos para hoje. 06-15-46 são seus números de sorte.
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13: Cultive os laços familiares, cultive a amizade, seja adepto à boa relação com as pessoas e a sociedade, principalmente com os familiares. É muito triste ter uma vida cheia de intrigas, brigas, rancor, inveja e reclamações.
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0: Quantas dicas boas, hein, ouvintes? Vocês ouviram? 88. Captaram?
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0: Fala, David! Já tô tocando a sua música!
15: Pagodinho!

0: pedir.
1: É amor.
0: Amor pela nossa programação, não é verdade, meu querido? Boa, boa sugestão musical pra gente cantar. E acompanhamos o Alexandre Pires aí em Pagodinho com o Morango do Nordeste. Fechei a primeira hora, a primeira parte da nossa tarde total. Tô voltando daqui a pouquinho. O Lulu já tá prontinho, vai destacar notícias da hora. E depois eu volto, inclusive tocando a sua música, tá? Aguenta aí, só um instantinho. Outro humor que a Neudina enviou da escolinha com o professor Raimundo e o seu Baltazar. Escutem.
2: Seu Baltazar da Rocha!
3: Que abre.
2: Baltazar! Já a caminho da porta. Diga uma coisa, é verdade que seu avô morreu? E deixou tudo que tinha pro orfanato?
4: Deixou-lhe um.
2: E era muita coisa?
4: 30 netos.

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2: Oi Paulinho, boa tarde para você. Boa tarde, ouvintes Difusora.
3: Boa tarde.
2: A Prefeitura de Batatais, por meio da Secretaria Municipal de Cultura e Turismo, está com um chamamento público aberto para a seleção de uma OSC, Organização da Sociedade Civil, que ficará responsável pela realização dos cursos gratuitos de balé, violão e desenho e pintura no município. A iniciativa busca ampliar o acesso da população à formação artística e garantir a continuidade de atividades culturais voltadas a diferentes faixas etárias. O projeto prevê a oferta do curso de balé para até 100 alunos, distribuídos em turmas dos níveis iniciante, intermediário e avançado. As aulas serão realizadas no Teatro Municipal e têm como objetivo retomar as atividades ainda neste ano. Além do balé, o chamamento contempla os cursos de violão e de desenho e pintura, que serão desenvolvidos no Centro Cultural Professor Sérgio Laurato. O investimento previsto para a parceria é de R$ 84 mil, reais, com vigência inicial de 12 meses, podendo ser prorrogada conforme a legislação vigente. Brasil abateu mais de 1,7 bilhão de cabeças de frango entre janeiro e março deste ano. Detalhes de Humberto Ferretti.
4: Os dados foram divulgados pelo IBGE e representam além de uma alta de 3,6% na comparação com o mesmo período do ano passado. O melhor desempenho já registrado nessa época. A produção de carcaça de frangos cresceu ainda mais 6,9% para 3.730.000 toneladas.
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0: Som Partido, Grupo Menos é Mais, Marcos Belucci e o Nadson, Como um Beijo, versão de uma música internacional, abrindo mais uma hora da nossa tarde total, às 14 horas e 15 minutos, 2 da tarde, 15 minutinhos. Deixa eu agradecer a visita simpática, amorosa, amigável que eu recebi, Jefferson e a Piriguete, a sua companheira, a sua parceira no dia a dia, não é verdade? Um abração para os dois, obrigado pela visita de vocês, tudo de bom, sugerido, Piriguete, que é uma música para recordar, daqui a pouquinho, eu vou tentar no próximo bloco dar aquela ajeitadinha, aquela apertadinha para dar uma encaixadinha, tá bom? Viu, Piriguete, viu, Jefferson? Já da nossa tarde total. A gente vai dar um jeitinho de recordar mais uma para vocês e com vocês. 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Eu falei Cooperlube, William Craco. Tá no batentão hoje, filho. Então acelera aí que as coisas não estão nada boas pro seu lado, não. Depois eu vou te contar, viu? Mas não pode ser no ar, tem que ser fora do ar, viu? A coisa não tá... Ele mandou essa piadinha aqui. Essa piadinha não, boa piada, William, pra gente. Vamos ouvir, vamos ouvir.
1: O cara tava andando na praia, né? Aí nisso, lá na areia, ele tropeça na lâmpada. Quando ele esfrega assim, sai um gênio. O gênio vira pra ele e fala assim: ok, você me libertou, mas esquece aquela história de três desejos. Você só tem um só, então manda ver. Aí o cara tá assim: ô moço, eu sempre tive vontade de conhecer Fernando Noronha, mas de barco eu não gosto, que eu enjoo, e de avião eu tenho medo. Você podia construir uma ponte de Pernambuco até lá pra mim ir de cá? Aí o gênio vira pra ele: não, possível, lógico que não, não tem como não. Ou uma ponte de 8 quilômetros, tudo bem, mas uma ponte de 500 dá não? E a logística? E a estrutura de contenção dessa ponte? A mão de obra? E a quantidade de cimento, ferragem, aço? Não, dá não? Não, pensa numa coisa mais viável aí que dá pra fazer. Aí o cara tá assim: ô moço, então é o seguinte, eu fui casado 6 vezes e todas as minhas mulheres falavam que eu era insensível e incompreensível, então eu queria entender as mulheres. Por que que quando elas estão de TPM, elas falam que ama a gente e quer matar a gente ao mesmo tempo? Entender por que que elas emburram a cara e a gente pergunta o que que elas estão sentindo, elas falam que não tem nada, então eu queria entender. Aí o gênio vira pra ele e fala assim: caralho, mas você quer essa ponte com pista simples ou duplicada?

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3: Paulinho, amigos da Difusora FM, em instantes aqui no Momento Esportivo, dentro do Tarde Total. Timão de volta aos trabalhos. Dentre vários jovens que podem aproveitar essa parada da Copa do Mundo para ganhar mais chances no time profissional do Flamengo, dois garotos são velhos conhecidos. Lohan e Ryan Lucas retornaram de empréstimo e ainda têm continuidade avaliada no Flamengo, mas devem ser as novidades do grupo que viaja a Portugal. A dupla vem treinando normalmente ao lado dos companheiros nos últimos dias. Eles se reapresentaram com o elenco profissional na última sexta-feira e estão participando das atividades. Nesse período, passam por avaliações da comissão técnica. O cenário ainda é incerto, mas a tendência atual é que ambos estejam na viagem para a intertemporada em Algarve. E depois de 25 dias de férias, o elenco do Corinthians se reapresentou no CT Doutor Joaquim Grava nesta manhã, às 9 da matina. As ausências foram André Carrilho e Memphis Depay. O meio-campista defendeu a seleção do Peru em amistosos disputados em junho e, por isso, só volta ao clube na próxima segunda-feira, dia 29. Já o atacante holandês segue à disposição da seleção da Holanda durante a Copa do Mundo. O último compromisso da equipe de Fernando Diniz aconteceu em 30 de maio, na vitória por 3-1 sobre o Grêmio, em Porto Alegre, pelo Brasileirão 2026. Jogadores foram liberados pelo clube logo após o fim da partida na capital gaúcha. A comissão técnica de Fernando Diniz, o executivo de futebol Marcelo Paz e os demais funcionários do CT retornaram aos trabalhos ontem. Serão 17 dias até o próximo jogo da equipe. O amistoso contra o Cascavel, fora de casa, no dia 12 de julho.
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3: 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Oh, mas segue sim, com ele.
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14: 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Cuidados com a sua casa.
15: As batatas inglesas devem ser fervidas sempre que possível com casca, para evitar a perda dos sais minerais. Além disso, poupa tempo e não mancha as mãos.
14: Você ouviu mais uma dica para o seu lar.
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16: E a gente começa... Alô, Mineirinhas. São Sebastião do Paraíso. Nadir, Lucilena, Elaine. A saudade de vocês aqui, ó. Aqui, ó.

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0: viagem, completamos com o Rei Roberto Amigo. Gorete Espanholas vibrou, né, Gorete? Tem gente que lembrou quando tinha não sei quantos aninhos. Adorava cantar esta música, né, Marco? Nosso colega de trabalho, ele veio aqui no estúdio. Quando eu tinha 6 aninhos, eu gostava de ouvir e cantar essa música do Roberto. Era a única que eu sabia. Vinícius Cantuária, Jefferson e a sua piriguete caramelo é um uau, viu? Senão vou atrapalhar os seus planos, né? De paquera, não é verdade, Jefferson? Obrigado, meu querido. Bonney M, Ray Rates, a Rolly Day, pra quem? Pra Maria Aparecida, Bressan, lá do Simara. Pronto, achei a sua saudade, Maria Aparecida. Um forte abraço. Balança Brasil, para quem? Para quem? Para Celinha do aeroporto, Copacabana Beach, bem lembrado. A Kátia Lembranças, pra Geni do Riachuelo. Boa, Geni, boa lembranças com a Kátia. E Beatles, Let It Be, para as mineirinhas Nadir, Lucelena, Elaine de São Sebastião do Paraíso. Gratos, obrigado, gratidão, gratidão pela colaboração de vocês para a gente recordar. Foi uma bela viagem, não foi? Daqui a pouquinho tem mais. Já já, na próxima hora, a nossa última viagem de saudade.
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0: Resultado quentíssimo, acabei de receber na sexta placa da tarde, 4256. 4256 é a sexta, a quinta, 6325, 6325, a quarta, 1231, 1231. A terceira placa da tarde é 6861, 6861. A segunda, 3058, 3058. Primeira placa da tarde tem a numeração 6 dúzia. Depois quem vem? 7. Depois quem vem? 8. Depois a gente desce lá para 1, 6, 7. 81 é a primeira placa da tarde. A noite,
2: Juliano Rodrigues.
0: Apesar desse friozinho, ele,
2: Juliano Rodrigues,
0: vem trabalhar direitinho e vai conferir as placas da tarde, da noite pra ele.
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0: Quem conferiu à tarde fui eu. É porque ele sempre chega e diz: tá um frio lá fora. é uma motivação para depois eu ir embora. Agora eu tô num tão calorzinho gostoso aqui no estúdio. E ele me chega, né, me dá aquela esfriada. Juliano, cadê? Achei. Quem mandou a piadinha? Caio. Foi o Caio que mandou? Do seu Baltazar e a escolinha do professor Raimundo, escutem. Cadê a piadinha? Vamos escutar. Ela não rolou. Não rolou, viu, Caio? Deu probleminha técnico aqui. Então, tente enviar esse novo áudio para a gente conferir e colocar no ar, tá bom? Mas mesmo assim, valeu, obrigado. Faltando 9 minutinhos para as 15h03 da

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4: Parabéns aos cancerianos que estão aniversariando. Feliz aniversário, tudo de bom para vocês, as bênçãos do Altíssimo. Alô, Câncer, previsão, hein, para as próximas horas. Olha, no trabalho, demonstre mais qualidade e cooperação. Buscar realização pessoal é natural, né? É permanente para o ser humano. Todos nós queremos uma realização pessoal, não é verdade? Agora, lembre-se, é verdade também, quem não é visto não é lembrado, hein? E na vida amorosa, seja mais o que? Colaborador, compreensivo e participante. Qual é a sua cor para hoje? É o amarelo. E a sorte com 97-20-65. Alô, leoninos! Leoninos! Tenha consciência dos seus atos, das suas atitudes. Não complique o que já está um pouquinho complicado. Você vai querer complicar mais, aí vai virar um inferno, você vai ver só. Tem conselhos e ajuda que dinheiro nenhum paga, tá vendo? De repente você vai receber um conselho e uma ajuda. E ó, dinheiro nenhum vai pagar esse conselho. Não custa nada você ouvir aqui, ó, um conselho para você superar talvez esses problemas, as dificuldades que você esteja ou vai enfrentar. Ouviu só? Ouviu só? Bordô é a sua cor, Leão. 318018 são seus números de sorte. E Virgem, pensamento positivo imuniza, protege contra o mal. Mas nos liga também à fonte superior. Então preste atenção, preste atenção. Pensamento positivo vai te proteger contra o mal e vai te ligar com a fonte superior da vida. Quem é? Lá em cima, o Altíssimo. Procure amar mais e não cobrar tanto o amor da pessoa amada e até dos outros. Estejam preparados, preparadas, pois um fracasso pode provocar rupturas, hein? Fique ligado. E no ambiente de trabalho, ouça os mais experientes, os mais velhos que você. Qual é a cor para os virginianos hoje? É o lilás 00 26 59, são seus números de sorte. Daqui a pouquinho a gente conversa com mais três signos. No meu faltam 4 minutos para as 3 da tarde. E no seu?
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3: Ao comprar o protetor solar, observe na embalagem o tipo de proteção contra os raios UV. Para proteção contra queimaduras solares, a proteção UVB é o ideal. Mas se seu objetivo é também cuidar da aparência, evitando o envelhecimento precoce e doenças de pele, a proteção contra os raios UVA também é necessária.
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0: Olha, eu vou dar uma descansadinha, fazer umas coisinhas que você não pode fazer por mim. Daqui a pouquinho eu tô voltando, porque o Lulu Canelli, o Luciano, tá chegando com as notícias da hora.

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1: Influenciadores mirins precisarão de alvará individualizado para atuação nas redes sociais. Fabíola Altran tem os detalhes.
2: A resolução foi aprovada pelo Conselho Nacional de Justiça. Ela determina como os magistrados deverão decidir sobre a participação de crianças e adolescentes em plataformas digitais. O objetivo é regulamentar o ECA Digital, que criou regras para a participação de menores de idade em vídeos, lives e conteúdos publicados nas redes sociais. O CNJ estabeleceu que a autorização judicial terá que ser individual para cada criança ou adolescente, mesmo se houver uma participação coletiva. A análise das solicitações vai ser feita caso a caso e avaliar aspectos como frequência de exposição, conteúdo produzido, formas de divulgação, possibilidade de monetização e impulsionamento.
1: O asteroide passará perto da Terra neste sábado sem risco de colisão e poderá ser visto com pequenos telescópios ou binóculos potentes, informou a Agência Espacial Europeia nesta quarta-feira. A aproximação de um objeto deste tamanho à Terra ocorre apenas a cada poucos anos, embora desta vez a Lua brilhante e próxima possa dificultar a observação no momento em que o asteroide estiver mais próximo, alertou Juan Luis Cano, do Escritório de Defesa Planetária da Agência Espacial Europeia. Descoberta em 1997, este corpo rochoso tem um tamanho estimado entre 750 e 1.650 metros, de acordo com cálculos baseados na quantidade de luz solar que reflete. O asteroide atingirá seu ponto mais próximo da Terra no sábado, às 8h14 no horário de Brasília, deslocando-se a uma velocidade de 8,9 km por segundo.
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0: Tô aqui, te atendendo. Você pediu a nova do Thiaguinho, não pediu? Tá aqui, ó.
3: A gente é trouxa.

0: Silva, é que eu não te esqueci, né, Silvana? Miguel, um abração pra vocês. Patrícia também adora. Quem mais adora? Quem? Diz aí, quem mais adora?
1: Paulinho, gente boa.
0: Também adora essa música da Ana Castela. Também adoro o Shawn Mendes, né, Denise? Heart of Gold, obrigado. E o Tiaguinho é a nova música dele. Começamos bem, abrimos bem esta hora, Silvana, com a sua sugestão. Pensamentos intrusivos. 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Isso mesmo. Deixa eu mandar um abração agora para a Fátima Cristalino, mandou uma relação. A Carmen Dami, a Maria José, a Clarinda, a Maria Luísa, a Cida, a Ivonete, também a Carmen Colombini, são todos integrantes do programa Case Claretiano, né? Então um abraço para os meninos e para as meninas. Aqui só tem meninas, não é verdade? Ah, é a dona Fátima Eva, é verdade, aqui no nosso fundo da nossa empresa aqui, ó. Oi, dona Fátima Eva, seu Zé Carlos. Um abração para vocês, eles adoram também a nossa programação. Enfim, a todos obrigado, obrigado pelo carinho, tá? Tudo de bom para vocês também. Elzinha, aguenta aí firme. Já achei a sua saudade... E já já nós vamos recordar. Última viagem, nós vamos fazer daqui a pouquinho. Quem enviou essa piadinha? Quem? Deixe-me ver. Foi a Neudina. Obrigado, Neudina. Escutem só.
2: Pois é, uma de história de gente que fala que tem bastante, né? Outros falam que tem mais ainda, que o sogro do Baltazar. Que não tinha quem lidasse, né?
3: É.
2: Que ele disse, o dinheiro que eu tenho guardado na raiz daquela árvore lá, nem uma semana fazendo fogo não queima.
3: Olha!
2: Ficaram zoiudos. Pois não deu um problema, na outra semana morreu. Foram lá e cavocaram a par da árvore. Tinha um punhado assim de moeda, não dava nem 100 reais.
0: Bem feito. Viu? Boa,
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5: 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Enquanto está no processo de eliminação da desordem do seu ambiente, avalie também os relacionamentos improdutivos que possam fazer parte de sua vida.
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7: Já já! Isso! Já já mesmo! Aqui no Momento Esportivo, dentro do nosso Tarde Total. Verdão de volta com novidades!
2: Opa!
7: O SESI Franca Basquete confirmou os nomes que formarão a comissão técnica do clube para a próxima temporada. Elinho Garcia, há 10 anos no comando do time, segue como técnico para o período 2026-2027. Ele já tem 16 títulos com a equipe francana. O clube também informou que divulgará boa parte do elenco no dia 1º de julho, às 12 horas, em live no canal oficial do SESI Franca Basquete, no YouTube. O ala americano David Jackson e o pivô Rafael Mineiro foram anunciados e permanecerão em Franca. A próxima temporada do basquete brasileiro, começa em agosto. E o Palmeiras se reapresentou na noite de ontem na Academia de Futebol para dar início aos trabalhos da intertemporada. Além do zagueiro Barbosa, reforço confirmado para o segundo semestre, o Verdão teve uma outra novidade. O goleiro Kaique, que estava emprestado ao Nacional de Portugal, foi reintegrado ao elenco e participou das atividades. Ele é cria da academia, está com 23 anos e retorna sob promessa de mais oportunidades, especialmente em 2027. O clube também informou que Aranha está sendo negociado por empréstimo, mas o clube em questão não foi revelado. Além dos dois citados, o Palmeiras conta com Carlos Miguel, titular absoluto, e Marcelo Lomba, experiente reserva imediato.
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0: Então vamos lá. Qual é o signo?
3: Libra.
0: Que vai ouvir as orientações dos astros. Olá, librianos, boa tarde. Não esconda os seus segredos. Alguns merecem ser compartilhados. Vai ser para o seu próprio bem. Vai por mim. Tenha conversa produtiva e não tensa no seu ambiente, trabalho, familiar e de amizade. Somos aquilo que fazemos sempre e não aquilo que fazemos uma única vez. Você escutou? Libriano, vida amorosa. Você está paquerando alguém? Para os solteiros, está paquerando alguém? Dá mais um tempinho. Isso, continue semeando, adubando, mas vai devagarinho. Não é o momento de você avançar tanto nessa conquista. Chocolate cor 426612 são seus números de sorte. É você do signo de Escorpião. Procure renunciar a antigos afetos. O passado, esquece do teu passado. Viva o seu presente. No amor, seja mais sincero para evitar uma reviravolta na vida amorosa. Se ajude

0: faça as coisas da melhor maneira e não despreze o seu talento, os seus conhecimentos. Valorize o seu talento, os seus conhecimentos. Vinho é a cor para vocês, escorpianos. 49-5602 são seus números de sorte, tá? Quem é deste signo, você é do signo de Sagitário, é igualzinho o Paulinho, seja mais confiante e atencioso nos negócios, nos seus relacionamentos, esteja aberto para novas relações e também para novos sentimentos ou novos acontecimentos na vida dos sagitarianos. Procure unir mais e não dividir, e também procure agir como uma pessoa madura. Cuidado com atos de infantilidade, viu, Sagitário? Até no campo amoroso. Olha a chamadinha de atenção, hein? Sagitário, cuidado com atos infantis, hein? Goiaba cor 69-69-93-13 são números de sorte para sagitarianos. Daqui a pouquinho, as previsões finais. Capricórnio, Aquário, Peixes.
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0: De uma viagem. Puxa vida, pra gente recordar. Ai, como nós cantamos esta música, hein, meus ouvintes?

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Última viagem saudosa com Chicago. Hard to say I'm sorry. Seu Jorge, burguesinha, burguesinha, sem radar, LS Jack. Rita Pavone, Dati, Mil Martelo, originais do samba, é preciso cantar. Obrigado, Elzinha. Além da Elzinha, deixa eu agradecer. Oi, Con! Tava subidinha, apareceu com Chicago. Obrigado. A Elzinha foi originais do samba. A Jéssica e o Luiz Fabiano foi com LS Jack sem radada. O Kleber me pediu seu Jorge, burguesinha. Obrigado, Kleber. A Priscila me pediu... Qual música? Da Rita, a Priscila e o Davi me pediram Rita Pavone da Tibio Martelo. Me pediram, não, sugeriram, né? Pra gente tocar. E como nós tocamos, como nós não íamos tocar pra recordar. Obrigado a todos vocês. Obrigado, viu, galera? Espero que vocês continuem nos prestigiando, tá? Com o bom gosto saudosista de todos vocês. E você que está me ouvindo poderia também me ajudar, né? De vez em quando dá uma indicação, né? Não é verdade, Valdir? O Valdir de vez em quando aponta uma aí para a gente buscar na nossa discoteca. Obrigado, enfim, a todos. Ficamos por aqui só amanhã para a gente voltar a recordar. Faltando no meu 10 minutinhos para as 16, 4 da tarde. Hoje é dia de podcast. Eu tenho dois... para mostrar para vocês. Ai, ai, ai, ai, ai.

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4: É pra encerrar as previsões de hoje, quinta, gente. Quinta-feira, 25 de junho. Oi, capricorniano. Olha, não se incomode com aquilo que incomoda os outros. Fique na sua. Tenha ideias ou conversas interessantes. Tenha ideias ou conversas legais, assim, sabe? Que motiva as pessoas. Não esconda os seus segredos também. Se descobrirem, vai te gerar um transtorno. Então, se abra um pouquinho mais, inclusive para a vida amorosa, para o campo amoroso. Seja mais legal, mais participativo, partilhe mais os momentos com a pessoa amada. É, rosa é a cor para vocês. E os números de sorte é 01, 25 e 55. Você é do signo de Aquário? Algumas coisas podem te despertar ou te dar desgosto. Esteja preparado. Cuidado se você deseja arquitetar algum plano. Cuidado, pense direitinho. É para você cuidar melhor também da sua vida pessoal, profissional e vida amorosa. Pode ficar decepcionado com alguns desafios que vão surgir na vida dos aquarianos por estes dias. Verde cor 761088 são seus números de sorte. Quem é do signo de peixes é você? Alô, piscianos, só elas, a paciência e a humildade para nos fazer mais fortes. Olha que legal, gente. Só elas, a paciência e a humildade vão nos fazer e podem nos fazer mais fortes. Ouça a sua intuição, pisciano. Sempre a sua intuição está te soprando alguma coisa. Então, escute mais esses conselhos. Você dispõe de qualidade para ser eficiente em tudo aquilo que você faz. Por isso que você é cobrado, para você fazer sempre o certo melhor, porque você é eficiente para isso também. Procure não omitir, mas amparar quem lhe procurar. Seja mais solícito para alguém que vai te procurar. Para te pedir alguma coisa, de repente, não sei, aí é você que vai tomar a decisão, mas pode ser uma força, uma ideia, uma sugestão, uma palavra amiga. Agora, se pedir dinheiro, você fala... aqui não tem. Pronto, é só falar assim. Boa, é assim, peixe. Branco cor 81-44-98, números de sorte amanhã. Sexta-feira, signos, eu trago outras previsões para vocês aqui.
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4: 4 minutinhos faltando para as 4, para as 16. Hoje é dia de podcast. Sueli, obrigado pelos dois que você me enviou. Fantásticos, lindos. O primeiro é esse daqui. Na fase boa, quase todo mundo parece equilibrado. Mas aí, quando pinta a fase ruim, não é verdade? Então, escutem o que um profissional da área fala.
12: A gente não conhece uma pessoa pela forma como ela age. A gente conhece uma pessoa pela forma como ela reage.
13: Olha aí, interessante, hein?
12: Porque agir bem, muita gente consegue, na calma, na conveniência, na fase boa. Todo mundo parece equilibrado.
13: Verdade.
12: Mas coloca pressão, contraria, frustra, fere o ego. E aí o caráter aparece.
13: Sensacional.
12: A reação revela o que a ação consegue esconder. Tem gente educada até ser contrariada. Tem gente gentil até ouvir um não. Tem gente calma até perder o controle.
13: Olha aí.
12: Então guarda isso para a vida. Se você quiser conhecer alguém de verdade, não observe o comportamento dela no conforto. Observe a reação dela na pressão.
4: Observe a reação dela na pressão, não no conforto. Na hora do bem bom, tá tudo bom, não é verdade? Guarde isso, viu? A segunda ou segundo podcast que a Sueli me enviou é do padre Fábio de Mello. E ele diz assim, nem tudo que é nosso,

0: nosso precisa pertencer aos outros. Escutem só.
1: Posso lhe dar um conselho? Se for importante para você, não poste. A grande maioria das pessoas que terá contato com o seu conteúdo não se alegrará com você.
0: Oh.
1: Nós precisamos nos livrar desse vício de tornar público aquilo que por natureza foi feito para ser vivido na intimidade. Não mostre tanto às pessoas que você ama, pois você poderá atrair para elas ondas de ódio, rejeição, julgamento, ataque.
0: É verdade.
1: Neste tempo de tantos excessos de vida pública sofisticado, é viver suas alegrias no silêncio, no resguardo da intimidade.
0: Escutou? Viva no silêncio. Não fica postando, falando, né? Guarde para você. Quando você posta, quando você fala, quando você mostra, pode ser que você vai receber alguns comentários até maldosos. Você poderia evitar isso. Gostaram? Obrigado, Sueli, mais uma vez de coração. Se tiver mais, ou se eu vou querer, para dividir com os meus queridos amigos ouvintes. E quem se interessar, ou quem se interessou pelos podcasts, pode só me autorizar. Eu preciso da autorização no WhatsApp para a gente despachar, para a gente enviar. Ok? Bonitos hoje, hein? Os dois podcasts. Curtinhos, mas falaram tanto para a gente ficar mais antenado, mais ligado, mais sintonizado nas coisas.

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2: As novas regras para a emissão da primeira CNH aumentaram em 23,5% o número de exames de direção nos primeiros 5 meses de 2026, segundo o Ministério dos Transportes. Em comunicado, o Ministério informou que foram realizadas 2.280.021 avaliações neste ano, contra 1.845.694 no mesmo período de 2025. Apesar do aumento no número de candidatos, a pasta destacou que as filas não cresceram na etapa final do processo de habilitação. No mesmo período, foram realizados 2.343.393 cursos práticos, com aumento de 20% em relação aos 5 primeiros meses de 2025. Ao todo, o Brasil já emitiu 1.138.190 CNHs com as novas regras, o maior número já registrado pelo Ministério para esse intervalo. Arara Azul Grande, Bugio Preto, Tamanduá e outros 177 animais entram para a lista de fauna ameaçada no Brasil. Detalhes de Milena Abreu.
3: 180 novos animais entraram para a relação. Em contrapartida, 150 espécies que deixaram de correr risco iminente de desaparecer foram retiradas da lista. De acordo com o Instituto Chico Mendes de Conservação da Biodiversidade, o ICMBio, o país conta atualmente com 790 espécies ou subespécies de aves, répteis, anfíbios e invertebrados terrestres sob diferentes graus de perigo. Ainda de acordo com a listagem, 9 animais da fauna brasileira estão formalmente declarados extintos no território nacional, sendo 6 aves, 2 anfíbios e 1 mamífero, o roedor vespucci, que habitava exclusivamente o arquipélago de Fernando de Noronha.
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0: Seguimos juntinhos.
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0: É a nossa tarde total que vai.
1: 4:06.
0: Às 16:06.
1: 4:06.
0: Vai tocando Andréia Rita. A sua música. Ela é fã de Zezé e Luciano.

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0: Não identificou, é Rick Renner. Eu sem você. Murilo Huff, Maiara e Maraíza, perfeito para ficar sozinho. Lucas e Luan, uma dose dupla. Sensacional, hein, minha gente? Lucas e Luan, Solidão, Horizonte Azul. E abrindo esta hora, Zezé e Luciano Átamos para Andréia Rita. Obrigado, Andréia. Um alôzão para o Cássio Silva, do Pop Movie, que está trabalhando, mas escutando a gente. O Radinho está aqui na 88,3, né, Cássio? Ô, menino! Nos deixando feliz e contente. Obrigado pela carona. Um forte abraço a você e a todos que você transporta também. Um grande abraço. Deixa eu mandar um alôzão. Cadê? Anotei aqui. Toninho e a Josi, me ouvindo no Riachuelo. Estão lá curtindo a nossa tarde total, os afazeres domésticos, a Josi. E o Toninho já chegou do trabalho, está descansando. Até imagino o descanso, né? Já já vai sintonizar, já já tem jogo pela Copa aí. Com esse tempinho, já deu aquela medida, já colocou aquela medida certinha no copo. Tô falando? Eu tô vendo daqui. Eu tenho essa percepção, viu, Toninho? Obrigado, Josi. Um abração. Fiquei contente sabendo que vocês também se sentem bem, né, com a nossa programação. Dão risada, se divertem, inclusive com o humor que a gente coloca no ar. Outra piadinha que o Caio me enviou. Muito boa essa daqui também, do Paulinho Gogó na praça com o Carlos Alberto. Escutem só. Escutem.
2: Você tem que ter muito cuidado para escolher nome dos filhos, sabia? Porque você escolhe o nome, às vezes fica botando apelido e não sei o quê. Por exemplo, Gilbert. Gilbert é nome de sapato. Né? Sala de aula, lembra na sala de aula que no primeiro dia do ano o professor ele vai falando o nome e o número, na chamada. Tipo, Ana Groia, número 1, aí presente. Ana Lúcia, número 2, aí aluno presente. Aí depois acostuma, vai falando só o número, entendeu? Número 1, número. Aí no primeiro dia de aula tá lá, Ana Glória, presente. Ana Lúcia, presente. João Ricardo, presente. Aí foi. Daqui a pouco a professora fala: Walt Disney. Silêncio total na sala de aula, alguém já querendo rir, né? Aquele arzinho de riso. A professora: Walt Disney. Silêncio total. Walt Disney, vou dar falta, hein? Aí levantou um moleque lá de trás, todo tímido, e falou: Tia, é Walt Disney.

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5: Paulinho e amigos da 88. Em instantes no momento esportivo, dentro do nosso Tarde Total. Tricolor atrás de zagueiro português. Em Ribeirão Preto, o meio-campista Rafael Gava descreveu o gol da vitória do Botafogo sobre o Ceará em partida ocorrida no último sábado, quando o tricolor venceu por 1-0, fora de casa, pela Série B do Brasileiro. O primeiro gol do camisa 10 com o tricolor saiu em bola parada, em uma falta a poucos metros da área. Gava cobrou no canto do goleiro, no ângulo esquerdo, que ainda bateu na trave antes de balançar a rede. O jogador tricolor destacou que pratica cobranças de falta constantemente durante os treinamentos para chegar pronto em momentos decisivos, como que aconteceu no duelo contra o Vozão, e que todos os colegas de equipe o incentivaram antes da batida. E o São Paulo retomou as negociações com Domingos Duarte, zagueiro do Getafe. No início do mês, o defensor recusou uma proposta do tricolor por questões salariais e o clube chegou a considerar as tratativas encerradas. A contratação de um zagueiro segue sendo tratada como prioridade nesta janela de transferências. As primeiras conversas foram conduzidas pelo então executivo de futebol, Rui Costa, que deixou o clube no último sábado. Com a mudança no departamento, o tricolor retomou os contatos pelo jogador. Domingos Duarte tem contrato com o Getafe até o fim deste mês e chegaria sem custos de transferência. No entanto, o tricolor concorre com outros clubes europeus.
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3: 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Atividade física.
4: Para quem não curte atividades convencionais e tem dificuldade para escolher um exercício físico que desperte interesse, a dança pode ser a melhor opção. Além de funcionar como hobby para várias pessoas, ela também pode auxiliar na perda de peso se for feita com a frequência e a intensidade correta. Sem falar que ajuda a combater o estresse, dá mais equilíbrio e ainda estimula a circulação do sangue.
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7: Quantas horas, auxiliar?
6: 4h36.
7: Repete.
6: 4h36.
7: Cadê a música dela? Tá aqui, ó. Oi, Lucinha Alves.
8: Ô, modão!
7: E que modão é?

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0: Obrigado! Obrigado, meu querido! Mandou bem, garoto. César e Paulinho, Quando o Amor é pra Valer. Também ouvimos Emília Eduardo, Diego e Arnaldo, Vai Por Mim. E a música da Lucinha. Obrigado, Lucinha. Mato Grosso e Matias, Lembranças. Quantas horas, auxiliada? Diz aí pros nossos ouvintes.
1: 4h47.
0: 4h47, 13 minutinhos faltando para as 5 da tarde. Deixa eu mandar estas músicas também pros meus queridos amigos lá do Viveiro Multimudas. Alô, Gilmar. Alô, Fábio, Luiz Gustavo e toda a moçada aí, um abração para vocês, um bom finalzinho de tarde de trabalho. 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Bom final de tarde de trabalho. Deixa eu contar a piadinha que a Maria José me enviou. Eu vou criar o clima, né, pra piadinha. Uma mulher foi até um esteticista que atendia pelo SUS. Todo mundo sabe que esteticista é aquele profissional de saúde, de beleza, aliás, responsável por realizar tratamentos faciais, corporais e até capilares. Então, ela procurou esse profissional, esse esteticista, lá no seu postinho de atendimento, né? Escuta só. Aí, chegando lá, ele... Próximo! Aí ela entrou. Sentou. Seu nome, por favor?
2: Ai, meu nome é Maria José.
0: Pois não. O que está acontecendo com a senhora?
2: Ai, doutor, sabe o que é? Ai, eu não sei. Eu acho que é a idade que já está chegando, né? Eu estou muito preocupada, assim, com rugas. O senhor tá, dá uma olhadinha, o senhor está vendo? Estou preocupada. Nascendo muito. Pezinho de galinha, doutor. Nossa, muitos pés de galinha. O que é que o senhor acha que eu devo fazer?
0: Aí o médico deu uma olhada e falou, diante de tantos pés de galinha que eu estou vendo, seria melhor a senhora fazer uma canja. Próximo! Boa, Maria José!
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0: Ô, modão.
1: 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Tô te escutando, tá? 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

0: balançou.
1: Roberta Miranda, meu ex, amor, gostou, Aninha, João Mineiro e Marciano, tudo passará, fechando mais uma hora da nossa tarde total, porque são exatamente
2: 4h59.
1: Um minutinho faltando para 5 da tarde. 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Bom final de tarde, viu, gente? Bom final de tarde de trabalho.
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1: A bola vai rolar agora, os jogos das 17 horas. Equador e Alemanha vão se enfrentar. O Equador precisa ganhar, senão vem embora mais cedo. Curaçao e Costa do Marfim é o outro jogo deste grupo. Às 8 da noite, agora preste atenção, são os jogos que vão interessar para o Brasil, para a nossa seleção. Tunísia e Holanda, eu acredito que Holanda vai ganhar, então vai se classificar em primeiro do grupo. Agora, Japão e Suécia, aqui vai sair. Deste confronto aqui, vai sair o adversário do Brasil para a próxima segunda-feira, 14h. Portanto, Japão e Suécia, também às 8 da noite, definindo os classificados deste grupo. Ixi Maria, a próxima fase... Cada vez mais vai complicando. Mas eu sou daquela opinião. Você quer ser campeão do mundo? Você quer ser? Você tem que ser o melhor. Então não pode ficar escolhendo adversário. Não é verdade? O que cair, ó, pronto. Pra chegar lá tem que ganhar. De todos, velho. Eu sou dessa opinião. E você? É, vamos pegar fulano, vamos pegar ciclano. É. O que vier, nós temos que ganhar e definir.
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5: 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Brasil apresenta o terceiro maior volume de pedidos de refúgio e cubanos lideram o ranking. Fabiola Altran.
6: Cubanos ultrapassam venezuelanos em pedidos de refúgio no Brasil. Durante anos, os imigrantes da Venezuela eram os primeiros do ranking. No geral, no Brasil, os pedidos de refúgio subiram quase 11% em 2025, em comparação com o ano anterior. Foram perto de 75.600 solicitações por cidadãos de várias nacionalidades. Esse é o terceiro maior volume da história. Fica atrás somente dos anos de 2018 e 2019. As informações estão no Refúgio em Números 2026, elaborado pelo Observatório das Migrações Internacionais, junto com o Ministério da Justiça. O levantamento avalia o período de 2010 a 2025.
5: O Banco Central elevou sua estimativa para o crescimento do Produto Interno Bruto PIB neste ano de 1,6% para 2%. A informação consta no relatório de política monetária do segundo trimestre divulgado nesta quinta. A revisão para cima acontece apesar do patamar de juros altos e dos efeitos da disparada do petróleo e da guerra entre Estados Unidos e Irã, encerrada por um acordo de paz sobre a economia brasileira. A autoridade monetária explica que o aumento da estimativa de expansão da economia neste ano reflete, em grande parte, estímulos de natureza fiscal e creditícia. Em um ano eleitoral, o governo tem lançado mão de uma série de linhas de crédito com taxas favorecidas, como, por exemplo, para caminhoneiros, taxistas, microempreendedores, para reforma de imóveis e para renegociação de dívidas.
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0: Paulinho, gente boa.
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1: Nos minutos finais.
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1: Quantas horas?
3: 5 e 9.
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0: Paixão Carreiro. Pardinho, oi, Paixão. Desculpa, Christian Ralph, Lourenço Lorival, menina da aldeia. Músicas que eu quero mandar. Elaine, pra você, pro Toninho que tá ainda ouvindo a gente. Obrigado, Toninho. Alô, Valtinho. Aquele abraço, meu querido amigo Galinho. Tudo de bom, obrigado pela sua audiência também e pela sua sugestão aqui pra gente, né? Na nossa tarde total. Oi, Paixão, Tião Carreiro e Pardinho. Mandou bem, garoto, mandou bem. Deixa eu mandar também pra toda a equipe da Copelu pra desejar um bom final de tarde, boa noite, bom descanso. Uma noite mais quente. 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Silvia, Simone, todos daí. Um abração para vocês. Até amanhã comigo aqui na nossa tarde total. Meu auxiliar, quantas horas?
1: 5h26.

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2: O preço da soja se manteve firme nos últimos dias, com a saca vendida acima dos R$ 130 em Paranaguá, apontam dados do CPE. Mesmo com uma safra recorde em 2026, a demanda pelo grão está acima da oferta. O que não acontece, por outro lado, com o óleo de soja, cujo prêmio de exportação está no menor patamar já apurado pelo órgão. A oferta aqui na América do Sul é alta, no momento no qual a procura não é das maiores. Em 11 meses do plano safra atual, que termina agora em junho, os produtores contrataram R$ 433 bilhões do crédito rural, indicam dados do governo. O valor leva em conta a agricultura empresarial e representa uma queda de 5% na comparação com o mesmo período do ciclo passado. Destaque positivo para a contratação de crédito para a industrialização, que cresceu quase 60%, e negativo para os empréstimos voltados para investimentos, que caíram 28%, com muito produtor com o pé atrás por conta dos juros altos. O Brasil abateu no primeiro trimestre, portanto, entre janeiro e março, mais de 1.700.000 cabeças de frangos. Os dados foram divulgados pelo IBGE e representam além de uma alta de 3,6% na comparação com o mesmo período do ano passado, o melhor desempenho já registrado nessa época. A produção de carcaça de frangos cresceu ainda mais 6,9% para 3.730.000 toneladas.
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12: Educação no trânsito.
11: O mercado oferece cursos que ajudam o motorista a manter o controle. São classificados, em geral,

0: Peraí, auxiliar, quantas horas?
1: 5h31.
0: Não entendi.
1: 5h31.
0: Entendi.
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0: 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Goiânia e Paranaense, grito de liberdade na nossa tarde total. As horas,
1: 5h39.
0: 21 minutinhos.

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6: Saúde da mulher.
7: Celulite, a maior inimiga das mulheres, mas existem hoje no mercado vários produtos indicados para combater esse mal. Ao optar por produtos que auxiliam no combate à celulite, é de extrema importância entender que não existem produtos milagrosos, apenas os que auxiliam no combate e que para atingir bons resultados, o ideal é ter um hábito de vida saudável, como praticar exercícios físicos e uma alimentação que evite alimentos gordurosos, sal, refrigerantes e sempre optar por uma dieta rica em ferro e fibras.
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9: Paulinho, gente boa, ir embora. Queridos ouvintes, vou ficando por aqui. Daqui a pouquinho a nossa Ave Maria, Padre Neuci. E depois o Canta Brasil com o Juliano Rodrigues. Obrigado, espero que amanhã nós possamos estar juntos novamente. Nas minhas orações eu vou pedir uma nova chance para a gente, amanhã, a partir das 13 horas, nos encontrarmos aqui nos 88,3 com a nossa tarde total. Deixa eu ler o pensamento que eu recebi. Obrigado, viu, Fátima, lá do Nossa Senhora Auxiliadora, pelo pensamento. A bola está rolando, Equador e Alemanha, 1-1. O pensamento diz assim: se o ouro oxida, não era ouro. Se o amor se acaba, não era amor. Se os amigos se afastam, não eram amigos. Pense bem no que eu falei para você. Se o ouro oxida, não era ouro. Se o amor se acaba, não era amor. Se os amigos se afastam, não eram amigos.
11: Aô, Paulinho!
9: Tô indo.
12: Ô, modão.
9: Não, não, não, não vai ter jeito de ouvir modão, não. Só amanhã. Padre Neuci com a sua Ave Maria. Tá um pouquinho longo aí. Sempre eu falo para vocês, eu não gosto de atrapalhar ninguém, nem o Padre Neuci, muito menos o Juliano com o Canta Brasil. Então, boa noite, gente. Bom descanso. A paz do Senhor para todos. Até amanhã, se Ele quiser. Tchau. Fui.
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1: São quase 6 horas da tarde. 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
2: Prezados radiovintes, saúde, paz, felicidades, alegrias e as melhores bênçãos de Deus a todos vós e aos vossos lares. Nesse fim de tarde, início de noite desta quinta-feira, 25 de junho, aqui estamos formando a corrente de fé, de esperança e de todas as graças que Deus deseja derramar sobre todos vocês que me acompanham esse momento de fé e de oração, o momento da Ave Maria.
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É, esse é o programa da Família de Deus, a quem sempre pedimos a intercessão da Nossa Senhora, a Mãe de Jesus e Nossa Mãe. Assim sendo, cada um de vocês que me acompanha, também coloco nas minhas orações particulares, nas missas que celebram todos esses pedidos, essas intenções que faço diariamente aqui na Ave Maria. E quem deixou o seu pedido para rezarmos por ela foi a Zilda Assis. Peço oração pela minha família e também pelo mundo inteiro, Padre. A Luciana Rodrigues Marques, quero pedir oração para o meu filho Vinícius, minha madrinha Neuza e por toda a família. A Janaína pede oração para o seu esposo Daniel, pela sua filha Isabela, pelo filho Daniel Júnior, pelo pai João e também por todos aqueles que precisam de oração. A Dora Passagem, pedindo oração, que Deus abençoe cada um de nós em todas as nossas necessidades e que Ele possa vir ao nosso socorro. Gratidão sempre pelo dom da vida, que Deus abençoe a cada um de nós. Quem está aqui no Riachuelo é a Zilda Oliveira e ela pede oração por todos da sua família, que Deus abençoe grandemente. A Dona Inês Galino, do bairro Anselmo Testa, pedindo oração pelo seu esposo Geraldo, bem como netos e netas e todos da comunidade. A Sônia Martins, do bairro também Anselmo Testa, pede por sua mãe Tereza, por ela, pelos filhos, netos e também por todos os doentes. Também quem está pedindo oração é a Maria José, do bairro Alvorada. Ela está dizendo que amanhã vai ter o cenáculo lá no Salão Paroquial e está convidando todas as senhoras.

0: sonoras do apostolado da oração. Também quem está pedindo oração é aqui a Neuza Silva. Ela pede oração pelo seu esposo, por ela, pelos familiares doentes, pelos netos e também por todos aqueles que precisam de oração. A Nilza Rosa, do bairro Simara, pedindo oração por ela, pelo esposo, por todos aqueles que de uma forma ou de outra precisam de oração. Também quem está pedindo oração, a Cláudia Cunha, pedindo pelo seu netinho, que vai ser batizado esse final de semana. Todos da família Cunha, que estão aí feliz com um netinho que chegou, e da Raíssa, e vai ser batizado no próximo domingo. Que Deus abençoe a ele e as 11 crianças, juntamente, são 12 crianças que receberão batismo no próximo domingo. Também quem está pedindo oração, o Jean Escatena, do bairro Riachuelo, pedindo pelos membros da família Garcia Escatena e para todos os ouvintes, e também pelo fim da guerra, e que Deus abençoe grandemente aqueles que passam por alguma dificuldade. Quem também está pedindo orações é o diácono Carlos, do bairro São Francisco, pedindo oração para a comunidade, para todas as crianças da catequese, para todos da comunidade. Que Deus abençoe grandemente. Quem, a Nilce, também do São Francisco, pedindo oração para o Azor, para sua família, para todos aqueles que precisam de oração. A dona Delminda, também do São Francisco, pedindo oração pelo seu esposo, filhos, netos e todos aqueles que precisam de oração. Também quem está pedindo oração aqui é a Iraídes do Ouro Verde, que está em Ribeirão Preto, e agradece aqueles que rezam e lembram dela. Que Deus abençoe você, Iraídes, aí em Ribeirão Preto, na casa de recuperação. Também o José, para o Augustinho, que sempre ajuda lá na comunidade do Rosário, ele pede pela sua esposa, por ele, pela saúde, pelos netos. Ele mora ali no bairro do Garimpo. Que Deus abençoe ao Augustinho, que Deus possa abençoar você, viu, Augustinho? Povo de Deus, estas são as intenções, e juntos vamos rezar assim a oração do Ângelus. O anjo do Senhor anunciou a Maria, e ela concebeu do Espírito Santo. Eis a serva do Senhor, faça-se em mim segundo a vossa palavra. E o Verbo divino se encarnou e habitou no meio de nós.
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0: Ave Maria, cheia de graça. O Senhor é convosco, bendita sois vós entre as mulheres. E bendito é o fruto do vosso ventre, Jesus. Santa Maria, Mãe de Deus, rogai por nós, os pecadores, agora e na hora de nossa morte. Amém. Nossa Senhora da Luz, rogai por nós, agora e para todo sempre. Estamos vivendo a 12ª semana do tempo comum, nesta quinta-feira, 25 de junho. O Evangelho retirado de Mateus, capítulo 7, 21 a 29, que diz assim: Disse Jesus: Nem todo aquele que me diz Senhor, Senhor, entrará no reino dos céus, mas sim aquele que faz a vontade do meu Pai que está nos céus. Muitos vão dizer-me naquele dia: Senhor, Senhor, não foi em teu nome que pregamos? Não foi em teu nome que expulsamos demônios? Não fizemos muitos milagres em teu nome? Então eu lhes direi: Não vos conheço. Afastai-vos de mim, vós que praticais a iniquidade. Assim, quem escuta as minhas palavras e as põe em prática, é como um homem prudente que construiu a sua casa sobre a rocha. Caiu a chuva, vieram os ventos, as enchentes, sopraram até os ventos, mas se abateram contra aquela casa, mas ela não caiu, porque estava construída sobre a rocha. Mas todo aquele que escuta essas minhas palavras e não as põe em prática é como um homem ignorante que constrói a sua casa sobre a areia. Caiu a chuva, vieram as enchentes, os ventos sopraram e se abateram contra aquela casa e ela desabou. Sua ruína foi grande. Palavra da salvação. Glória a vós, Senhor. Jesus ensinava com autoridade, não como mestre, como os mestres da lei. Ele tinha presença junto do povo e escutava o povo e voltou-se inteiramente para ele. O povo sempre voltava, estava com Jesus.

0: Jesus era admirado porque fazia as coisas com simplicidade, sem complicar a vida e o caminho para Deus. Não inventava leis e obrigações, ensinava com simplicidade bem à altura da compreensão do povo. Aí está o segredo de tudo, o amor de Deus e aos irmãos. Eis como devemos ser e viver. Nem todo aquele que diz Senhor, Senhor entrará no reino dos céus, mas o que põe em prática a vontade do meu Pai. Jesus não nos ensinou apenas uma doutrina sobre Deus ou uma teoria sobre a nossa vida. Ele ensina e torna possível para nós um modo novo de nos relacionar com Deus e um jeito diferente de viver. Não basta decorar sua lição, é preciso viver como Ele ensinou, ainda que tenhamos de caminhar passo a passo, lentamente, à medida que Ele nos ilumina e ajuda, mas avançando sempre. Como proposta de vida para esta quinta-feira, 25 de junho, quero viver como Jesus ensinou. Sei que é um grande desafio, mas quero começar a me desafiar a partir de hoje. Esteja sempre comigo, Senhor. Receba nesse momento a bênção do Deus Todo-Poderoso para a sua vida, para a sua noite desta quinta-feira. Que Deus te abençoe onde estiveres, Deus te guarde. Por onde andares, Deus te guie. O que decidires, Deus te ilumine em todos os dias de tua vida. Deus abençoe esta água que está nesse copo que você colocou, para ela ser um sinal da presença de Deus na tua vida e de tua família. Eu te abençoo em nome do Pai, do Filho e do Espírito Santo. Amém. Uma noite muito agradável, muito feliz, juntamente com seus familiares e amigos. E até amanhã, neste mesmo horário. Paz e bem, Brasil.
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1: Tá chovendo aí, aqui tá chovendo. Tá chovendo. Tá chovendo.
2: Tá chovendo.
1: Tá chovendo aí, aqui tá chovendo. 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
3: Ô, meu povo, eu acho que eu dei uma atrasadinha por causa da chuva, viu? Você tá doido, rapaz. Eu pensei que eu não ia sair de casa, não. Ah, me ajuda aí, chuva. Hein, velho? Dá até uma barbaridade, hein? Eu não tô vendo a chuva aqui, meu irmão. Ah, ainda bem, né? Gente, 6:10. Tô aqui na área, viu? Tô aqui na área, tá? Sem choro nem vela. Pó, agora pode chover, pode relampaguejar, que não vai dar nada, não. 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
0: Vamos começar.
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0: É muito bem, quem que eu atendo aqui já de cara? Quem é quem? Ele, Neguinho. Fala, Neguinho, boa noite, meu jovem.
3: Boa noite, boa noite, boa noite, Juliano. Juliano.
0: Oi.
3: Põe água da saudade pra nós aí.
0: Claro. Na verdade, é rico. Claro.
3: Minha mãe, Paveiro, Gilberto, Glauber, é. Glaucia, Rafaela, Lia, R.
0: Oh. Segura! Eita!
3: Pra você, sua mamãe, sua esposa.
0: Muito obrigado!
3: Sandrin, Joaquim, Dona Rosa do Carote.
0: E?
3: E o grande R, suave.
0: Aê!
3: E manda lá pro nosso amigo Paulo Henrique também, que gosta do Zoom.
0: Zoom!
1: Só, velho!
0: Eita, nós, hein? Outro que pediu moda aqui do Atiwati é o Leandro. Fala, Leandro, boa noite. Eita, quinta-feira, é, velho? Então é mais ou menos, hein? É, gente. E ele pediu saudade bandida. Ah, fala aí, fala aí. De Camargo e Luciano. É, tá mandando pro Léo, pra Sueli, pro Lucas Melo e pra todos os ouvintes. Vamos curtir, gente? César e Luciano, Saudade Bandida e Águas da Saudade, Milionário José Rico, aqui na sua
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0: Bota pra torar, meu irmão, vamos de

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4: 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Cuidados com a sua casa.
5: Você sabia que o amido de milho ajuda a tirar manchas de graxas do tapete? Para isso, despeje o amido nas manchas e deixe descansar por 15 a 30 minutos antes de limpar com pano úmido. Depois, é só esperar secar.
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10: Pensou se hoje fosse sexta? Hã? Nós com dinheiro no bolso? Hã? As latinhas só? Ciclec, ciclec, ciclec, ciclec. E o Mato Grosso Matias cantando aquela moda? Qual é?

0: É muito bem, agora 18 horas 23 minutos. De volta com o Canta Brasil. É, minha gente, de volta com o Canta Brasil. Ai, agora o que nós vamos fazer? Vixe, vamos atender o povão. Vambora.
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0: Muito bem, falando com o telefone aqui, ó. Fica só um pouquinho aí, esperando aí na linha aí.
2: Só.
0: Que eu já vou te atender, hein? Aguenta aí. Bom, quem pediu moda aqui, abre o áudio aí pra ela aí, meu irmão. Tá lá, ó. Augusta Saqueto. Ei, Augusta. Dom Romeu me chama. Fala, Augusta, boa noite, menina.
3: Boa noite, Juliano Rodrigues. Como tá? Tudo bem, Augusta Saqueto, Dom Romeu? Por favor, você podia tocar pra nós uma música? É Ponto de Chegada do Mato Grosso e Matias.
0: Vai, toca.
3: Feliz passo da Boldrin, pra minha família e pra todos que ouvem. Uma boa noite pra você de trabalho e daqui a pouco um bom descanso.
0: Aê.
3: Muito obrigado.
0: De nada. Opa! De nada. Então vamos ouvir Ponto de Chegada, Mato Grosso e Matias. E daqui a pouquinho tem o Juliano Rodrigues com o Momento Esportivo, hein?
2: Sabe.
0: É, vou atender o Gatão, os Lu, Robertinho lá de Patrocínio Paulista, que tá mandando áudio aqui, tá gravando o áudio, deve ser aqueles áudios assim, ó, gigantesco, hein? Pelo amor de Deus! Capricha aí, me ajuda aí, hein? Olha lá, eu não falei, ó? Vamos lá, gente! 18h25, vamos de som!

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2: Chegamos com as informações esportivas dentro do nosso Canta Brasil. E daqui a pouquinho, em nome da Cressol, aqui no Momento Esportivo, adversário do Brasil sai hoje.
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2: Pois é, então vamos falar de Copa do Mundo? Claro, terceira rodada. E começou ontem. A Suíça venceu o Canadá 2-1. Bósnia bateu o Catar 3-1. Marrocos goleou o Haiti 4-2. A Escócia perdeu para o Brasil. Show do Vini Júnior 3-0. A África do Sul venceu a Coreia do Sul 1-0. E a República Tcheca perdeu para o México 3-0. Sequência dos jogos, já tem bola rolando. Segundo tempo para Equador e Alemanha, Curaçao e Costa do Marfim. Ainda hoje teremos Tunísia e Holanda, Japão e Suécia. Destes dois jogos, sairá o adversário do Brasil na segunda fase do torneio. É, o Brasil já está classificado para a fase 16avos de final e o jogo é na segunda-feira às 14 horas horário de Brasília. Dando sequência, ainda hoje teremos Turquia e Estados Unidos, Paraguai e Austrália. Já amanhã, sexta-feira, tem Senegal e Iraque, Noruega e França, jogão de bola, Cabo Verde e Arábia Saudita, Uruguai e Espanha. Sabadão tem Egito e Irã, Nova Zelândia e Bélgica, Croácia e Gana, Panamá e Inglaterra, República Democrática do Congo e Uzbequistão, Colômbia e Portugal, Jordânia e Argentina, Argélia e Áustria. Série B do Brasileiro, 15ª rodada, começa hoje. Na Arena Pantanal tem Cuiabá e Londrina. Amanhã, em Novo Horizonte, Novo Horizontino pega o líder Vila Nova. Sabadão tem Operário e América Mineiro, Criciúma e São Bernardo. Domingo, tem Athletic Club e Avaí, Atlético Goianiense e Ponte Preta, Juventude e Ceará, Fortaleza Esporte Recife, Náutico e Goiás. Na terça-feira, fechando a rodada, no Estádio Santa Cruz, Arena Niknet, tem Botafogo de Ribeirão Preto e CRB. O presidente do Santos, Marcelo Teixeira, defendeu a sua gestão após a dívida ultrapassar a marca de R$1 bilhão. O dirigente esteve presente na reunião do Conselho Deliberativo do Santos na noite da última terça-feira e respondeu a questionamentos de conselheiros. O relatório financeiro do Santos sobre o primeiro trimestre apontou que o passivo total no fim de março chegou a R$1.094.039.000. Em dezembro, esse valor já estava em R$998.500.000. Teixeira condicionou o aumento aos juros e às correções monetárias de valores devidos por gestões anteriores. Segundo o presidente, a dívida deverá seguir aumentando, mesmo com plano de austeridade. O São Paulo divulgou um comunicado e oficializou o retorno dele, Arboleda, ao elenco. O zagueiro equatoriano voltou a treinar com o grupo e está à disposição de Dorival Júnior para a sequência da temporada. O defensor estava afastado desde maio, depois de ficar quase um mês ausente sem justificativa. Antes de ser punido, Arboleda não se apresentou para a partida contra o Cruzeiro, no dia 4 de abril, e viajou para o Equador. Em nota, o São Paulo informou que a decisão foi tomada após reuniões entre o jogador, a diretoria, a comissão técnica e o elenco, além de avaliações que o consideraram apto para retornar às atividades. A reapresentação do Palmeiras, realizada na noite de ontem, não contou com os 7 convocados para a Copa do Mundo. O grupo de jogadores seguirá nos Estados Unidos até que a campanha das respectivas seleções termine. Todos têm chance de classificação para o mata-mata da Copa do Mundo, ou seja, vão permanecer ativos na competição de seleções. A imprensa apurou que o Palmeiras vai tratar os casos de maneira individual, embora tenha seleções com mais de um convocado. O Paraguai, por exemplo, conta com 3, Gustavo Gomes, Maurício e Ramon Sosa. Se a seleção do atleta for longe da Copa do Mundo, é possível que ele nem tenha férias. Vixe! Em caso de eliminação, alguns convocados podem receber algum período de recesso. e a Justiça de São Paulo aceitou a denúncia do Ministério Público de São Paulo e tornou réu o vice-presidente do Corinthians, Armando Mendonça, no caso da gestão dos materiais esportivos da Nike. O dirigente é acusado de apropriação indébita agravada continuada, tentativa de apropriação indébita agravada continuada, furto qualificado pelo abuso de confiança e coação no curso do processo. A decisão foi proferida pela juíza Amanda Eiko Sato, da 25ª Vara Criminal do Fórum Central Criminal da Barra Funda, na última terça-feira. A magistrada acolheu a denúncia apresentada pelo promotor Cássio Roberto Concerino e entendeu haver indícios de autoria e materialidade dos crimes apontados pelo Ministério Público. Afastado do cargo desde o último dia 8, Armando Mendonça terá 10 dias para apresentar defesa após ser intimado.
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7: 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Que dia é hoje mesmo? Hoje eu não tô sabendo não. Tem uma coisa pra falar pra vocês. Só na água não vai não, viu? Só na água não vai não.

0: cachorro. É, agora 6 horas 30, 38. Que 36, o quê? É 38 minutos, 6 e 38, 88. Ó, gostou?
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0: Eu também. 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
0: Ih, deu zebra, hein? Queimou o filme, hein? O Equador tá fazendo 2-1 na Alemanha. Rapaz, Alemanha que fez 7-1 no primeiro jogo. Uma jogada de escanteio. O atacante cabeceou, o zagueiro cabeceou no primeiro pau, no atacante. E aí, o outro centroavante chegou e tum, meteu a bola na rede, ó. Tirou do goleiro, tirou o doce da boca da criança. O Equador tá ganhando 2-1. Ah, rapaz!

0: Ô gatão, fala gatão, boa noite meu irmão.
1: Boa noite Juliano, é o gatão aqui do São Francisco.
0: Diga meu jovem.
1: Se você tiver no jeito aí, poder, troca aí pra mim.
0: Qual?
1: Conselho de amigo, milionário Zé Rico.
0: Sensacional Brasil. Opa! É, depois dessa, do telefone. É, a Cida Boldrin, rapaz, me ligou do telefone, rapaz, que é isso? Opa! Eu falei, mas, ué... Ela não tá no White, não? Ah, ela pediu de novo em teus braços, Valéria Barros, João Mulato. Tá mandando pro pessoal lá que tá no bar do Boldrin, Serjão. O Alencar tá pensando. Ei, Alencar, tamo junto, hein, meu jovem? Obrigado pela audiência. O Pedrão, o próprio Boldrin, né? Pessoal lá do bar do Boldrin, pessoal do bar do Bola. Celinho Coimbra.
2: Só, velho.
0: É, meu povo aí, hein? Ah, quem é Augusta Saqueto, lá do Romeu. A Marlene, Cris Melo, Lucas Melo e todo mundo que tá curtindo de novo, em teus braços. Valéria Barros e João Mulato e Conselho de Amigo com as Gargantas de Ouro. Olha eles aí de novo, Paulo Henrique. Olha os meninos aí de novo. Vamos de som.
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3: Obrigado, Valéria. Prazer estar aqui com você.

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2: Como é que é o negócio, hein, fio? Bambu tá gemendo? É? Eita, nós, hein?
3: Sabe.
2: Ah, então isso quer dizer que às 18h49 temos que encerrar a hora 6 do Canta Brasil. Temos sim. Fazer o quê, né? Mas eu quero encerrar em grande estilo, é grande mesmo, velho. É, toca a vinheta aí, meu irmão.
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2: Da Ibagem aí. Ah, quem tá aqui comigo? Meu irmãozão Anderson da Rocha, o Zulu. Ei, Zulu. Tamo junto, irmãozão. Sempre, viu? Hã? Tamo junto. Ah, toca aí. Não quero te perder, Cleiton e Camargo. Rapaz, é de judiar essa moda, hein? É de judiar essa moda, hein? Epa! Tá doido. Um abraço, meu irmão. Obrigado a você e a toda a família aí pelo carinho da audiência. Outro que pediu moda aqui, o Robertinho de Patrocínio Paulista. Vai, Robertinho. Vai, Robertinho. Boa noite, meu irmão.
4: Juliano,
2: oi.
4: Você me perguntou se eu tô bem?
2: Ah.
4: Bom, depois de eu ter esquecido que hoje... era quinta-feira? Acredita que eu confundi que a quinta de hoje com sexta? Depois de uma dessa? Bom, deixa eu ver. Deixa eu ver aqui. Depois de eu ter esquecido, deixa eu ver aqui. Ai, que dureza. Mais ou menos. Ô, Juliano, o Robertinho que botou seu Paulista. Toca pra nós aqui, é, Alan e Aladim. Dois passarinhos. Pode ser?
2: Pode.
4: Manda lá pra Tira Fã. João Teixeira, Milton Teixeira.
2: Teixeira.
4: O Ronaldo Nunes, a Elisângela. A Fabiana.
2: Mando.
4: E... tchau, obrigado.
2: Tchau, de nada. Então vamos curtir? Não quero te perder. Ah, Cleiton e Camargo, Alan e Aladim. Dois passarinhos, é só aqui na sua
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2: Vambora, meu povo. Agora 6h51, hein? Papai, vamos de som.

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0: O que que aconteceu aí? Vai quem? O quê? Vai cair o dilúvio? Já caiu o dilúvio, filho. Já não, não tem conversa, não. Já foi. Hora 2 do Canta Brasil, na Difusora FM 88,3, Batatais, São Paulo. É a Difusora sempre ao seu lado, sua melhor companhia. Olha quem tá aqui.
1: Juliano Rodrigues.
0: Ai, vou contigo até as 9. Vou contigo até as 9 com muita moda aqui no nosso Canta Brasil. 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
0: 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Ó, já, os parentes já tá aí, né? Desde ontem, né? Por causa do jogo do Brasil, né? Alguns vão emendar. É, outros vão e voltam. Não é verdade?
1: Epa!
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0: Ah, meu tio.
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0: Obrigado, tio. Neldina, fala, menina. Boa noite.
4: Boa noite, Juliano. Tudo bom?
0: Bom.
4: Juliano.
0: Oi.
4: Você toca pra mim. Não sei se você vai ter aí com o Zé Carreira e Carreirinho.
0: Qual?
4: Último adeus.
0: Oh, meu Deus.
4: Se você tivesse, toca pra mim, fazendo um favor.
0: Toco.
4: Muito obrigado, Juliano. Tenha uma boa noite, viu?
0: Você também. Valeu. Obrigado. Tamo junto. Quem pediu a outra moda aqui? Ah, eu acho que é ela. É minha xará. Juliana Saqueto. Fala, xará. Boa noite, menina.
5: Boa noite, Juliano, meu xará. Uh-huh. Tá tudo bem?
0: Tá bom.
5: Juliano, depois Oi. Eu queria ouvir Christian Ralph. Noite, ofereço pra minha mãe Augusta, pra minha irmã, pra Maria.
0: Sim.
5: Ofereço pra Cida Boldrin, pra todos do bar do Boldrin, pra você, pra sua família e pra todos que estão ouvindo, uma abençoada noite de trabalho pra você. Obrigado.
0: De nada, tamo junto. E quando a gente se encontra aí. É só risaiada, viu? Eita, nós! Vamos dizer carreira e carreirinho, o último adeus, hein? Ó! Errei, Neudina. Achei, viu? Noite, Christian Ralph. Vamos de sol.

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0: Meu Deus do céu. É, fazer o quê, né, Juliano? É. Ah, não, vamos dar sequência aqui, vai, pelo amor de Deus, segue aí. Vai. Vamos falar de promoções? 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
0: Muito bem. A Helene Cristina tá aqui, manda um zap. Boa noite, Juliano. Gostaria de ouvir Um Degrau na Escada. Oh, meu Deus do céu. É pra judiar da gente, hein? Opa! Vai, mas vai bonito, viu? No telefone... A Ofélia do Castelo. Ei, Ofélia. Um abraço, minha querida. Obrigado sempre pelo carinho da audiência. Ela tá mandando pra Jane, pro Canja, pro Tauã, pro Thales, pro Thierry, pra Lana, pra Dona Floriana, Dona Marinês e a Marisa, as amigas da Ofélia.
3: Só, véi.
0: O milagre da foto, César e Paulinho, só moda pra judiar da gente, viu?
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0: 7:17, vambora, gente. Ó. Ô, Zulu. É, Zulu. Essa é pra judiar. Que o um copinho de limão com 51, um suquinho de limão com 51, hein? Beleza, vamos de som.

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0: Barabarabarabara. Trem, agora 7 horas 26 minutos. Ah, seguimos com o Canta Brasil, eu quero falar de mudas. 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
0: Abre o áudio aí pra ela, hein, meu irmão? É a Cris Melo. Vai, Cris Melo. Boa noite, menina!
2: Boa noite, meu amigo Juliano Rodrigues. Cristina Melo na Sintonia de Difusora. Hoje eu quero ouvir Rick Renner, Só Quero Te Dizer. Para você e sua esposa, para Dona Benedita,
0: oba,
2: Cida Boldrin, Marlene, pessoal lá do Bar do Boldrin, Belzan Grande, minha cunhada Maria de Lourdes, que está de aniversário hoje, e a amiga Lana.
3: Só, velho.
0: Valeu, Cris, obrigado pela audiência, hein? Tamo junto, você sabe disso, menina. Hã? Quem pediu essa moda aqui? Ah, do telefone. Foi do telefone, ela, a Dona Deolinda, lá da Vila Maria. Dona Deolinda, obrigado pela audiência, menino. Epa! Boa noite, viu? Beleza. Ah, ela pediu fã número 1 com Durval e Davi. Vamos curtir, gente? É moda linda, caprichada. Só pra você aqui no Canta Brasil da sua...
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0: Trem. Vamos de som.
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minha gente, 7 horas 38 minutos, de volta com o Canta Brasil. 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

0: É, muito bem, vamos lá atender o povão. Ah, tá. Vamos lá então. Me ajuda aí, ô. Me ajuda aí, Juliano. Ah. Solta a vinheta aí, fio. Agora vai, velho.
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0: E sobe o áudio pra ele. Fala, Lucas Melo. Boa noite, meu jovem.
2: Boa noite, meu amigo Juliano Rodrigues. Como que você tá? Tudo bem com você, meu amigo?
0: Bom.
2: Hoje eu peço a música Velha Porteira.
0: Uhum.
2: Ofereço especialmente pra minha tia Lourdes, que está de aniversário lá no castelo. Tudo de bom, tia Lourdes, que você viva muitos e muitos anos.
0: Oh.
2: Abraço a todos da Difusora e fica com Deus.
0: Aê, gostei dessa, Lucas. Gostei dessa, hein? Ah, que maravilha. E também vou mandar pra todo mundo que tá fazendo aniversário.

aniversário hoje, tá? Vou mandar aqui para Lúcia Munari. É, quem que foi aqui? O Valdir Lança. É, viu aqui a foto que o Paulinho jogou aqui. Já caiu na gargalhada já, né? Eita, nós, hein? Muito obrigado também pelo carinho da audiência, Valdir. Tamo junto. Otávio, Augusto e Gabriel. Mala Amarela. E Velha Porteira. Pedido do Lucas Melo, Lourenço Lorival. É agora, hein, gente? É agora, hein, gente? Difusora FM. Só modão, hein? Vamos de som.

0: Oba, bô, tá gemendo? Oba, bô, tá gemendo?
1: Só, véi.
0: É porque nós temos que virar a hora já, né? Ah, tá bom, vamos virar. Tem problema não, bora. Vamos virar assim, ó. Do telefone, a Tereza do Central Park. Ela falou que acabou a bateria do rádio dela. Não ouviu a música que ela pediu. Acontece nas melhores famílias. Você entendeu?
1: Entendi.
0: Então tá bom. Pedido de um pai, Lourenço Lorival. Ah, deixa eu falar aqui rapidinho. Os jogos da Copa que acabou aqui. Acabou de acabar? Não, acabou de acabar, não. Já faz um tempinho que acabou. Ai, ai, ai. O Equador. É, gente, o Equador venceu a Alemanha. Acredite se quiser. É. 2-1. E o Curaçao perdeu para o... Para quem? Costa do Marfim, 2-0. Olha! Opa! Que é isso, hein? E com isso, ó, Alemanha e Costa do Marfim ficaram nas primeiras colocações com 6 pontos. E aí o Equador ficou com a terceira colocação com 4. E o Equador também garantiu vaga no mata-mata, hein?
1: Só,
0: velho! É, beleza, hein? Que maravilha! Agora o Grupo F... A definição do adversário do Brasil, Tunísia e Holanda, Japão e Suécia se enfrentam agora às 8 horas, os dois jogos no mesmo horário. Pedido de um pai, pedido da Tereza do Central Park, vê se deixa o rádio com a pilha em dia aí, viu? E Rio Negro e Solimões, um pouquinho de você, vai lá pro amigo Célio Coimbra, lá no Bar do Bola. Tamo junto, gente! 7h51, ó, ó. Essa música é linda. A letra é linda. 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É show de bola. É só modão no Canta Brasil. Vamos de som.

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0: Aqui, choveu. E continua chovendo, hein? Meu povo, ó, deixa eu falar um negócio aqui. A previsão do tempo tá apontando que até amanhã... Não, só hoje mesmo, só até hoje. Amanhã o tempo fica nublado, aí a temperatura começa a subir.
1: Só, velho. Tá?
0: Aí já pra sábado, domingo, segunda, terça, quarta, as temperaturas voltam a subir, tá? E já aí já começa, já, né... Ficar mais ou menos, né? Vamos para a hora final? Hora final do Canta Brasil na Difusora FM 88,3. Batatá em São Paulo. É a Difusora sempre ao seu lado, sua melhor companhia. Vamos que vamos, meu povo.
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0: E tem as nove? Vambora.
1: Ixi,
0: daquele jeito. 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
0: A Holanda já saiu na frente lá, já, viu? 1-0 Holanda, tá em cima da Tunísia. Japão e Suécia 0-0. Atualizando aqui os resultados. Fala, Léo. É o Léo Segurança. Fala, Léo. Boa noite, meu jovem.
4: Ô, Juliano, boa noite. Manda aquela boa pra gente. Qual? Prato do dia. Queria ser pra todos os ouvintes aí da Difusora. Um forte abraço.
0: Tamo junto.
4: Léo Segurança. Vai, Corinthians.
0: Oh, pelo menos um hoje, viu? Valeu, Léo. Obrigado pelo carinho da audiência. Amor de amigo, João Mineiro e Marciano. Agora no Canta Brasil.
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0: É só moda, tinha um carreiro e paraíso. João Mineiro e Marciano, vamos curtir? Vamos de som.
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0: Ah, muito bem, 8 horas 18 minutos. É nosso Canta Brasil aqui nos 88,3. Fala aí, 88 pra nós aí.
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0: Muito obrigado, viu, moço? Obrigado mesmo, de coração, eu te agradeço, viu? Ah, gente, vamos de mais moda? Ah, vou de Sublime Renúncia, Guilherme Santiago e 24 horas de amor mandar. Ó, Carlos, já vou ouvir o teu áudio, hein, meu menino? Fica aí, já vou te ouvir. Vamos de sol.

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Com os olhos chorosos e o coração em pedaços, ainda encontro forças para suportar esta sublime renúncia.

0: gelado. Lugar gelado é apelido carinhoso. Ai, ai, ai, 8 horas mais 26 minutos é o nosso Canta Brasil, aqui seguindo nos 88,3 da sua difusora. Ah, falando aqui, né, dos jogos aqui, a Holanda tá vencendo, a Tunísia 2-0, Japão e Suécia 0-0. 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
0: É muito bem, é o Carlos lá do Sítio Sucupira. Vai, Carlos, boa noite, menino.
2: Boa noite, meu amigo. É o Carlos aqui do Sítio Sucupira.
0: Vai.
2: Se for possível, manda pra nós aí. Pedro Bento e Zé na Estrada. Mágoa de Boiadeiro. Manda lá pra Luzia, minha irmã, que tá tudo na escuta, meu pai.
0: Oba.
2: Tá todo mundo na escuta desse lindo programa, né? É isso aí, meu amigo. É Coritaca.
0: Não pode faltar. Não pode faltar. Eu vou mandar também pra todo mundo que tá curtindo o nosso Canta Brasil. Na chácara, nos ranchos, na cidade. No nosso Brasil, no nosso mundão. Ouvindo a gente pelas plataformas digitais, né? É verdade. Tordilho Negro com... Rodrigo Matos e Praiano. Essa moda é boa, hein? Hã? Vamos curtir? Agora no Canta Brasil, 8h29 já? Uhul, trem!
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0: Vamos de som.

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5: Barracão véio assombrado, você tá doido. Ai, ai, ai, 8 horas 38 minutos. Mandar alô pro Ricardo Bergamo, tá lá curtindo a gente. Ele falou, é coritaca. É, o povão já pegou a moda, viu? O povão já aderiu à moda do Carlos lá do sítio Sucupira, viu? Tá falando. Começou a moda aqui, meu amigo. Já era. Você entendeu?
6: Entendi.
5: Já espalha rapidinho. Ô, Vizé Furtura e Pitangueira, a palavra ladrão. Jean Giovanni. Vou mandar ela pra cedo da Alvorada. Ela adora essa música. Sua vez. Então, bora, gente. Agora no Canta Brasil, 8h39. Vamos de som.

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4: É, também tô indo pro lugar todinho meu, tô indo embora. Ah, mas amanhã tem mais, viu? Ei, 6 horas? Chega junto que vai ter Canta Brasil aqui na Difusora. Obrigado, gente, pelo carinho da audiência, viu? É muito bom passar essas horas aqui com vocês, alegrando a sua noite, tocando muita moda, moda raiz pra você, viu? Amanhã tamo junto, tá? As últimas do programa de hoje. Trio Parada Dura, Morreu o Dia. Solevante Solene, Maldito Bilhete. E Meu Lugar é Aqui, com o Peão Carreira e Praense. Oh! Tô indo embora.
5: Juliano Rodrigues.
4: E amanhã é sexta-feira, hein? Vamos fazer festa aqui? Vamos fazer festa nos 88 da sua.
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4: É, tô indo embora.
6: Deus
4: vai. Mas volta amanhã. Vambora, gente. Vamos, tchau. Vamos de som. Até amanhã.

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1: Boa noite.
2: Boa noite para você que nos acompanha em todo o país.
1: Quinta-feira, 25 de junho de 2026.
2: Vamos ao destaque do dia: soberania no campo.
1: O governo do Brasil anuncia a retomada das obras da unidade de fertilizantes nitrogenados 3, na cidade de Três Lagoas, em Mato Grosso do Sul.
2: Serão investidos mais de 5 bilhões de reais com o apoio do novo PAC. E a nova fábrica terá capacidade de produzir 16% da demanda nacional por ureia.
1: Presidente Lula destaca que a produção de fertilizantes garante a blindagem do país em relação à subida de preços internacionais.
3: Preços absurdos de fertilizante que poderiam ser produzidos no Brasil, que aumenta a cada guerra que alguém quer dar no outro lá fora. E o pobre brasileiro paga o preço dessa guerra.
2: E ainda em Mato Grosso do Sul, o presidente entrega a titulação de terras para 1.390 famílias assentadas da reforma agrária.
1: Elas produzem leite, grãos, frutas e hortaliças e criam pequenos animais.
2: Com a titulação, produtores poderão acessar políticas públicas de crédito e assistência rural.
1: E você vai ouvir também oportunidades de negócios para empresários brasileiros.
2: Com a entrada em vigor de novas tarifas na União Europeia por causa do acordo com o Mercosul, o governo do Brasil quer aumentar exportações, inclusive de pequenas e médias empresas.
1: E nós conversaremos sobre isso com o Laudemir Miller, presidente da Apex Brasil, a agência brasileira de promoção de exportações.
2: Hoje, na apresentação da Voz do Brasil, Mariana Jungmann e Luciano Seixas.
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2: Três aeroportos de Mato Grosso do Sul estão agora mais modernos, com capacidade ampliada e com mais conforto para os passageiros.
1: O presidente Lula esteve hoje em uma série de eventos no estado e participou agora há pouco da entrega da primeira fase das obras do aeroporto de Ponta Porã e também dos terminais de Campo Grande e Corumbá.
2: A repórter Graziele Bezerra está com a gente aqui no estúdio e tem mais informações sobre isso. Boa noite, Graziele.
4: Boa noite para você também, Luciano. Boa noite para Mariana e boa noite para o ouvinte da Voz do Brasil. Esses terminais de Campo Grande, Corumbá e Ponta Porã foram modernizados e ampliados com recursos do novo PAC. Essas obras estão no pacote de investimentos de 4 bilhões e meio de reais que a concessionária Aena está fazendo em 11 terminais, inclusive em aeroportos também de São Paulo, Minas Gerais e Pará. O ministro de Portos e Aeroportos, Tomé Franca, explicou que esses investimentos fazem parte do projeto Ampliar, que busca modernizar